0: Divulgados nesta terça-feira, mais de 50 mil atendimentos foram realizados em todo o Brasil, consolidando o projeto como uma das principais ferramentas de apoio à saúde mental desses profissionais. O coordenador clínico do Escuta SUSP, Michael Leone, explica que a iniciativa oferece avaliação e aconselhamento psicológico, psicoterapia e acompanhamento psiquiátrico.
1: A pessoa que chega nesse serviço, ela passou por uma triagem, ela foi encaminhada, ela foi instruída sobre como funciona esse serviço. E junto com esse serviço, a gente tem dois outros serviços de apoio, que são a psiquiatria e o serviço de gerenciamento de terapia medicamentosa. Então, todo esse arcabouço que foi construído, ele funciona de uma maneira muito complementar e ajuda a gente a compreender o paciente como um todo.
0: Foi lançado nesta terça-feira o painel Qualidade de Vida no Trabalho. A primeira publicação de dados sobre o tema reúne, entre outras informações, dados sobre o efetivo, as condições de trabalho das mulheres na segurança pública e os serviços de saúde mental e prevenção ao suicídio. Para o secretário nacional de Segurança Pública, Chico Lucas, falar sobre saúde mental entre esses profissionais é também fortalecer os serviços de proteção ao cidadão.
2: Então, a Escuta SUSP, esse projeto é fundamental porque a primeira vez que a gente capacita também o Ministério Público para que eles tenham conhecimento de como é a rotina de verdade do policial e que a gente possa juntos combater tanto o autoextermínio, o suicídio, que é tão grave entre as fileiras das polícias, mas também a violência policial.
0: Os profissionais do Sistema Único de Segurança Pública de todo o país podem se cadastrar e iniciar o atendimento especializado diretamente pelo portal oficial do Escuta SUSP no endereço gov.br/escutaSUSP. Para o público geral ou profissionais de outros setores que estejam passando por momentos de sofrimento psíquico, o Centro de Valorização da Vida, o CVV, segue prestando atendimento gratuito e apoio emocional 24 horas por dia através do telefone 188. Reportagem Gabriela Noronha.
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4: Olá, meu nome é Ana Clara de Oliveira e a minha dúvida é melhor estudar sozinho ou em grupo?
5: A professora de português, Laíssa Rodrigues, vai responder.
6: As duas possibilidades são interessantes, tanto sozinho quanto em grupo. Sozinho porque às vezes você está em casa, né, tem uma maior concentração, só que essa troca de experiência, de conteúdo, de interpretação também é excelente, né, ali para você fazer com os colegas, até mesmo em intervalo de escola.
7: Meu nome é Rodrigo Nunes e eu queria saber como eu faço para revisar os conteúdos.
5: Quem dá a dica é a professora Laíssa Rodrigues.
6: Cada pessoa, ela vai ter uma forma de revisar, né, e fixar aquele conteúdo diferente. Só que eu acredito que somos muito visuais. Então você pode fazer mapa mental, você pode colocar cartões espalhados pela casa, pelo quarto, que aí ajuda mais a fixar o conteúdo e ficar preparado na hora da prova.
5: É isso aí, se prepare e acompanhe as nossas dicas toda terça-feira aqui na Voz do Brasil e também na radiogov.ebc.com.br. Pois é, e uma das provas que fazem o estudante quebrar a cabeça é a redação.
8: E não é por acaso, ela vale 1.000 pontos e pode fazer muita diferença na nota final, ajudando o candidato a conquistar uma vaga na universidade.
5: E para ajudar quem está se preparando, já está disponível a cartilha do participante, com orientações, critérios de correção e exemplos de textos.
9: O material reúne orientações sobre as 5 competências avaliadas e exemplos de redações do Enem 2025, o Exame Nacional do Ensino Médio, acompanhados de comentários que ajudam a entender os critérios de correção. O texto deve ser dissertativo, argumentativo, ter até 30 linhas e ser elaborado a partir do tema proposto, dos textos motivadores e dos conhecimentos do participante. Cada redação é corrigida por 2 avaliadores, que atribuem até 200 pontos em cada uma das 5 competências. Para a estudante de Brasília, Beatriz Cossio, de 17 anos, a redação é uma das partes mais difíceis da prova.
10: Você tem que estudar muito, tem que se dedicar muito e principalmente procurar artigos, né, procurar repertórios, colocar suas ideias no papel.
9: Para ela, o caminho é praticar.
10: a questão de prática, de você procurar, ler e você já ter na sua mente de uma forma que você consiga lembrar na hora da prova.
9: Assim como Beatriz,

0: Direitos humanos. Seguindo isso, tua nota vai ser excelente.
1: A cartilha também alerta para situações que podem levar a nota zero, como fuga ao tema, texto com até 7 linhas e desrespeito à estrutura dissertativo-argumentativa. O material ainda tem versões específicas para participantes com dislexia, transtorno do espectro autista e para surdos ou pessoas com deficiência auditiva. E além das orientações para os participantes, o Enem envolve uma grande estrutura de preparação e aplicação, destaca Ricardo Cardoso, presidente substituto do INEP, Instituto Nacional de Estudos e Pesquisas Educacionais Anísio Teixeira, responsável pelo Enem.
2: A gente está falando de 5 milhões de inscritos participantes no exame, que vão estar realizando a prova em mais de 14 mil locais de aplicação, em mais de 1.900 municípios.
1: As provas do Enem 2026 serão aplicadas nos dias 8 e 15 de novembro. A redação será no primeiro dia de exame. A cartilha está disponível gratuitamente no portal do INEP, no endereço gov.br/INEP. Reportagem Pablo Mundim.
3: Samile Leão, de 21 anos, estudante de escola pública de Virginópolis, em Minas Gerais, foi aluna nota 1000 na redação e hoje cursa medicina na Federal do Estado.
4: E sabe como ela conseguiu? Estudando, fazendo simulados, inclusive durante feriados e encontros de família. Como ela conta?
5: Todo mundo via o tanto que eu estudava. Às vezes eu vinha pra cá num feriado, tinha festa de família, eu ia um pouquinho e já voltava pra casa pra fazer um simulado. Todo mundo via o tanto que eu realmente abdicava de muita coisa pra poder estudar.
6: O que eu gostaria que as pessoas lembrassem quando elas conhecessem a minha história é de que é possível realizar nossos sonhos com dedicação e paciência. Com muito amor também, se rodear por pessoas que te fazem bem e que podem tornar o processo mais leve.
3: E o Ministério da Educação lançou um guia com informações e conteúdos para ajudar os estudantes nesta reta final para a prova do Enem.
4: O espaço reúne em um só lugar vídeos, tutoriais, dúvidas frequentes, além de informações oficiais para ajudar os participantes na preparação para as provas.
3: A seção Alunos Nota 1000 traz histórias de estudantes que alcançaram a nota máxima na redação, e na seção Enezeiros, os estudantes podem compartilhar rotinas de estudos.
4: O guia também conta com materiais pedagógicos produzidos pelo Ministério e disponibiliza o acesso a aplicativos gratuitos, como o MEC Enem, Idiomas e Livros.
3: Saiba mais em gov.br/MEC.
4: Empresas brasileiras afetadas pelas tarifas impostas pelos Estados Unidos ou por conflitos internacionais já podem solicitar financiamento ao BNDES, o Banco Nacional de Desenvolvimento Econômico e Social.
3: Os recursos podem ser utilizados, por exemplo, em capital de giro, compra de máquinas e equipamentos e investimentos para adaptação da atividade produtiva.
7: As empresas interessadas em obter financiamento na nova fase do Plano Brasil Soberano já podem dar entrada nos pedidos de crédito. A nova etapa do plano está atendendo empresas brasileiras que atuam em setores estratégicos para a balança comercial, além das empresas afetadas por tarifas comerciais impostas pelos Estados Unidos, por conflitos internacionais e pelo avanço de medidas protecionistas no comércio mundial. Como explica José Luiz Gordon, diretor de Desenvolvimento Produtivo, Inovação e Comércio Exterior do BNDES, o Banco Nacional de Desenvolvimento Econômico e Social.
8: São mais de 22 bilhões de reais para apoiar investimentos, para apoiar capital de giro, para quem quer exportar, aqueles empresários que estão sendo afetados pelo tarifaço, estão sendo afetados pela Guerra do Golfo, em setores estratégicos.
7: As empresas interessadas em obter crédito podem protocolar os pedidos de financiamento diretamente no BNDES ou nas instituições financeiras credenciadas. Reportagem André de Barros Lima.
4: Alface, cebola, batata e mamão ficaram mais baratos nas centrais de abastecimento do país.
3: É o que mostrou o levantamento mensal da Conab, referente a agosto.
4: E a comercialização de frutas aumentou, inclusive para o mercado externo.
9: Os preços da batata recuaram em torno de 11% em agosto nas centrais de abastecimento monitoradas pela Conab. Entre as hortaliças, as cotações da cebola e da alface também registraram queda na maior parte das capitais do país. Já os valores de comercialização da cenoura mantiveram-se estáveis em agosto. Os dados são do nono boletim Hortigranjeiro divulgado.

0: Pela Conab nesta terça-feira. A pesquisa também mostrou que a comercialização de frutas nas Ceasas cresceu 4,5% no último mês. O mamão ficou mais barato em 70% dos locais monitorados, com queda de quase 11% em média. Melancia e laranja também registraram um leve declínio em agosto. Já a banana, por outro lado, foi a fruta com maior incremento na média mensal. De acordo com dados do Ministério do Desenvolvimento, Indústria, Comércio e Serviços, as exportações de frutas e hortaliças nos primeiros 8 meses do ano alcançaram 789 mil toneladas, com faturamento superior a US$ 1 bilhão. Natália Koslick, para a Voz do Brasil.
1: Reforço no estoque de grãos. Na última semana foram realizados 2 leilões pela Conab que vão garantir quase 200 mil toneladas de milho nos estoques públicos.
2: O objetivo é a prevenção a possíveis impactos do fenômeno climático El Niño, que pode comprometer o abastecimento e a oferta de grãos no país.
3: São mais de 190 mil toneladas de milho para abastecer estoques do programa de venda em balcão. A aquisição do cereal pela Conab é destinada para a formação de estoques como medida de prevenção a possíveis impactos do fenômeno El Niño, segundo a ministra do Desenvolvimento Agrário, Fernanda Machiavelli. O reforço nos estoques públicos auxilia produtores rurais e criadores de animais.
4: Um lado garantindo a compra desses produtos pela agricultura, pelo agro brasileiro e pela agricultura familiar, e ao mesmo tempo garantindo a oferta de insumos para quem cria animais no Nordeste e alimento para as populações que possam vir a ser afetadas por esse evento climático que afeta já o mundo todo.
3: A agricultura familiar vai fornecer a maior parte do milho adquirido pela Conab, 121 mil toneladas. As outras 70 mil toneladas do cereal foram compradas em ampla concorrência, incluindo produtores rurais, cooperativas e comerciantes. Silvio Porto, diretor-presidente da Companhia Nacional de Abastecimento, destacou o acompanhamento dos preços e do fornecimento de alimentos nas capitais do país.
5: Hoje nós temos informação de todo o Brasil, nós ampliamos sobretudo as capitais da região amazônica e as do Nordeste que faltavam. Então, esse é um instrumento de acompanhamento, de monitoramento que permite a gente ter uma série histórica que de fato a gente sabe como está o custo de vida, como está os preços dos alimentos em todas as capitais brasileiras de norte a sul do Brasil.
3: A companhia também conta com um estoque de 300 mil toneladas de arroz para este ano. Para participar do programa Venda de Balcão e comprar dos estoques da Conab, o produtor deve se cadastrar no Sicam, o Sistema de Cadastro de Produtores Rurais. Os pedidos, pagamentos e agendamento de retirada são feitos de forma online pelo Balcão Digital da Conab. Reportagem Luciana Colares de Holanda.
1: Com previsões de mais tempestades no centro-sul do Brasil, a Defesa Civil reforça as orientações sobre os cuidados para quem vive em área de risco.
2: Os alertas são emitidos via celular por canais como SMS e WhatsApp.
6: Os 3 estados da região sul do país estão com alertas de perigo de tempestade e de ventos fortes. Na tentativa de prevenir riscos à população, a Defesa Civil emite avisos, tendo como base boletins meteorológicos. Tiago Molina, coordenador-geral de monitoramento e alerta da Defesa Civil, explica que o cidadão deve ficar atento ao celular, principalmente se mora perto de áreas de risco.
7: A Defesa Civil Nacional trabalha em articulação com as defesas civis estaduais e municipais para a emissão de alertas à população, alertas que chegam via mensagens WhatsApp, mensagens por SMS e também chegam por meio do Defesa Civil alerta que se utiliza da tecnologia de cell broadcast para fazer uma informação chegar até os celulares das pessoas.
6: Entre os riscos relacionados a eventos climáticos extremos estão deslizamentos de terra e inundações. A recomendação para quem mora próximo a áreas de risco é conhecer com antecedência possíveis rotas de fuga. Além das informações sobre o risco, alertas da Defesa Civil trazem dicas de autoproteção. O meteorologista do IMET, Roberto Baltazar, afirma que com o deslocamento da frente fria, estados do Sudeste e Centro-Oeste também entram em alerta.
8: Essa frente fria trouxe condições de tempestade para os estados do Rio Grande do Sul e Santa Catarina. Porém, o foco principal a partir do dia 22, hoje, terça-feira, é para a região do estado do Paraná, também trazendo condições de tempestade para o estado do Centro-Sul de São Paulo, oeste do Rio de Janeiro, estado do Mato Grosso do Sul e também as porções mais ao sul do Mato Grosso e do estado de Goiás.
6: Para receber alertas da Defesa Civil Nacional, é preciso se cadastrar pelo WhatsApp no número 61-2034-4611. As mensagens também podem chegar por SMS. Já para receber os alertas de nível severo ou extremo, não é preciso fazer cadastro. Basta estar em local com cobertura de celular. Neste caso, os avisos aparecem na tela do celular, acompanhado de uma sirene. Reportagem Luana Karen.
1: O ponteiro vira hoje às 9h05 da noite e dá início à chegada da primavera.
2: E com ela, a 20ª Primavera dos Museus, que abre espaço para todo mundo conhecer mais sobre cultura, história, ciência.
1: Museus de todo o país têm programação especial nesta semana.
2: A iniciativa reúne mais de 920 instituições e cerca de 2.700 atividades até domingo, dia 27.
1: Com o tema Museus para Todas as Pessoas, a programação busca ampliar o acesso a esses espaços com ações voltadas à inclusão, à acessibilidade e à participação dos diferentes públicos.
9: Museu também é lugar de descoberta, de encontro e de pertencimento. E esses espaços ganham uma programação especial em todo o país. É a 20ª Primavera dos Museus, promovida pelo IBRAM, o Instituto Brasileiro de Museus. Até domingo, dia 27, mais de 920 instituições participam da iniciativa. A programação busca aproximar ainda mais os museus das pessoas, como explica Fernanda Santana Rabelo de Castro, presidente do IBRAM.
10: São visitas, exposições, exibições cinematográficas que trazem a temática, mas que também trazem acessibilidade, também trazem inclusão. São atividades que constroem narrativas junto com os públicos, junto com os territórios.
9: Ao todo, são 2.700 atividades, entre exposições, oficinas, palestras, visitas mediadas e ações educativas em todo o país. O tema deste ano é Museus para Todas as Pessoas, uma oportunidade para quem já frequenta esses espaços e também para quem ainda não teve essa experiência. É o caso de Benjamin Carvalho de Souza, de 8 anos, que visitou um museu pela primeira vez. Entre tantas descobertas, uma chamou especialmente a atenção do menino, o aparelho conhecido como curvas de sino.
11: Aquele negócio que a gente bate nas bolas de vermelho versus azul, que a gente tem que bater pra gente ganhar ponto. Ele ensina coisas, diferente da sala de aula.
9: No SESI Lab, em Brasília, a experiência com estudantes mostra como a educação pode transformar a visita ao museu em uma oportunidade de descoberta. Mais do que observar objetos e exposições, a proposta é estimular a curiosidade, a participação e o aprendizado, explica Cláudia Ramalho, superintendente de cultura do SESI.
12: E aqui é um espaço que os professores também, além do trazer os seus alunos para se divertirem, é um espaço também de aprendizagem na prática daquilo que eles aprenderam, né, na teoria dentro de sala de aula.
9: A Primavera dos Museus também chama atenção para as barreiras que ainda afastam parte da população desses espaços. Acessibilidade, diversidade, representatividade e direito à memória fazem parte da discussão deste ano. E participar é simples. A programação está disponível na plataforma Visite Museus, no endereço visite.museus.gov.br. É possível pesquisar atividades por estado, cidade, data e instituição. É só escolher a experiência e descobrir um museu que pode estar mais perto do público do que se imagina. Com locução de Thaís de Araújo, reportagem Pablo Mundim.
2: Essas foram as notícias do governo federal.
1: Uma realização da Secretaria de Comunicação Social da Presidência da República.
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1: Fique agora com as notícias do Poder Judiciário e do Congresso Nacional. Boa noite.
2: Boa noite, até amanhã.
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15: Presidente do STF, Edson Fachin, diz que Poder Judiciário trabalha para dar mais segurança à negociação de precatórios.
16: Flávio Dino discute com autoridades a responsabilidade na aplicação de emendas parlamentares.
15: STJ vai promover audiência pública sobre advertência de glúten em embalagens de alimentos.
16: Boa noite, eu sou Leandro Bezerra.
15: E eu sou Walter Lima.
16: O Supremo Tribunal Federal realizou hoje audiência pública para discutir aspectos relacionados ao controle, à transparência e à responsabilidade na destinação de recursos públicos por meio de emendas parlamentares impositivas.
15: O debate ocorreu sob relatoria do ministro Flávio Dino e reuniu representantes de diferentes instituições, órgãos de controle, especialistas e entidades da sociedade civil.
16: O Poder Judiciário tem trabalhado para dar mais segurança e transparência à negociação de precatórios no país.
15: Agora, em setembro, o Conselho Nacional de Justiça realizou uma audiência pública sobre o tema. Em agosto, o Supremo Tribunal Federal assinou uma portaria conjunta com o Banco Central para reforçar os mecanismos de proteção na transferência de precatórios. Marcela Luiza.
17: Precatório é o dinheiro que uma pessoa ou empresa tem direito a receber do poder público depois de ganhar uma ação judicial definitiva. Agora, em setembro, o Conselho Nacional de Justiça realizou uma audiência pública com representantes de diferentes setores com o objetivo de receber sugestões para melhorar a tecnologia e a forma de controle da transferência dos créditos dos precatórios. A audiência é fruto das atividades do grupo de trabalho criado pela portaria conjunta assinada pelo Supremo Tribunal Federal e pelo Banco Central do Brasil, o Bacen, em agosto deste ano. Na ocasião da assinatura do acordo, o presidente do STF e do CNJ, ministro Edson Fachin, destacou que o objetivo é garantir mais transparência e segurança jurídica.
18: O objetivo dessa nova regulação, obviamente, não é impedir a circulação de créditos, mas sim de garantir que ocorra com transparência, segurança jurídica, rastreabilidade e proteção aos credores, especialmente aos credores em situação de vulnerabilidade.
16: O Superior Tribunal de Justiça vai realizar audiência pública para discutir se a informação contém glúten é suficiente nas embalagens de alimentos industrializados ou se deve incluir a advertência: o glúten é prejudicial à saúde dos doentes celíacos.
15: O evento será nesta quarta-feira, 23 de setembro, a partir das 14h. Fátima Uchoa.
19: Os debates vão incluir especialistas e representantes de entidades interessadas na causa celíaca e serão transmitidos ao vivo pelo canal do STJ no YouTube para qualquer pessoa acompanhar. A audiência pública foi convocada pelo relator do tema repetitivo 1343, ministro Ricardo Vilas Boas Cueva, para reunir informações que auxiliem na formação do precedente qualificado. As exposições abordarão aspectos médicos e científicos relacionados à doença celíaca, além de possíveis impactos regulatórios e econômicos da eventual exigência de advertência complementar nas embalagens de alimentos industrializados.
16: Começou nesta terça-feira no Tribunal Superior do Trabalho, em Brasília, um seminário sobre acessibilidade, inclusão e combate ao capacitismo.
15: O encontro reúne magistrados, servidores e especialistas e termina nesta quarta-feira. Simone Moura.
20: Durante o evento, foi entregue o Prêmio Justiça do Trabalho Acessível. Foram premiados 5 projetos nas áreas de atitude, gestão da acessibilidade, comunicação, tecnologia e serviços. Ao longo do dia, os debates trataram da política de acessibilidade e inclusão da justiça do trabalho e das barreiras enfrentadas pelas pessoas com deficiência. À tarde, a programação abordou a acessibilidade digital e documental e o papel das pessoas com deficiência na luta por direitos e inclusão. O seminário continua nesta quarta-feira com oficinas e novos debates sobre o assunto.
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15: A você uma boa noite.
21: Boa noite e até amanhã.
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1: Eu sou Humberto Pinheiro e estes são os destaques de hoje do Jornal do Senado, que começa agora. Projeto que cria a Semana do Pequeno Investidor está pronto para ser votado em comissão do Senado. Visita ao Congresso aproxima jovens do debate sobre aprendizagem profissional. Veículos de comunicação do Senado e da Câmara preparam cobertura especial das eleições. Boa noite. Está pronto para votação na Comissão de Educação e Cultura o projeto que cria a Semana Nacional do Pequeno Investidor. A proposta dedica a segunda semana de outubro à promoção de ações de educação financeira. Repórter Patrícia Oliveira.
2: O projeto que cria a Semana Nacional do Pequeno Investidor busca levar conhecimento básico sobre investimentos à população. Mostrar que qualquer pessoa pode começar a investir com segurança, alertar contra fraudes e a complexidade do mercado de capitais e estimular o hábito de poupar e investir desde cedo. A proposta da senadora Jussara Lima, do PSD do Piauí, dedica a segunda semana de outubro para as ações educativas e foi debatida com especialistas em audiência pública no Senado. Para a economista Débora Maganha, o investidor nem sempre entende o que compra, com o risco de perdas pela ilusão de ganhos rápidos.
3: O brasileiro nunca foi ensinado a exigir duas coisas antes de colocar o dinheiro dele. A primeira é entender de onde vem o retorno e qual é o risco daquela operação. A segunda é compreender o que sustenta o investimento se tudo der errado.
2: O projeto recebeu relatório favorável dos senadores Alci Lucas, do PL do Distrito Federal, que defende a educação financeira nas escolas.
4: Quando eu era criança, a gente tinha aqueles cofrinhos para guardar as moedas, guardar na poupança. Então isso tem que estar na educação. Desde criança você tem que ensinar a poupar.
2: A proposta está pronta para votação na Comissão de Educação e Cultura.
5: Eleições 2026.
1: No dia 4 de outubro, os veículos de comunicação do Senado e da Câmara vão trabalhar de forma integrada na cobertura das eleições. Na Rádio Senado, a programação terá uma atenção especial à fase de apuração com uma transmissão independente. O sinal também poderá ser retransmitido pelas rádios parceiras em todo o país. A reportagem é de Yasmin Rodrigues.
6: A cobertura especial vai acompanhar o eleitor durante todo o domingo, desde o início da votação até a divulgação dos resultados. Rádio Senado, Rádio Câmara, TV Senado e TV Câmara, além das agências de notícias das duas casas, vão trabalhar de forma integrada com entradas ao vivo dos tribunais eleitorais e a participação de especialistas e consultores para explicar o processo eleitoral e analisar o cenário político. A cobertura também terá participação de jornalistas da Rede Legislativa de Rádio e Televisão, com repórteres das Assembleias Legislativas e das Câmaras Municipais de todo o país. A coordenadora-geral da Rádio Senado, Leila Herédia, explica como foi preparada essa cobertura integrada e o que o ouvinte poderá acompanhar ao longo do domingo.
7: A nossa ideia é mostrar para o eleitor, para o ouvinte, para o telespectador, tudo o que acontece durante o dia em todas as etapas da eleição. A gente vai ter entrada ao vivo de todas as regiões do Brasil, com notícias atualizadas, informações de serviços, acontecimentos, as notícias mais quentes.
6: A partir das 17h, a Rádio Senado deixa o pau de transmissão e passa a fazer uma cobertura ao vivo de forma independente, justamente quando começa a apuração dos votos. O sinal estará liberado para ser retransmitido por qualquer emissora do país.
1: Os eleitores que pretendem usar o e-título para se identificar no dia da votação devem ficar atentos ao prazo para o primeiro acesso ao aplicativo. A Justiça Eleitoral orienta que o procedimento seja feito até 3 de outubro, sábado anterior ao pleito. A reportagem é de Luísa Mello.
8: Os eleitores que pretendem usar o e-título para se identificar no momento da votação devem registrar o primeiro acesso no aplicativo até 3 de outubro, sábado anterior ao pleito. A ação da Justiça Eleitoral tem como objetivo evitar a sobrecarga do aplicativo no dia da eleição, quando o download e o primeiro acesso serão serão interrompidos. O ministro Cássio Nunes Marques, presidente do Tribunal Superior Eleitoral, informa que notificações já foram enviadas aos eleitores por meio do e-título para promover as atualizações.
9: A Justiça Eleitoral iniciou o envio de notificações oficiais pelo aplicativo e-título. A iniciativa busca facilitar o acesso a informações importantes para o exercício do voto, como a consulta antecipada ao local e a sessão de votação. Reforçamos, portanto, a recomendação para que eleitoras e eleitores mantenham o aplicativo atualizado, façam o primeiro acesso e confiram seus dados com antecedência.
8: Para usar a versão digital do título de eleitor com fotografia disponibilizada pelo aplicativo, é preciso apresentar o e-título diretamente na tela do celular ou no tablet ao mesário no dia da votação. Não serão aceitas capturas de tela nem documentos sem foto. O aplicativo também disponibiliza a consulta do local de votação e outras informações importantes durante o período eleitoral.
1: Nas eleições deste ano, estão aptos a votar quase 2 milhões de eleitoras e eleitores com algum tipo de deficiência, o maior número já registrado pela Justiça Eleitoral. Para garantir a autonomia desse público, são adotadas medidas de acessibilidade, como a preferência na fila no dia da votação, o direito de ingressar na sessão eleitoral com cão-guia e o auxílio de uma pessoa de confiança que pode acompanhar o eleitor na cabine de votação. No entanto, o acompanhante não poderá estar a serviço da Justiça Eleitoral, de partido político, federação ou coligação. Na urna eletrônica é disponibilizado um sistema de áudio que orienta cada passo da votação para os eleitores com deficiência visual e a Justiça Eleitoral fornece fone de ouvido descartável. A urna tem ainda teclado em braille e intérprete de Libras exibido no canto inferior da tela. Para o senador Flávio Arnes, do PSB do Paraná, a acessibilidade durante todo o processo de votação é um direito. Na avaliação dele, é preciso garantir condições adequadas para que as pessoas com deficiência não encontrem dificuldades para votar.
10: Direito ao voto, acessibilidade, não ter problemas no local, participar do processo, é um direito fundamental de todos, todas na construção da democracia e também da pessoa com deficiência.
1: Quarenta e cinco jovens do programa Aprendiz do Futuro de Luziânia, em Goiás, visitaram o Congresso Nacional e conheceram de perto o trabalho de deputados e senadores. A visita aconteceu ao mesmo tempo em que o Senado analisa o Estatuto do Aprendiz, proposta que reorganiza as regras da aprendizagem profissional no país. Repórter Henrique Nascimento.
11: Conhecer onde as leis são discutidas fez parte da formação de 45 jovens do programa Aprendiz do Futuro de Luziânia, em Goiás. Eles visitaram o Congresso Nacional e acompanharam de perto espaços que até então muitos conheciam apenas pela televisão ou pela internet. Para o instrutor Gabriel Fonseca, a experiência aproxima os jovens da cidadania e das decisões que fazem parte da vida deles.
12: A visita ao Congresso Nacional, ela possibilitou que os jovens compreendessem na prática que esses espaços fazem parte da vida deles e da construção da nossa sociedade.
11: No Senado, a aprendizagem profissional também está em debate. A Comissão de Assuntos Sociais aprovou o Estatuto do Aprendiz, que reorganiza as regras para a contratação e formação de adolescentes e jovens de até 24 anos. O texto mantém cotas entre 5 e 15% e dá prioridade a jovens em situação de vulnerabilidade. O senador astronauta Marcos Pontes, do PL de São Paulo, defendeu mais oportunidades para que os jovens desenvolvam habilidades ligadas às novas tecnologias.
13: E eles agora, em tempo de tecnologia, inteligência artificial, eles têm a capacidade de fazer muito mais que muito adulto aí, né? Tentando aprender inteligência artificial, você dá um negócio desse na mão de um jovem aí, ele destrincha esse negócio rapidamente.
11: O projeto ainda vai ser votado pelo plenário do Senado.
1: Com trabalhos técnicos de Eliseu Caires, o Jornal do Senado fica por aqui. Acompanhe agora as notícias da Câmara dos Deputados. Boa noite e até amanhã.
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15: Proposta prioriza métodos de ensino específicos para pessoas com autismo.
16: Mercosul aprova acordo de cooperação educacional entre países do bloco.
17: Projeto de lei obriga a instalação de brinquedotecas em delegacias da mulher.
18: Boa noite. Avança na Câmara a proposta que torna obrigatória a instalação de brinquedotecas em delegacias da mulher e em fóruns. O repórter José Carlos Oliveira tem os detalhes.
19: As comissões de defesa dos direitos da mulher e da previdência social, infância e adolescência aprovaram um projeto de lei que torna obrigatória a instalação de brinquedotecas em delegacias da mulher e em fóruns do país. A proposta do deputado Marques Beltrão, do União de Alagoas, tem foco no acolhimento de mães, crianças e adolescentes vítimas de violência nos espaços investigativos e da justiça. De acordo com o texto, as brinquedotecas deverão contar com atividades lúdicas e educativas e pelo menos um profissional habilitado para monitorar e adequar o espaço às necessidades das crianças. Uma das relatoras da proposta, a deputada Laura Carneiro, do PSD do Rio de Janeiro, ampliou o alcance da medida. Além de brinquedotecas, ela também prevê que as delegacias da mulher mantenham equipe multidisciplinar para atendimento às mulheres em situação de violência, como psicólogas, assistentes sociais, advogadas e pedagogas.
20: Nós já votamos aqui em todo um arcabouço jurídico que trata das crianças vítimas e testemunhas de crimes violentos. Criamos aí a escuta especializada e toda uma tecnicidade que tem que ser utilizada no Poder Judiciário. As brinquedotecas complementam essa lei. É muito importante que a criança e a mãe cheguem num ambiente, na hora da denúncia, né, da violência sexual, por exemplo, com algum tipo de acolhimento. E a brinquedoteca pode auxiliar essa criança nesse processo de oitivo.
19: Em outra alteração no texto, Laura Carneiro inclui na Lei de Diretrizes e Bases da Educação Nacional a previsão de que filmes nacionais e de conteúdos contra a violência doméstica e familiar passem a integrar o currículo complementar das escolas, com no mínimo 2 horas mensais. O texto original e as alterações ainda vão passar pela análise das comissões de Segurança Pública e de Constituição e Justiça. Da Rádio Câmara de Brasília, José Carlos Oliveira.
14: Segurança Pública.
15: Na Comissão de Segurança Pública, Alexandre Leite, do União de São Paulo, é relator do projeto que cria o Protocolo Nacional de Investigação de Crianças e Adolescentes Desaparecidos. O texto visa padronizar e agilizar as investigações desde o registro do desaparecimento.
18: O relatório de Alexandre Leite estabelece diretrizes para a atuação dos órgãos de segurança pública na busca por menores desaparecidos. A proposta também autoriza a divulgação imediata e georreferenciada de alertas em casos de risco à vida ou à integridade física da vítima.
15: Daiana Santos, do PCdoB do Rio Grande do Sul, apresentou projeto que cria mecanismos de proteção e assistência integral às vítimas de crimes raciais. O texto prevê ações para evitar exposição indevida, constrangimentos e repetição desnecessária de depoimentos.
18: A proposta de Daiana Santos também determina que ocorrências com indícios de motivação racial sejam registradas como crimes raciais e não como crimes diversos. A iniciativa ainda assegura acompanhamento jurídico e prioridade na tramitação das investigações e dos processos.
15: Uma punição mais severa para o uso de drones em práticas criminosas é o que prevê proposta de Luiz Felipe de Orleans e Bragança, do PL de São Paulo. A ideia, segundo ele, é criar agravantes e ampliar penas em até 2/3 quando essa tecnologia for utilizada.
18: Luiz Felipe de Orleans e Bragança alerta para o avanço das facções que utilizam esses equipamentos no monitoramento policial, no transporte de armas e na entrega de insumos em presídios. Ele lembra que o texto não impõe restrição ao uso civil ou profissional dos drones.
15: Os deputados analisam o projeto de professora Marcivânia, do PCdoB do Amapá, que garante a transferência de servidoras públicas e empregadas da iniciativa privada em situação de violência doméstica para outras localidades como medida de proteção. O texto cria o Pacto Federativo de Proteção à Pessoa em Situação de Violência Doméstica e Familiar.
18: A matéria também cria um fundo nacional para custear as transferências e auxiliar financeiramente as vítimas, além de incentivos para empresas que aderirem ao programa. Professora Marcivani explica que o objetivo é estabelecer mecanismos de cooperação entre os entes federados para viabilizar a medida.
15: A Câmara aprovou o projeto que estabelece o direito de indenização por dano moral nos casos de violência doméstica contra a mulher. A relatora do texto, Lídice da Mata, do PSB da Bahia, acredita que a medida amplia a proteção porque responsabiliza ainda mais os agressores.
0: Esse projeto, ele visa justamente fazer com que a mulher vítima da violência doméstica possa processar, ela possa ser recompensada financeiramente pelos danos morais à sua imagem. Então, ela reforça a condenação do agressor e ela reforça, portanto, a luta da vítima para combater esta violência.
18: Lídice da Mata argumenta que a violência doméstica provoca consequências que vão além das agressões físicas, atingindo a saúde mental e a dignidade das vítimas. Para ela, a proposta fortalece a Lei Maria da Penha e amplia os mecanismos de proteção às mulheres.
21: Relações Exteriores.
15: A representação do Mercosul aprovou um acordo para cooperação educacional entre os países do bloco. A repórter Maria Neves explica as medidas propostas.
22: A representação brasileira no Parlamento do Mercosul aprovou o acordo para reconhecimento de estudos e títulos de ensino superior técnico profissional, tecnológico, artístico e de formação de professores entre os países do bloco. Como ressaltou o relator, deputado Vermelho do PL do Paraná, o texto estabelece apenas princípios gerais e diretrizes para a cooperação. A implantação do reconhecimento mútuo dos diplomas ocorrerá depois que os ministros da Educação do Bloco aprovarem mecanismos como as tabelas de equivalência das disciplinas cursadas. Na opinião do deputado Vermelho, essa previsão garante mais estabilidade para a cooperação educacional entre os países.
23: Ao atribuir à reunião de ministros da Educação a elaboração das tabelas de equivalência, dos instrumentos de reconhecimento e do mecanismo de implementação. O acordo prestigia os órgãos especializados do bloco e institui mecanismos permanentes de atualização de seus procedimentos, conferindo maior estabilidade e previsibilidade à cooperação regional em matéria educacional.
22: Vermelho defende ainda que a cooperação educacional vai favorecer a formação de recursos humanos, fortalecer as redes acadêmicas regionais e contribuir para o desenvolvimento científico, tecnológico e social dos países participantes.
23: É a oportunidade da integração dos nossos professores, dos nossos mestres com os países membros. Tendo a oportunidade de um professor de matemática lá de Foz do Iguaçu dar aula no Paraguai, dar aula na Argentina, no Uruguai e assim vice-versa. Eu acho que isso a gente passa a uniformizar ainda mais a questão educacional do Mercosul.
22: Para o presidente da representação brasileira no Parlamento do Mercosul, deputado Arlindo Quinalha, do PT Paulista, o mecanismo de cooperação educacional vai ser especialmente importante para estudantes brasileiros de medicina que se formam nos outros países do bloco. O parlamentar ressaltou que hoje, muitas vezes, esses profissionais encontram grande dificuldade para o reconhecimento do diploma estrangeiro. Da Rádio Câmara de Brasília, Maria Neves.
21: Ciência e tecnologia.
18: Adriano do Baldi, do PP de Goiás, é um dos signatários do requerimento de criação de uma frente parlamentar mista que visa fortalecer o programa espacial brasileiro, garantindo mais recursos e segurança jurídica para o setor.
15: Adriano do Baldi defende o apoio à Agência Espacial Brasileira por considerar a área estratégica para a soberania nacional e como vetor científico e tecnológico capaz de impulsionar a economia espacial e o desenvolvimento sustentável do país.
21: Educação.
18: Passou em mais uma comissão da Câmara proposta que prioriza o uso de métodos de ensino específicos para pessoas com autismo. A reportagem é de Mônica Tati.
2: O diagnóstico precoce e métodos de ensino específicos para pessoas com transtorno do espectro autista deverão ser priorizados. É o que prevê projeto aprovado pela Comissão de Educação da Câmara dos Deputados. O relator na Comissão de Educação, o deputado Tarcísio Mota, do PSOL do Rio de Janeiro, acatou a sugestão da Comissão de Defesa dos Direitos das Pessoas com Deficiência, que alertou que já existem mecanismos para reconhecer a diversidade no processo educacional na LDB, a Lei de Diretrizes e Bases da Educação. Tarcísio Mota considera que a alteração se enquadra melhor na Política Nacional de Proteção dos Direitos da Pessoa com Transtorno do Espectro Autista, que estabelece a promoção e incentivo à formação continuada dos profissionais da educação para a educação especial inclusiva. Mota também reforça a necessidade de suporte pedagógico nas salas de aula do ensino regular.
3: A Política Nacional de Educação Especial Inclusiva orienta os sistemas de ensino para garantir a escolarização de estudantes com deficiência, transtornos do desenvolvimento e altas habilidades ou superdotação em classes comuns do ensino regular, mediante suporte pedagógico adequado e práticas educacionais inclusivas. Nesse contexto, a formação inicial dos profissionais de educação constitui elemento central para a efetivação das políticas de inclusão escolar, especialmente no que se refere à adoção de metodologias pedagógicas acessíveis, estratégias de ensino diversificadas e instrumentos de apoio capazes de responder às diferentes necessidades educacionais dos estudantes.
2: O projeto que prevê métodos adequados de ensino para pessoas com transtorno do espectro autista aguarda a apreciação da Comissão de Constituição e Justiça. Se for aprovado, segue para votação no Senado Federal. Da Rádio Câmara de Brasília, Mônica Tati.
4: Economia.
5: Rui Carneiro, do Podemos, da Paraíba, apoia a proposta que altera o cálculo do IPVA e estabelece limites para despesas da administração pública. O texto prevê que o IPVA seja calculado com base no peso do veículo e também limita os gastos com publicidade institucional a 0,1% da receita corrente líquida dos entes federados.
24: Rui Carneiro defende um teto de 1% sobre o preço de venda do automóvel para o IPVA e a criação de limites para o orçamento do Poder Legislativo e dos Tribunais de Contas. Na visão dele, a medida aumenta a previsibilidade tributária e contém os gastos públicos.
5: Valdemar Oliveira, do Avante de Pernambuco, apresentou o projeto que permite deduzir do imposto de renda despesas com assistência veterinária para animais de estimação. De acordo com o autor, a medida incentiva os cuidados com a saúde dos animais, reduz o abandono e estimula a formalização do setor.
24: A proposta de Valdemar Oliveira é estabelecer limite anual de até R$5.000 por contribuinte para o benefício. O texto prevê ainda a dedução de gastos com consultas, exames, cirurgias, medicamentos, vacinas e planos de saúde veterinários, mediante comprovação das despesas.
4: Consumidor.
5: Beto Pereira, do Republicanos de Mato Grosso do Sul, apresentou projeto que obriga as prestadoras de telecomunicações a retirar, em até 30 dias após o cancelamento do contrato, os equipamentos instalados na residência do assinante. Pela proposta, a retirada deve ser feita sem custos para o consumidor.
24: Beto Preto incluiu no texto que a rescisão contratual deverá ser processada após o prazo de 30 dias, independentemente da devolução dos aparelhos. Na visão do parlamentar, a medida busca reduzir transtornos aos consumidores e tornar mais ágil a troca de prestadoras de serviço.
4: Desenvolvimento Regional.
5: Sérgio Brito, do PSD da Bahia, considera importante ampliar o debate sobre a criação de municípios no Brasil. Ele argumenta que a discussão deve levar em conta o projeto que estabelece regras para emancipação, incorporação, fusão e desmembramento de municípios.
24: Por isso, Sérgio Brito propõe a participação de representantes do governo, de entidades municipalistas e de especialistas no tema. O deputado ressalta que o objetivo é aperfeiçoar as regras para organização territorial e fortalecer o desenvolvimento regional e o pacto federativo.
5: Projeto de Félix Mendonça Júnior, do PDT da Bahia, cria o Programa Nacional de Desenvolvimento da Cacauicultura e do Chocolate Artesanal. A proposta reduz impostos federais e simplifica regras ambientais e sanitárias para agroindústrias cacaueiras.
24: O texto cria ainda um fundo para fortalecer a cadeia do cacau e do chocolate de origem. Segundo Félix Mendonça Júnior, a medida amplia a competitividade do Brasil, hoje o sexto maior produtor mundial, no mercado global que movimenta mais de 130 bilhões de dólares ao ano.
6: Saúde.
7: Antônio Andrade, do PSDB de Tocantins, defende a aprovação de projeto que cria o Programa Nacional de Vacinação Inclusiva para pessoas com deficiência e com autismo. A proposta prevê atendimento prioritário, ambientes adaptados e possibilidade de vacinação domiciliar.
24: Relator da matéria na Comissão de Saúde, Antônio Andrade recomenda que o programa seja incorporado às regras nacionais de imunização. O texto também prevê capacitação dos profissionais de saúde e materiais acessíveis para orientar pacientes e familiares.
6: Direitos humanos.
7: A Câmara aprovou regras para a comunicação ao Conselho Tutelar de Atendimentos de Saúde à Criança. A repórter Paula Bittar nos conta como deve funcionar.
8: A Comissão de Constituição e Justiça da Câmara aprovou um projeto que exige a definição de hipóteses objetivas que obrigam a comunicação ao Conselho Tutelar por profissionais de saúde de casos envolvendo crianças e adolescentes. A medida busca evitar que a notificação dependa apenas da avaliação subjetiva do profissional. De acordo com o texto aprovado, os gestores do Sistema Único de Saúde deverão definir as hipóteses específicas em que a comunicação será obrigatória. As informações enviadas às autoridades e os prontuários e fichas de atendimento devem ser mantidos em sigilo. Atualmente, o Estatuto da Criança e do Adolescente determina que a suspeita ou a confirmação de castigo físico, de tratamento cruel ou degradante e de maus tratos contra criança ou adolescente seja informada ao Conselho Tutelar. A proposta que exige a definição de hipóteses objetivas que obrigam a comunicação ao Conselho Tutelar por profissionais de saúde de casos envolvendo crianças e adolescentes já pode seguir ao Senado. Da Rádio Câmara de Brasília, Paula Bittar.
24: Capitão Alberto Neto, do PL do Amazonas, critica o veto presidencial à proposta que prevê a distribuição gratuita do cordão de girassóis pelo SUS. Ele argumenta que a medida garante inclusão e dignidade para pessoas com condições não visíveis.
9: Ao enxergar o cordão de girassóis, você vai ter empatia e vai entender que aquela pessoa precisa sim de prioridade. Isso tem facilitado e tem dado inclusão mais a essas pessoas que têm deficiências não visíveis. E o que nós fizemos uma nova lei, que foi distribuir esses cordões de girassóis pelo SUS. E o governo federal veta essa lei, alegando questões orçamentárias. O custo é muito, muito baixo.
7: Na opinião de Capitão Alberto Neto, a distribuição gratuita do cordão amplia o acesso das pessoas ao símbolo de identificação, o que, segundo ele, favorece o atendimento prioritário e a inclusão. Para o deputado, o impacto financeiro da medida é irrelevante diante do seu papel social.
6: Previdência.
24: Marreca Filho, do PRD do Maranhão, defende a aprovação de projeto que assegura a revisão humana sobre decisões automatizadas que neguem, suspendam ou reduzam benefícios de pessoas em vulnerabilidade. Autor da proposta, ele explica que a análise deve ocorrer antes de a medida produzir efeitos.
7: O texto de Marreca Filho também determina que o cidadão seja informado em linguagem simples sobre o uso da inteligência artificial e os principais critérios considerados na decisão. A matéria ainda estabelece canais acessíveis para contestação por meios não digitais.
6: Últimas notícias.
24: O jornal Câmara dos Deputados chega a Sete Lagoas, em Minas Gerais, amanhã, para mais uma gravação itinerante da Voz do Brasil nos estúdios de emissoras da Rede Câmara de Rádio.
7: Lado a lado, um âncora da Rádio Câmara de Brasília e um âncora da emissora local vão apresentar as notícias relacionadas aos deputados federais. O programa, gravado em Sete Lagoas, irá ao ar na próxima sexta-feira, dia 25.
24: Termina agora o Jornal Câmara dos Deputados, produzido pela Rádio Câmara, com trabalhos técnicos de Wellington Teles e apresentação de Val Monteiro e Luciana Vieira. Uma boa noite para você.
7: A Voz do Brasil está de volta amanhã. Boa noite.
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1: 22 horas.
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4: 22 horas e 2 minutos. 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
3: 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Duas horas e 16 minutos.

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2: Duas horas e 33 minutos.

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3: 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Duas horas e 47 minutos.

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1: Aqui. 23 horas e 4 minutos.

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Sempre 5,7. 23 horas e 57 minutos.

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1: Zero hora e 53 minutos.

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0: Beatles, Aline.
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1: 2 horas e 6 minutos.

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1: 2 horas e 18 minutos.

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3: 2 horas e 35 minutos.

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1: 2:49.

Um bom dia, meu irmão, minha irmã. Paz e bem. Nessa manhã, nessa quarta-feira, Jesus querido, Filho de Deus vivo, mais um dia da semana se anuncia perante a cada um de nós. Abençoa-nos para que este dia seja em sua consagração. Vós que fostes a encarnação de Deus na nossa história. Por meio de ti foram criadas todas as coisas. Por meio de ti seja revelado a todos o amor infinito de Deus e efetuada a salvação da humanidade. Por isso mesmo, as graças sejam dadas. Que por seus milagres sejam manifestados o poder de Deus mais uma vez e que possa abençoar a nós e as nossas famílias. Consagre a todos Jesus Cristo nesse dia. Tu que sofrestes e morrestes voluntariamente na cruz por nossos pecados. E em nosso lugar foi ressuscitado dentre os mortos e ascendeu para manifestar no santuário celestial em nosso favor. Virá outra vez em glória para o livramento final de seu povo e restauração de todas as coisas. Amém.

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1: Indicadores agropecuários com Diego Brião. Soja.
2: Os contratos futuros com vencimento em novembro registraram queda nos Estados Unidos na terça-feira. Na Bolsa de Chicago, a cotação era de US$ 13,25 por bushel. Valores no mercado físico no Brasil por saca de 60 quilos. Estado do Mato Grosso, cidade de Rondonópolis, R$ 151,00. Bahia, Luiz Eduardo Magalhães, R$ 146,00. E Rio Grande do Sul, não me toque, R$ 140,00.
1: Boi gordo.
2: Em São Paulo, na B3, os contratos com vencimento em setembro eram negociados ao final da terça a R$ 359,60 por arroba. Houve elevação de 0,06% no dia. Boi à vista, no Mato Grosso, em Cuiabá, R$ 324,50 por arroba.
1: Café.
2: Os contratos futuros de café arábica com entrega prevista para dezembro terminaram a terça-feira em Nova York, nos Estados Unidos, em queda. A cotação era de R$ 1.840,61 por saca de 60 quilos. No Brasil, no mercado físico, valores do café arábica tipo 6 por saca de 60 quilos. Minas Gerais, Varginha, R$ 1.530 e São Paulo, Franca, R$ 1.220.
1: Milho.
2: Valores no mercado físico, por saca de 60 quilos. Paraná, Marechal Cândido Rondon, R$ 58,00. Valor em estabilidade na comparação com a cotação anterior. E Goiás, Rio Verde, R$ 60,00, em queda.
1: Laranja.
2: Os contratos futuros de suco de laranja, com entrega prevista para novembro, terminaram a terça em Nova York em elevação. A cotação era de US$ 152,50 de dólar por libra-peso. No Brasil, valor da caixa de 40 quilos e 800 gramas de laranja a prazo na indústria. Estado de São Paulo, R$ 29,42 em estabilidade.
1: Uva.
2: Valores no mercado físico, Rio Grande do Sul, região serrana, tipo Itália Rubi, média semanal, R$ 9,69 por quilo, em queda, e Pernambuco, tipo Isabel, preço médio comercial, R$ 100 por caixa de 18 a 20 quilos, em estabilidade.
1: Algodão.
2: Valores do algodão em pluma por arroba, Mato Grosso Sorriso, R$ 132,94 em queda, e Bahia, região oeste, R$ 142,67 em estabilidade.
1: Cacau.
2: Os contratos futuros de cacau com entrega prevista para dezembro terminaram a terça em Nova York em elevação. A cotação era de US$ 5.402 por tonelada.
1: Indicadores agropecuários, um conteúdo do Grupo Rádio Web. Informação que amplifica conexões.
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4: O acordo entre os presidentes Lula e Yamandu Orsi, do Uruguai, na exportação de carne bovina para a China, ainda depende de uma palavra final do governo chinês. O presidente uruguaio colocou à disposição do Brasil 80 mil toneladas de carne, parte de sua cota autorizada pela China. 80 mil toneladas representam um mês dos embarques brasileiros para Pequim. Entretanto, é bom lembrar que quando os chineses definiram cotas para todos que exportavam carne bovina para a China, houve a tentativa do Brasil em usar partes de cotas de outros países. O governo chinês vetou de imediato, não permitindo nenhum tipo de triangulação. O Brasil, se quisesse ultrapassar sua cota de 1.120.000 toneladas, teria que pagar a tarifa de 55%. Vamos ver se a China continua com essa posição ou se vai liberar para o Brasil o embarque das 80 mil toneladas uruguaias, que somente terão efeito no mercado brasileiro a partir do ano que vem. Porque os protocolos da negociação, embarques, tempo de viagem, tudo seria finalizado em janeiro ou fevereiro. E por aqui, a arroba bovina abre a terceira semana com preços estáveis, com pequenas altas em algumas regiões. Minas Gerais está com arroba valendo 340. São Paulo subiu 60 centavos, indo para 355. Goiás aumentou um real e hoje vale R$ 345. Dos estúdios da Rádio Itatiaia em Belo Horizonte para o Itasate, Valdir Barbosa.
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4: O acordo entre os presidentes Lula e Yamandu Orsi, do Uruguai, na exportação de carne bovina para a China, ainda depende de uma palavra final do governo chinês. O presidente uruguaio colocou à disposição do Brasil 80 mil toneladas de carne, parte de sua cota autorizada pela China. 80 mil toneladas representam um mês dos embarques brasileiros para Pequim. Entretanto, é bom lembrar que quando os chineses definiram cotas para todos que exportavam carne bovina para a China, houve a tentativa do Brasil em usar partes de cotas de outros países. O governo chinês vetou de imediato, não permitindo nenhum tipo de triangulação. O Brasil, se quisesse ultrapassar sua cota de 1.120.000 toneladas, teria que pagar a tarifa de 55%. Vamos ver se a China continua com essa posição ou se vai liberar para o Brasil o embarque das 80 mil toneladas uruguaias, que somente terão efeito no mercado brasileiro a partir do ano que vem. Porque os protocolos da negociação, embarques, tempo de viagem, tudo seria finalizado em janeiro ou fevereiro. E por aqui, a arroba bovina abre a terceira semana com preços estáveis, com pequenas altas em algumas regiões. Minas Gerais está com arroba valendo 340. São Paulo subiu 60 centavos, indo para 355. Goiás aumentou um real e hoje vale R$ 345. Dos estúdios da Rádio Itatiaia em Belo Horizonte para o Itasate, Valdir Barbosa.
5: O café sofreu baixas nos preços no mercado financeiro dessa segunda-feira. A saca do tipo 6, bebida dura, vale R$ 1.501, baixa de R$ 44. Tipo 7, bebida dura, R$ 1.438, baixa de R$ 18. Tipo 6, bebida riada, R$ 1.210, baixa de R$ 32. Tipo 7, bebida Rio, R$ 996, baixa de R$ 28. No mercado futuro, com vencimento em dezembro, a saca fechou ontem valendo US$ 334,80, baixa de US$ 3,40. Informações do Centro do Comércio de Café de Minas Gerais. Para a rede Itasate, do Sul de Minas, repórter Estela Torres.

0: Executiva da ASENG. Bianca, satisfação tê-la aqui com a gente e já pergunto, né? Quais medidas a associação está recomendando para os suinocultores mineiros para o enfrentamento a essa atual crise de preços baixos e excesso de oferta no mercado?
1: Nós, da Associação dos Suinocultores do Estado de Minas Gerais, entendemos que é preciso atuar em distintas frentes, porque não existe uma única medida capaz de resolver uma crise desse tamanho provocada por um excesso de oferta. No nível da produção, o primeiro ponto é controle rigoroso de custo de caixa, além de uma postura mais estratégica nas negociações, né? Um cenário com a margem tão comprimida, né? Negativa no caso, como a gente está. Saber negociar passou a ser mais que uma ferramenta importante, né? Ela passou a ser parte fundamental aí do processo. Outra frente que está em andamento é a redução dos pesos dos animais, por meio de alterações no manejo. A gente está buscando diminuir o tempo de permanência na granja e adequar a produção às condições atuais do mercado, ao mesmo tempo que a gente vem trabalhando na geração de demanda, que o equilíbrio não passa apenas aí por ajustar a oferta, também precisamos aí ampliar as oportunidades de consumo e comercialização da carne de porco.
0: Bianca, como o cenário econômico e o comportamento do consumidor em Minas tem impactado a demanda pela carne suína no estado?
1: Quando a gente fala aí, né, de comportamento do consumidor, fica muito claro que o problema atual não está relacionado a uma queda no consumo da carne de porco. Minas tem um consumo altíssimo, né, o que demonstra aí a preferência dos mineiros pela carne de porco e também a força e a relevância dessa cadeia produtiva para a alimentação dos mineiros. Além disso, os últimos dados da Nielsen mostram que no varejo os cortes suínos foram a categoria de proteína que mais cresceu em volume no primeiro semestre de 2026, uma alta aí de 13,6% nas unidades vendidas no acumulado até junho, contra 3,5% para os cortes dos bovinos e 5,3% para os cortes de frango, que existe demanda. O desafio é fazer com que esse consumo acompanhe uma oferta que cresceu nos últimos tempos, né? Por isso, a ASENG vem trabalhando também aí no varejo, buscando aproximação com as redes supermercadistas, para a gente ampliar o espaço destinado a carne de porco aí nas gôndolas, dar visibilidade aí para a nossa proteína e criar mais oportunidade de consumo.
0: Muito bem, a gente agradece a Bianca Costa, gestora executiva da Associação dos Suinocultores do Estado de Minas Gerais. Para a Rede Itaçati, Fabiano Frade, Itatiaia Agro.
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0: começando agora o seu companheiro de viagem, o seu parceiro de cabine. Tem um pedacinho pra mim aí do banco? É, porque é o Fernando Riquetti. Eu vou junto com você. No dia a dia de quem trabalha no transporte, todo mundo presta atenção na carga, no caminhão carregado com alimentos, bebidas, eletrodomésticos, mas quase ninguém sequer nota a presença de um equipamento simples e que sustenta praticamente tudo aquilo que chega às prateleiras. É o pallet. Estima-se que mais de 90% das cargas industrializadas utilizem um pallet em alguma etapa do transporte. Eu estive numa fábrica de pallets na cidade de Jundiaí, no interior paulista. Quem me recebeu por lá foi o Ronaldo, diretor da empresa.
1: Eu lembro há 25 anos atrás, ainda quando muita carga era batida à mão.
2: Uhum.
1: Isso demorava demais, mas você bater uma carreta inteira na mão. E hoje o pallet é essencial na indústria, né? Principalmente para o transporte, agiliza a descarga do caminhão, o carregamento do caminhão e também a logística dentro das indústrias. Então hoje o pallet é essencial.
0: A empresa do Ronaldo começou em 1999. Quando ele decidiu apostar em um negócio que ainda era pequeno, Ronaldo comprava paletes usados e, com um caminhão antigo, colocava a carga na estrada para vender e entregar aos clientes. Trabalho simples, feito com poucos recursos e muita disposição.
1: Eu conheci o pallet que eu tinha 11, 13. E eu viajava o Brasil inteiro. Muita das cargas naquela época era batida a mão, tanto para carregar quanto para descarregar. Então cresci no pallet vindo de motorista. Eu tinha um 11, 13, depois passei para um 13, 13, vim para o pallet e aí foi mexendo com o pallet e aumentando o transporte. Hoje o pallet é multiuso, ele só não vai servir o pallet usado para câmara fria ou alguns tipos de alimentos que vai para exportação.
2: Sim.
1: O resto é multiuso, porque todo mundo usa. Esse pallet retorna, ele vai, ele volta. É um pallet que uso em geral hoje no transporte.
0: Pois é, parceiro, à primeira vista ele parece apenas um estrado de madeira, né? Mas na prática o pallet é um grande aliado da logística moderna. É ele que ajuda a proteger a carga, agiliza o carregamento dos caminhões e contribui por demais para a segurança nas estradas.
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0: Ô parceiro, você já reparou a quantidade de vidros que você tem aí, ó, na boleia do seu pesado? Ah, e vidro é um negócio que não custa barato não, viu gente? E você sabe como é que é feito o vidro temperado, parceiro? Você deve estar falando: ô Riquetti, chega de pergunta, rapaz, que para de fazer pergunta. Bom, então vamos às respostas. E quem vai explicar tudinho pra gente é o Edilson. O Edilson, ele é proprietário de uma empresa que faz a têmpera de vidros. Vamos ouvir?
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0: Já são quase 30 anos de profissão já, moço?
4: São 34.
0: Que louco, rapaz.
4: 34 anos aqui na luta.
0: Legal. Edilson, a gente fala de têmpera de vidro. É mais ou menos, fazendo uma referência, que é a mesma coisa de a gente poder fazer um tempero numa carne, num peixe, tem um gosto, uma norma diferente, ou têmpera é tudo igual?
4: Para simplificar, você acredita que tem uma receita para temperar o vidro? A gente tem uma receita, mas não vai tempero não. É lá no forno.
0: Legal, legal.
4: Existem placas maiores ainda. Você entendeu? Mas aqui a gente só usa esse tamanho.
0: E como é que é feito todo esse processo de corte? Vê o pessoal com aquele diamante, com uma reguinha, corta, como é que funciona?
4: É, de primeira era assim. Agora, tudo automatizado. Você entendeu? Vem um desenho pronto pra gente e a máquina faz tudo.
0: não fica ali um canto vivo, não corre o risco de repente do pessoal na hora de manusear essa peça não ter o dedão cortado lá ou não?
4: Sim, esse é um perigo aqui, você entendeu? A gente, por isso que a gente trabalha com todos os equipamentos, porque quando você destaca, o corte tá vivo ali, você entendeu? Ela sai aqui dessa mesa com o corte vivo e vai para uma outra máquina para tirar, que dá o acabamento, tirar aquele corte que sai aqui. É perigoso? É perigoso. Por isso tem que trabalhar com luvas, braceletes, para não correr o risco.
0: Agora, depois que essa chapa, você dá aquele acabamento todo, aí sim o pessoal já começa a fazer aqueles furos, aquele já trabalho qualificado, conforme está pedido lá no desenho, então.
4: Isso. O desenho vem dos vidraceiros para a gente, já com a medida exata, com os furos nos locais que eles querem, e a gente executa do jeitinho que está ali. Um vidro depois de temperado não se mexe mais. Você não consegue tirar 2 milímetros nele, não consegue furação, não consegue mais nada.
0: Tá vendo só, parceiro, como é que é o negócio? Depois do vidro pronto, não dá pra fazer mais na dica de nada com ele. Porque é mexer no vidro, ele trincar em um monte de pedacinho ali, né?
4: Sim, ele quebra, ele se estilhaça todo e não tem aproveitamento. Errou, sucata, reciclagem, daqui uns dias tá de volta pra gente.
0: E prejuízo na bolso?
4: Prejuízo no bolso, com certeza.
0: E um trabalho muito bacana que o pessoal na Têmpera faz é o descarte correto dos materiais inservíveis, ou seja, as rebarbas do vidro. Tanto o vidro cru quanto o vidro já temperado. A cada ano que passa, o índice de descarte vem aumentando cada vez mais. Hoje está em 5% e a ideia é de reduzir para 3% nos próximos anos.
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0: Tem música na boleia. Zé Neto e Cristiano.

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2: Turma, eu estive numa indústria química especializada em explosivos na Grande São Paulo. E por lá eu encontrei o caminhoneiro Tiago. Ele faz transporte de explosivos, uma carga ultra perigosa. E ele está nessa tocada há mais de 10 anos.
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3: Bom, já teve que passar por todo tipo de curso, porque não é simplesmente você ter a tua categoria D que você consegue tocar um cargueiro desse, né?
4: Não, você tem que ter o MOP em dia, né? E a manipulação do explosivo que é feita aqui mesmo na empresa. E é aquilo que eu te falei, o cuidado, né? O cuidado na estrada, tá sempre atento e na manha.
2: É isso daí. Bom, o Tiagão, ó, tá montado no VM 290 cavalos e ele vem implementado de uma forma bem diferente. Ao começar aqui na parte de trás, a gente tem um tanque de óleo hidráulico. Pra que serve esse trem aqui, Tiagão?
4: Esse tanque de óleo hidráulico, ele funciona para o funcionamento da bomba traseira do caminhão para poder injetar o explosivo, entendeu?
2: Todo produto, né, que vai utilizar para poder fazer a explosão na pedreira, vai tudo trancado aí dentro, né, moço?
4: Tudo, vai trancado aqui, a gente faz o lacre certinho, troca as placas, assina a documentação tudo certinho para poder pegar a estrada.
2: Agora eu tô reparando aqui que tudo bem, aqui você tem uma placa de explosivo que é categoria 1. Isso. Mas ali no tanque você já tem uma outra categoria que ele já entra já como produto oxidante, então.
4: Isso. O que eu levo aí no tanque é a 53375, que ele é um produto oxidante, que ele não chega a ser explosivo ainda, entendeu? Tá. O explosivo a gente leva nessa caixa aqui.
2: O perigoso tá aqui então, né?
4: Tá aqui, que é o 1.1D aí.
2: É justamente por conta desse produto que você tá aqui que você precisa tá sempre com um carro de escolta e você tem que andar tanto na parte dianteira quanto na traseira do caminhão, você tem que tá usando aquela bandeirinha vermelha então,
4: isso,
2: né?
4: Isso, tem que usar a bandeirola pra poder tá sinalizando bem o trânsito ali, pra poder ver que é um material perigoso, né?
2: Você não pode nem pensar em sair com esse caminhão sem escolta então.
4: Não. Da porta da empresa pra fora, o caminhão carregado é escolta.
2: Então você corre o risco de até o teu caminhão apreendido, tem que voltar pra base sem poder seguir viagem então, né?
4: Isso. É um conjunto, né? A gente é escolta, tem que andar junto ali pra poder chegar no cliente aí, tudo em ordem.
2: Tá bom. Bom, turma, isso daqui não é simplesmente você fazer uma caixa, isso daqui é compensado naval e a gente repara que até mesmo o catalisador do caminhão, né, como a gente tá falando já de um caminhão Euro 6, tá lá na outra ponta que é para justamente não trazer risco nenhum aqui, né, Tiago?
4: Isso, na verdade os produtos são separados, né? A gente não pode andar, o carregamento deles em si, tem uma caixa aqui e uma caixa do outro lado, para que os produtos vão separados, chega na pedreira, somente na hora do carregamento que a gente pode tá misturando ali, mas no paiol e no cair, no transporte em si não pode estar misturado.
2: Agora, Tiago, queria que você me tirasse a dúvida desse daqui. Isso aqui você tem água pressurizada ou é uma água normal aí pro dia a dia?
4: Isso aqui é uma água normal que a gente usa na operação, porque o produto, quando ele vai sair da bomba,
2: tá,
4: ele já sai com uma certa, a densidade já vai, já tá agindo no produto, e aí a mangueira pode ser que ela incha. E
2: tá.
4: Aí essa água ajuda pra não poder entupir, entendeu?
2: Sei. Fiz uma dessa aí, o produto tá muito viscoso, acaba entupindo, aí você mete água no trem ali pra poder desentupir então, né?
4: Isso. É.
2: E esse camarada aqui, ó, só pelo jeito dele explicar pra gente como é que é a operação, camarada que deve ter muito orgulho daquilo que faz, né, Tiagão?
4: Ah, com certeza. Eu já tô um bom tempo nessa parte operacional aí e eu gosto muito, cara. Gosto muito e tamo aí nas pistas todo dia aí pra poder... tá detonando e...
2: Detonando literalmente,
4: isso,
2: né?
4: Isso.
2: Bom, mercado de trabalho tem, porque essa questão do mercado da construção civil aí, ó, tá bombando também, né? A questão pra gente tá vendo aí de mineração. Também a gente fazendo muita exportação de minério, quer dizer, trabalho pra essa turma que se aventurar com isso aqui não vai faltar então, né?
4: Não falta. É um trabalho bem, bem dinâmico, às vezes. Às vezes vocês falam, pode ser difícil, mas... É gostoso, cara, é gostoso. E quem entra geralmente não quer mais sair desse ramo, não.
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3: Não é novidade que os caminhões estão cada vez mais inteligentes, né? E a telemetria embarcada vem revolucionando a forma de dirigir e de gerenciar frotas. Com dados em tempo real, é possível sim acompanhar o desempenho do veículo, reduzir custos e aumentar a segurança dos caminhoneiros nas viagens. Eu estou na linha com um craque no assunto. É o Bruno Rodrigues. E aí, vamos ouvir?
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4: É que ainda tem muita gente, né, Bruno, que ainda acha que a telemetria é um caguete, é um dedo duro que o caminhoneiro tem lá dentro do caminhão que vai estar apontando os erros que ele faz pro patrão, né?
5: E muito pelo contrário, gente. A telemetria, ela é um aliado do caminhoneiro, ela é um aliado do motorista profissional, porque ela aponta também os riscos da via, ela aponta os riscos da operação. Então, todo caminhão hoje equipado com telemetria, lá na central de controle, lá na empresa, eles também estão vendo os riscos da operação. E muito melhor do que os riscos, hein, gente? Eles enxergam também os bons motoristas. Então, se eu tenho na minha empresa que fazer um programa de premiação para os bons, como é que eu vou fazer o controle disso? Através da telemetria.
4: Agora, como é que está esse mercado hoje, né, da questão de instalação de equipamentos? Você tem percebido aí um crescimento? Quem mais aí está optando hoje aí para a questão da telemetria? É um conjunto total de pessoas?
5: Olha, Fernando, é um conjunto total, porque quando a gente entra num ano difícil, um ano que você precisa rever o seu negócio, todo e qualquer custo, qualquer gestão de custo que você faça, ela já é bem-vinda. Então, quando eu falo de telemetria, além de controles, de segurança e tudo mais, eu estou falando também em redução de custo com consumo de combustível. Quando eu falo em redução de consumo de combustível, eu estou falando de ônibus que rodam bastante, estou falando de caminhões, falando de carro de passeio. No mercado de transporte e carga, principalmente, nós temos grandes transportadoras que conseguem reduzir 8, 10, 12, até 15% no seu abastecimento mensal, somente colocando a telemetria e corrigindo alguns vícios de direção.
3: Esse foi o Bruno Santos, engenheiro especializado em telemetria. Turma, a tecnologia, ó, nunca é demais. Ela tá aí, ó, para tornar o seu trabalho mais fácil e melhorar o seu desempenho na estrada.
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3: E agora tem música, Gustavo Lima.

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2: Bom dia, tropeiro. Pernoite foi desativado lá no posto Rudnik, Joinville. Estamos indo aqui, chegando no São José dos Pinhais. Tô sem destino. Lá para umas 8 ou 9 aparece o destino. Beleza, meu povão? Tudo bem comigo por aqui, com carga pesada? E vamos que vamos. Bom dia com alegria. Que Deus abençoe nosso dia.
3: Amém, do Berrante. Que Deus abençoe teu dia também, viu, meu irmão? E paciência aí para você conseguir arrumar, né? Mais um compromisso, arrumar mais um frete. Tamo junto aqui torcendo por você, tá legal? Aquele abraço do Berrante. É isso daí, turma. E você, quer mandar um recadinho aqui pra gente? Quer? Opa! Então, ó, separa lápis e papel aí para anotar o WhatsApp aqui do Brasil Caminhoneiro. Tá prontinho? Vamos nós! DDD 11, São Paulo, 96082-5819. Vamos de novo? DDD 11, São Paulo, 96082-5819. Estamos esperando!
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1: Gente, que Deus proteja cada quilômetro rodado aí a cada um de vocês, que nunca falte força, fé e aquele cafezinho cavalo, né? Aquele cafezinho quente no posto. É, ajuda a manter acordado. Boa! Gente, Brasil Caminhoneiro é uma produção da Cobran, companhia brasileira de marketing. Mas amanhã a gente tá de volta com mais informação, música boa pra embalar a tua tocada aí, tá legal? Boa viagem, parceiro, até amanhã!
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1: Hora certa. 4:59.
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0: 5:05, hora da coincidência.
1: Bom dia. Que você tenha um excelente dia, cheio de paz e do amor de Deus.
0: Bom dia, hoje é quarta-feira, dia 23 de setembro de 2026. Já se passaram 238 dias, né? Faltam 127 dias para o próximo ano. Dia Nacional do Sorvete, Dia Internacional da Língua de Sinais, aqueles gestos, né? Quando a pessoa tá falando, o outro tá explicando. Também Dia dos Filhos, Dia do Soldador, Dia do Técnico Industrial. A igreja celebra São Pio de Pietrelcina. São Pio de Pietrelcina é o santo do dia. E vamos conferir, né? Se vai chover, se não vai, como é que fica, né? Pois é. Será que vai chover? Será que vai dar sol?
2: Será que vai chover? Será que vai dar sol? Será que vai dar praia?
3: Como vai o tempo e a temperatura?
4: Chovendo aí, tá? Aqui tá chovendo. Olha o relâmpago.
0: Aí chove, né? Aí chove todo dia, né? Pois é, previsão do tempo para hoje, máxima de 32 graus, mínima de 19, com céu ensolarado e parcialmente nublado também, né? A sensação térmica 22%, umidade do ar em torno de 91%, vento moderado a 6 km por hora. Início da primavera brasileira, sim, a primeira manhã da primavera brasileira, estação das flores. A primavera iniciou ontem, às 21 horas e 5 minutos, né? E essa mudança de estação tá aí. O sol vai nascer às 5h33 e o pôr vai ser às 17h40, né? Vai nascer às 5h33 e se pôr às 17h40. A lua está na fase minguante.

0: Baradão Sertanejo com os amigos da feira. Bom dia, dona Marlene. Tudo bem com a senhora?
1: Bom dia, Alberto.
0: Se ela rompeu a madrugada, levantou qual horário?
1: Ah, eu levantei um pouquinho meio atrasada, né? O sono me pegou. Eu levantei, era 3:30.
0: Ah, sim. E veio do Transvaal trazendo o quê pra vender aqui?
1: Ó, eu vim trazendo as rosquinhas, o biscoitinho de nata, o bolinho de mandioca, as coisinhas de sempre, sabe?
0: Urucum também.
1: Corante, um mamãozinho maduro.
0: Acertou. Ó, muita coisa boa.
1: Mingau de milho.
0: Ah, sim. Pois é, boas vendas pra senhora.
1: Obrigado.
0: Deixa eu ver com o seu Valdemar aqui. Ô, seu Valdemar, bom dia. Como é que o senhor tá aí? Tá tudo bem com o amigo?
2: Tudo bem, graças a Deus.
0: Pois é, muita variedade aqui na banca do senhor.
2: De trabalhar.
1: Tem um bocado de coisa aqui.
0: Esse bocado de coisa é o que, por exemplo?
3: Aqui tem coragem.
2: Alface, couve, tempero, tomate, mamão.
4: Qual o negócio aí?
2: Banana da terra, prata, caturra, couve. Acho que tem poeira aqui, artelão, tem um bocado de coisa aqui.
0: Ah, boas vendas pro senhor aí, viu?
2: Obrigado.
0: Os amigos aqui da feira falando conosco no Paradão Sertanejo, hoje quarta-feira, né? Muitas novidades por aqui na feira. Dona Eva também, esposa do saudoso Aurino, veio.
5: Tô agarrada.
0: E a banca dela tá bonita. Oi, dona Eva, bom dia, bom dia. A senhora tá aí na luta, que não pode parar, né?
5: Verdade, tem que continuar.
4: É na luta,
5: né?
4: E na lavada.
0: Você trouxe muita batata, né?
5: Trouxe um pouquinho.
0: Batata. Qual que é o valor da batata?
5: É R$5.
0: Aí, e banana?
5: A banana é R$6 a penca.
0: E banana prata?
5: Banana caturra.
0: Caturra, caturra.
5: Errou! Né, de tudo um pouquinho.
0: A senhora é a netinha, né?
5: Isso, é.
0: Como é que é o nome da netinha?
5: Gabriela.
0: Gabriela. Tá aí ajudando a avó, né?
5: É verdade, também.
0: Pois é, tá aí então os amigos aqui na feira, falando comigo aqui no Paradão Sertanejo. Agora tem uma dona aqui que trouxe bastante mamão, goiabada, goiaba. É muita coisa que ela vende aqui. Sim, mais um dia aqui, né, amiga? O nome da senhora?
5: Vaninha, da Goiabada Cascão. Bom dia, tudo bem, Alberto?
0: Pois é, um passarinho me contou que a senhora estava navegando em alto mar, né?
5: Tava, fui acompanhar minha mãe com a terceira idade. Pessoal bacana, viajaram com Fabrícia. Excelente excursão, viu? Vale a pena.
0: Foi dar uns mergulhos lá em Porto Seguro.
5: Dá pra tirar as douradas do corpo, né? Mas o braço ainda tá doendo com essa fibromialgia. Isso não é de Deus, não.
0: Sim. Agora, da farra pra o trabalho, né? Vendendo goiabada, são dois tamanhos aqui?
5: São quatro. Nós temos a goiabada cascão, a barra de 1 quilo. Temos a barra de 700 gramas. Temos a barra de 0,5 quilo. E temos a caçulinha, que é R$10. Pra aquela pessoa que fala, ah, eu faço um pão doce, essa barra é muito grande pra mim. Então é essa daqui.
6: Ele não vai,
0: tem
6: não.
0: O feijão catador também?
5: Tem o feijão catador.
7: Acertou.
5: Tem adu? Tem só o feijão catador. Tem um queijinho.
7: Acertou.
0: Mamão.
5: Tem o mamão, tem o maracujá, tem o maxixe. Tem o quentinho de caroço e tem as murangas, né?
0: Ah, sim. Tá bem surtido aqui, hein?
5: Tá, sim. Graças a Deus. Muita parcura.
0: E o marido vai ajudar a senhora hoje ou não?
5: Vai ter que ajudar, né?
0: Será que ele não vai, não?
5: Tem que ajudar, uai. Eu ajudo.
0: É quatro mãos aqui, né?
5: É, uai. Tem que ser.
0: Pois é, tá aí a prosa do Paradão Sertanejo aqui. Hoje tem a equipe do Laboratório do Vale que vai aferir pressão, medir a glicose do pessoal e passar dicas de saúde aqui na feira de quarta-feira. Voltamos aos estúdios. Cinco e 12.
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9: saudade. Importante.

0: Hilário, aqui na feira hoje, mais um dia de trabalho, bom dia.
1: Bom dia, Alberto, bom dia, povo de Jequitinhonha, né, cidades vizinhas.
2: Santa Cruz.
1: Se aproximando aí a grande festa de São Miguel, né?
0: Sim, começa sexta-feira com Eduardo Costa, na parte de shows, né? E a religiosa já está em andamento aí, as festas, as orações, a novena, né?
1: É, e nós trazendo a população aqui alimentação, né?
0: Pois é, hoje aqui no Secar,
3: vontade de trabalhar,
0: vendendo mãe. ovos,
1: banana prata, banana nanica, mamão, polpa de frutas e outras coisas
3: mesmo,
1: mais.
3: É?
0: Pois é, e hoje também a equipe do Laboratório do Vale presente aqui na feira para aferir pressão, medir a glicose, orientar, passar dicas de saúde. E eles até fazem alguns sorteios que é de exame preventivo. É bom cuidar da saúde, né, Zé?
1: Sim, nada melhor do que você estar em dias com sua saúde, né? E aproveitando essas oportunidades,
4: acertou,
1: né, que essas firmas estão dando, né? E buscar sempre verificar como está a situação do corpo e da mente.
0: Ah, sim. Tá aí o Zé falando conosco. Voltamos aos estúdios.
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7: E não é a primeira vez que isso acontece com os agricultores gaúchos logo às vésperas do plantio do arroz e da soja. Segundo a Farsul, Federação dos Agricultores do Rio Grande do Sul, produtores rurais denunciam falta de óleo diesel e aumento dos postos distribuidores em regiões onde vai começar o plantio. Esse problema do óleo diesel foi registrado no começo do ano, quando estava sendo iniciada a colheita da soja e também do arroz. Como já existe sinal de menos diesel no mercado, produtores temem não poder aproveitar bem a janela do plantio. Por isso, produtores e entidades pediram à Agência Nacional do Petróleo providências urgentes. Um produtor relatou que comprou óleo diesel por R$ 5,74, dois dias depois pagou R$ 6,56 e, por último, comprou por R$ 7,18. Dos estúdios da Rádio Itatiaia, em Belo Horizonte, para o Itasate, Valdir Barbosa.
8: O café sofreu baixas nos preços no mercado financeiro dessa

0: segunda-feira. A saca do tipo 6, bebida dura, vale R$ 1.501, baixa de R$ 44. Tipo 7, bebida dura, R$ 1.438, baixa de R$ 18. Tipo 6, bebida riada, R$ 1.210, baixa de R$ 32. Tipo 7, bebida rio, R$ 996, baixa de R$ 28. No mercado futuro, com vencimento em dezembro, a saca fechou ontem valendo US$ 334,80, baixa de US$ 3,40. Informações do Centro do Comércio de Café de Minas Gerais. Para a rede Itaçati, do Sul de Minas, repórter Estela Torres.
1: Repórter Santa Cruz. 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
1: Bora trabalhar. Nada. Vamos trabalhar. Pronto, que são trabalhar 5h24. Ô, neném, é a escola. É a escola, neném. 5h24, bom dia.

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4: É mais um dia na feira, hoje é 23 de setembro, a dona Maria está conosco aqui no SECAF. Bom dia, dona Maria, tudo bem com a senhora?
5: Tá de trabalhar,
6: Alberto, dia, tudo Maria. Bem, graças a Deus.
4: Gostaria que a senhora falasse os produtos disponíveis na banca.
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4: 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Voltamos aos estudos.
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4: 5h27. Aí vem ele. Ele já chegou. É o Lineu. Oi, Lineu. Chega mais, chega mais.
8: Olá, queridos apaixonados por pets. Que bom ter você aqui com a gente, porque já está no ar o nosso Momento Pet, na sua rádio preferida. Eu sou o Lineu Silva e estou super animado para a gente conversar sobre o que mais importa, o bem-estar dos nossos amigos de quatro patas. E para começar, uma dica de ouro, viu? Nossos bichinhos sentem muito as mudanças no clima. Quando está frio, eles precisam de um cantinho quentinho, uma coberta, uma caminha fofa para se proteger. E quando o calor aperta, o ideal é manter o ambiente bem ventilado. E claro, evitar passeios naqueles horários mais quentes, sabe? Exposição ao sol por muito tempo pode causar cansaço e até queimaduras neles. Então, sombra e água fresca são fundamentais. Fique sempre atento aos sinais do seu animalzinho. Falta de apetite, tristeza ou agitação podem indicar que algo não vai bem. Quanto antes a gente percebe, melhor para a saúde. Esse foi o Momento Pet, com Lineu Silva. Mas não se preocupe, porque na próxima parte do programa tem muito mais dicas incríveis para os nossos pets.
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4: 5h29, bom dia.
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2: 5:30, voltando pela nossa simpática.
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4: Estamos de volta aqui na feira. 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
4: Pois é, tá aí os amigos da feira falando conosco. 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
2: Ô Felipe, bom dia. Da superintendência aí, né? De Alvenara, bom dia.

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1: 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Já tá passando da hora. Vai trabalhar, moço, vai trabalhar.
4: A mulher não deixa, não. Posso não.
1: Vai pra escola, neném. Vai pra escola. 5h39, bom dia. 5h39.
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6: De volta com o momento do caminhoneiro aqui no Paradão Sertanejo, 5h44 no trecho na rodagem
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6: 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Estava escrito no para-choque daquele bruto. Na subida, dá licença, paciência. Na descida, dá licença. Na subida, paciência. Na descida, dá licença. Lourenço e Lorival.

0: Trânsito livre. Sinal verde para informações.
1: Amigos do volante, dirigindo sempre Santa ouvindo a Santa Cruz. Cruz na estrada, no trecho na rodagem BR-367, com obras em andamento, tem homens e máquinas na pista, viu? Aqui no perímetro urbano da BR-367, nas proximidades da ABB com a entrada do bairro Aldeia. Eles estão fazendo a pavimentação que está em andamento, já fizeram uma parte, hoje a sequência aí da segunda parte. Quem passar pelo local deve dar uma pisadinha no freio e redobrar a atenção, porque o tráfego está com sistema pare-siga no decorrer do dia, tá bom?
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1: Amanhã, após as 5:30, retorna.
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1: Arrebentando, Dudu, arrebentando. Arrebentando, vai lá, amor.

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1: 6 para 6, hora da coincidência. Hoje é quarta-feira, 23 de setembro de 2026. A Igreja Católica celebra hoje São Pio de Pietrelcina. É o santo do dia. Avisos da paróquia: hoje, 23, tem o quarto dia da novena, a reza do texto com a equipe do Texto dos Homens, liturgia com o pessoal da comunidade Santa Luzia, também a parte musical com eles, acolhida com a pastoral do batismo e bênção especial para as famílias, é o destaque de hoje das festividades de São Miguel, às 19 horas na Igreja Matriz, São Miguel e Almas.
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1: A Dilma compartilha conosco a palavra amiga de hoje. Lá vamos nós para mais uma quarta-feira. Que tenhamos um dia leve, feliz, iluminado e abençoado. Que tenhamos cada vez mais motivos para agradecer. Bom dia. Sinal eletrônico alertando você que faltam 4 minutinhos para 6. Estamos ao vivo aqui, as nossas intercessões, vamos incluir os representantes do clube, Dazinho, Chaveiro, família lá em Joaíma, Solanginha, aqui em Jequitinhonha, a dona Ceissa, né? Dona Ceissa, que está sempre atuante no clube, oração também para os filhos dela, Alberto e Adalberto. É, fazer o registro aqui em memória dos saudosos Lídio dos Santos Góes, sócio falecido do nosso clube, também Serafim Maria dos Santos, que morou lá no Caju, sócio falecido do nosso clube. Se vivo fosse, estaria completando hoje, dia 23, mais uma data de aniversário. Está feito o registro. Os amigos que renovaram no clube: Jacira Pereira de Jesus, também Maria Elias Dias Góes, Zeli Ribeiro de Souza Silva, Marques Breno Moraes Aguilar. E aniversariante de hoje, 23 de setembro, Nadir Barbosa de Oliveira, da rua Bernardino Guimarães, também Marques Breno Moraes Aguilar, da rua Almenara, é o filho da Giz e do Biscoitão, né? E ainda Maria do Carmo Santos Silva, vulgo Dona Carminha, da Avenida Doutor Franco Duarte. Oração para todos. Pela saúde de minha esposa Lena, na rua Amazonas, também Dona Eli dedicando a oração para os netos Gustavo, Felipe, Camilinha, para o Jadir, o Regis, para a Adriana, Alessandra, para meus filhos Davidson e Desirê em Belo Horizonte, também no bairro Juliana, Cleomar, o Zezinho, o Amaral, o Marco Antônio, no São João Batista, o Paulinho, no Paulo VI, o Wilson, e lá, aliás, no Paulo VI, a Fátima, o Wilson, sim, no bairro Eteuvina Carneiro. Oração também para Luísa, ela, irmã do saudoso Aurino. Oração para todos da família e pela alma dele. Dona Geni, senhor Antônio, Gabriel lá em Felisburgo, também oração para o Eugênio, né? E todo o pessoal do Texto dos Homens de Joaíma, pessoal do Texto dos Homens aqui de Jequitinhonha, e para a Dona Maria, Mila, Súria, lá em Joaíma, o Tim, o Antônio Vaca Magra.
10: Bom dia, Alberto.
1: Bom dia.
10: Essa oração de quarta-feira. Gostaria de estar colocando o meu nome, o nome da minha mãe, Dona Eva Aguilar, no Bar São José, para todos que necessitam de oração nesse momento. Dedico também essa oração para todas as almas e a todos do Hospital São Miguel, da cadeia pública, da Vila Santana, e a vocês aí na rádio. Obrigado, meu amigo.
1: Alô? Oi.
11: Bom dia, Alberto Filho.
1: Bom dia,
11: Filho. Passa oração para mim, para minha esposa Maria Marlene, para meus irmãos, para Dona Antônia, Renaldo, para Cíntia e Marido, para Naldo e família, para Dui e família, para Zica do Leite e família, para Dica do Paraguai e família, para Luzia e família, para Dona Dirinha Gabiroba e família, pra Robinha, família, pra Zepiria, família, pra vocês, sua família, pra Sula da Pipoca, família, pra todas as pessoas que estão precisando de oração aqui no mundo inteiro, pra Montivaldo e família.
1: Vamos em frente? Oi.
12: Bom dia, Gilberto.
1: Bom dia.
12: Aqui é Beleza Pura de Fronteira dos Valos. E a oração pra mim, minha esposa Maria Angélica, mas meus filhos, meus netos, Águia Vitória, ao Wilson e família, João Galim e família, Ari e família, Dona Santa e família, Nilzinha e família, Dona Isaura e família, a José Fernando e família, e tenha um bom dia. Alô.
1: Bom dia, tchau. Alô? Oi.
13: Bom dia, Alberto Ferreira, aqui quem fala é Lucelina do Lajeado.
1: Sim.
13: Gostaria de pedir oração para os meus filhos, Ela e Everton, para o meu esposo João Batista, para os meus pais lá no Descoberto Lourisula e para todos os ouvintes que estiverem escuta da oração e para vocês aí da rádio, um bom dia.
1: Bom dia.
14: Bom dia. É que minha vez nesse parque da
1: Oi, dona Conceição.
14: Bom
1: Oi.
14: Dia, Dalberto.
1: Bom dia.
14: Maria Conceição da Rua Bonita, eu tô passando para pedir oração. Eu saúdo meu esposo Joaquim, pra Mariazinha lá no Porto Alegre, vamos de Vitorino. Meus filhos em Valadares, que são todos. Para você, Lena. É, Edia no.
1: Oi?
14: Edia, irmã de Lídia. Lídia no Maranhão. E Lu no Brejão. E Joalina, Dorinha, mulher de Deus. E Creuza. Meus filhos em Valadares, com toda a família. Para você, Lena. E Arlete na Boa Vista. E Fabinha, e Lucinha. E Lourdes, com toda a família. Valera, seu neném, Carminha, com toda a família. E Peninha na Rua do Mourão. E Vanício. E Leandra, pela saúde de Leandra, de Porto Seguro. E a Urenista de Visa Alegre, com toda a família.
1: Oi?
14: Pra você, Lena, e todo funcionário da rádio, meu esposo Joaquim, Imaculada na Itaúna, toda a família, e todos que estão precisando de oração. E bom dia, fica todo mundo com Deus.
1: Bom dia.
15: Alô, Alberto Ferreira, bom dia. Aqui é Maria das Dores. Gostaria de pedir oração pela minha saúde, pela saúde dos meus filhos, pela saúde de todos os meus amigos. A Cula no Campo Novo, a Lena na Rua Amazônia, na Mídia no Alvorada, Pirani no Vaticano, Mulher de Deus, Araci e Olívia no Santo Antônio, Diana no Santa Lucia, Dida José Wilson, Daniela e Lucinha na Boa Vista, Conceição com a esposa Joaquim na Lua Bonita, Oswaldo e Nelina e Elza Mourão. E pela sua saúde, pela saúde de todos, o senhor precisando de oração. Um abraço.
1: Amém.
15: Bom dia.
1: Oi.
16: Ferreira, por ser com vocês, ela fala minha Osana e vai lá pra você estudar.
1: Sim, mas.
16: Eu... Ferreira, bom dia. Peço
1: bom
16: oração
1: dia.
16: Para todos os meus filhos.
1: Uhum.
16: E peço oração pela alma da minha filha, Débora Pereira da Silva, líder da comunidade Boa Vista.
1: Tá bom. Alô?
17: Tá falando aqui, Vera Russa.
1: Oi, Vera.
17: Alberto Ferreira, pedi uma oração para Geraldo, para Dona Hilda, José Maria e Jane, para Luciene e a Iraci e Leni, para Geralda no Porto Alegre, da Luísa e Poliana, para Devaldo e Cida, e para todos a Rádio Santa Cruz.
1: Obrigado, viu? Alô, bom dia. Bom dia.
18: Bom dia, meu amigo Alberto Ferreira, que quem fala é Maria Vanilda aqui da Fazenda Cangurrinha.
1: Sim.
18: Como é que você tá? Tudo bem?
1: Tudo
18: Quero pedir
1: bem,
18: de oração para meu esposo Adilson, meu filho Nezinho, Claudiano, Sofia, Sofia, hein, Simone, tio Pedro de Amélia, com a toda a família dele na comunidade Barreirinha, Tica e Jim, com a toda a família na comunidade Barreirinha, Pequena e João, com a toda a família na comunidade São Felipe, a Lúcia e Quilozinho na fazenda Chapadinha, minha mãe Dona Ana, meu pai o Debrano na rua João de Mato em Joaíma, minha filha Maria Mélia, meu irmão Antônio Marco, Solanjinha com a toda a família dela em Joaíma, Irene e seu Zé em Joaíma, Creuzinha e Branquinho, Zé Chinha e Dena na fazenda Caraí em Joaíma, de Bastião e para você, meu amigo Alberto Pereira,
1: obrigado,
18: sua família,
1: viu?
18: E um bom dia para você.
1: Bom dia. Alô?
19: Bom dia, meu amigo. Quero oração de vocês pela minha saúde. Pela saúde do meu esposo Victorino, pela saúde do meu filho Victor, pela saúde de minha nora Ana Paula, pela saúde de Tiago, pela saúde de minha amiga Valina lá na rua Amazonas, com sua família, pela saúde de Dona Conceição e família lá na Lua Bonita, pela saúde de Jay e família na Lua Bonita. Pela saúde de Dona Helena e seu Zé aqui no Volta Alegre. Pela saúde de Dona Dalisa no Maranhão e família. Pela saúde de Nayara e seu filho Davi e seu esposo lá na fazenda depois de Joaíma. Pela saúde de Dona Marinalva. Na rua Topazio, Maísa, Nayara e Laura e Alvo. Pela saúde, Dona Quelamessa, na rua Topazio, número 13, e família. Pela saúde de Leia, lá no Carrapiche. Pela saúde, Nelly, no Carrapiche. Pela saúde, Luizinha e família no Carrapiche. Pela saúde de Dona Maria no Carrapiche e família, Dona Melinha e família, Dona Dazinha na rua Salvador de Castro e família, minha mãe Belaniza, meu pai Manelito em Santana da Araçuaí e família dele, e para sua família Beto Ferreira e para todos e da rádio, que Deus abençoe vocês. E para Isadora e Arthur, Dona Carminha e Valéria lá no Unicampo, um bom dia e tudo
1: bom
19: de bom
1: dia
19: pra vocês. Uma boa quarta-feira para nós todos.
1: Alô? Oi.
20: Rádio Santa Cruz, bom dia, bom dia, bom dia, de Deus, bom dia. Peço você colocar meu nome na oração de 6 horas pela minha saúde. Pela saúde da minha sua esposa, pela saúde da Anitta, minha prima, pela saúde de Sábio, que se encontra internado lá na Santa Casa em Belo Horizonte, pela saúde do meu primo Ari, pela saúde de Bena Quaresma, pela saúde do filho de Aurinho, pela saúde de todos os doentes do mundo inteiro, de Deus. Pela alma do meu filho Antônio Alvim. Pai Benício, mãe Petrinho, mãe Jovalina, Leonora, Donora, tiazinha, tia Tonha, tia Dedinho. Gilberto Porto Prado, João Moreira. Giovano, Rosina, Nelson, Luiz, e doutor Henrique, doutor Abelardinho, Abelar, Beilton, Ilzinho, Abelito. Fernandino, Fernandinho, todos os falecidos do mundo inteiro, meu
1: Sim, alô? Oi.
0: Bom dia, Alberto Ferreira, tudo bem com você?
1: Tudo bem, Jorge.
0: Alberto, oração, vou pedir pela minha saúde, meus quatro netos, minhas duas bisnetas, Maju Melinda, minhas duas filhas, Fia e Gilson, Angelita, Cola, Galdino, Tereza, Irene, Conceição, Joaquim, Maria José, com a esposa Manela, Nadine, Alvorada, Doriano, São Miguel, São Lindinho, Joaíma, Silvani, Valadares, minha irmã Lupinha, minha cunhada Regina, minha cunhada Maria, todos os meus sobrinhos, pela sua saúde, a saúde leve de seus meninos, Eli com toda a família, Geraldão e família, Lurdinha e família, no Santo Antônio, Lourdes lá na Boa Vista, Marcelo na Boa Vista, Osvaldo na Elza Mourão, Domingas e família, Vanusa e família, Bigode e família, Manel da Bebê e família, Carminha Valéria e Neném e família, Lucinha e família, Peruca e família, todos que neste, todas as meninas da atividade ativa do Polo Esportivo e pela saúde do professor e a família dele, todos os funcionários da rádio, Beto do sindicato, Iris do sindicato, Renan do sindicato, Daniel Barreto, Graça Barreto e todos que neste momento estiver precisando de oração, Santa Gere Carlinhos, muito obrigada, Alberto, fica com Deus,
1: um
0: bom dia.
1: Alô, oi.
21: Ei, Alberto, bom dia. Eu gostaria de pedir oração para todos os ouvintes daí de Jequitinhonha, para todos da minha família, especialmente meu irmão Gilmar Botelho e todos aí que pedem oração para mim, com muito carinho.
1: Sim.
21: Um abraço, bom dia.
1: Bom dia, viu? Oi.
22: Bom dia, Alberto Ferreira, aqui é Manoel do Nova Esperança. Fiz oração por mim mesmo, por minha esposa, minhas filhas, meus filhos, meus netinhos, minhas netinhas, meus irmãos, Paulinho e família, Gonçalo e família, no Brejão. Fez também para minha prima Maria José, com o esposo Manuel, no Santo Antônio. Mando para meu primo Lindolfo, em Pedro Leopoldo. E mando para todas as famílias que necessitam de oração. Mando para seu Davi, no Campo Novo. Todas as pessoas.
1: Alô?
22: Bom dia.
23: Alberto Ferreira, bom dia.
1: Bom dia.
23: É Vanderlei do Santa Luzia. Eu gostaria de botar meu nome na oração, Alberto. Mereço para minha mãe lá em Valadares, é Tusca mais Raquel, Joyce mais Tuca, Hernandes, Eni, Nivaldo e Neném, meu irmão. E para vocês na raid aí, Alberto. Obrigado, meu amigo.
1: Obrigado a você, viu? Oi.
24: Bom dia, Alberto Ferreira.
1: Lúcia
24: Santos.
1: Que
24: Deus abençoe essa nossa quarta-feira. A oração de hoje quero colocar em proteção os meus filhos, o Denian, a Dayala, os meus netos, Gael, Heitor, Lorenzo, para os meus irmãos, o Mauro, Maurina Atenaldo, meu esposo é Roberto, na Fazenda Lagoa Grande. Para minha prima Maria Imaculada, conhecida como Quinha, e Nils, que Deus os proteja, que Deus os abençoe. Fique com Deus, Alberto Ferreira, e tenha uma ótima quarta-feira.
1: Espaço aberto para o Frei Heron, hoje, quarta-feira, 23 de setembro. Oi, Frei, bom dia.
25: Bom dia, meu irmão, minha irmã. Paz e bem. Nessa manhã, nessa quarta-feira, Jesus querido, Filho de Deus vivo, mais um dia da semana se anuncia para

que possa abençoar a nós e as nossas famílias. Consagre a todos Jesus Cristo nesse dia. Tu que sofrestes e morrestes voluntariamente na cruz por nossos pecados, e em nosso lugar foi ressuscitado dentre os mortos e ascendeu para manifestar no santuário celestial em nosso favor. Virá outra vez em glória para o livramento final de seu povo e restauração de todas as coisas. Amém.

oração a São Miguel Arcanjo. Glorioso São Miguel Arcanjo, poderoso vencedor das batalhas espirituais, vinde em auxílio das nossas necessidades espirituais e temporais. Afugentai de nossa presença todo mal e todo ataque e ciladas do inimigo. Com sua poderosa espada de luz, derrotai todas as forças malignas e iluminai nossos caminhos com a luz de tua proteção. Arcanjo Miguel, do mal libertai-nos, do inimigo livrai-nos, das tempestades socorrei-nos, dos perigos protegei-nos, das perseguições salvai-nos. Glorioso São Miguel Arcanjo, pelo poder celeste a vós conferido, sê para mim o guerreiro valente e conduzi-nos nos caminhos da paz. Amém.

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1: O relógio marcando 6:18, conferindo a hora certa. 6:18.
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3: 6:22.
1: Quem é o cantor?
3: Amado Batista e Moacir Franco.

0: Amado Batista com Moacir Franco, Madrugada na Cidade.
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0: 6:26, bom dia.

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0: Polícia Civil e Aeronáutica investigam causas da queda do helicóptero que matou o cantor Rick e outras 4 pessoas.
1: Flávio Bolsonaro pede ao TSE que Lula seja proibido de usar imagens do discurso da ONU.
0: Preso namorado de estudante que morreu após queda em Fortaleza.
1: Indiciado, homem acusado de matar companheira com mais de 10 tiros na região metropolitana.
0: Arrombamentos e furtos à noite deixam comerciantes do Barreiro em pânico. Bandidos também praticam golpes contra as vítimas.
1: Aprovado na Câmara Municipal aumento de salário para servidores da Prefeitura de BH.
0: Após fim da greve, professores das escolas particulares devem voltar ao trabalho hoje.
1: Donald Trump se reúne pela primeira vez com a presidente interina da Venezuela após prisão de Nicolás Maduro.
0: Ataque a tiros deixa vários mortos na África do Sul.
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5: Aí, Alberto Ferreira, tira o fartão da banha e fala a hora certa.
6: Tô vontade de trabalhar, desgraçado.
2: Aqui tem coragem. 5 horas, não. 5 não, né? Já passou, né? Já passou de 5.
1: Errou!
2: Né? 6 horas.
6: Acertou.
2: E 32 minutos. Bom dia, é, bom dia, bom dia.
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6: Opa, hoje é quarta-feira, vamos pra cima, na luta e na labuta.
8: É na luta e na labuta.
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6: João da taboca.
0: Aí, Alberto.
6: Sai da toca, moleque.
0: Sai da toca,
6: João da taboca.
10: Ele não vai
6: nada. Sai da toca, João da taboca.
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10: Quem é o locutor?
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10: Quem é o cantor?
11: Que está em chama. Bistão. Oh.

0: Estoy lembrando.
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2: É meu que serviço, está, né? É meu serviço, chama. Esse locutor sofre demais, viu, gente?
3: Olha o negócio aí.
1: Estou te esperando.
2: O locutor sofre demais, viu?
1: Sinta por dentro que estou te amando.
2: Meu
1: cuida
2: Deus.
1: Um pouco meu de Deus. Mim.
2: Corta pra mim, corta pra mim. Corta pra mim. Corta pra mim. Parou.
4: Agora que é todo.
2: Tá bom? Chega, não tá? Tá bom.
3: Tá bom, que chega.
2: É, eu acho que até passou do limite, né, comadre? É cada coisa que acontece, gente. A gente pensa que o mundo vai acabar um dia. E pra mim, eu tô achando que ele já acabou. Ele já acabou faz tempo. E eu que não tô sabendo de nada, né?
5: Ô, lasqueira!
2: É complicado. Quer ver? Tem mais ainda. Não acabou, não. Quer ver? Quer ver? Turu, turu, turu.
6: Bom dia.
2: Aí, eu tô falando.
6: Minha moça
2: eu
6: bonita,
2: tô falando.
6: Acordou, gente.
7: Acertou.
6: Bom, passa uma música aí. Tô com saudade de um forrozinho gostoso aí. Viu?
5: Eu rapaz, acho que eu vou arrastar a chinela.
6: Guilherme Silva, né? Barquinho de Ouro, Três de Santo Antônio. Dona Eli, Joalina, Dona Maria das Dores, todos sintonizados aí, Thaís, uma Maria Vaidosa, uma beleza, sua três maridos, esposa de mecânico, também Dona Glória, seu Messias, Dona Nalva, Dona Alzira, Dona Bela, povão bonito, Gise, Biscoitão, um bom dia, galera.
2: Ah, e vai trabalhar?
6: Eu levantei com as galinhas, irmão, tô com vontade de trabalhar, não.
2: Vai
6: viu?
2: Não, né? Vai
6: tô com
2: não.
6: Preguiça.
5: Não vai não.
2: Não vai não pro
5: ele
2: serviço.
5: Não vai não.
2: Não vai não. Depois na hora do cascalho.
3: Olha o negócio aí.
2: Aí complica.
4: Meu Deus.
2: Quem mais? Tem uma dona aqui, deixa eu ver se é pra mim. Vamos ver o que, que ela quer falar aqui no rádio, né? É Fernando o nome dela. Ô, Fernanda, fala do lado que eu escuto.
8: Oi, Eni Souza, bom dia.
2: Ah, é pra Eni Souza, não é pra Alberto Ferreira. Eni Souza, essa hora ainda tá roncando, comadre. Mais tarde ela chega aqui, né? Ela deve estar dormindo. Deixa eu abrir o microfone lá na casa dela. Tá dormindo aí, comadre. Ainda tá roncando. Ainda tá dormindo aí, comadre. Mais tarde ela chega por cá, viu? Isso. Mais tarde ela chega por cá. Ô, lasqueira. Fala com o Tozão Pedreiro. Tozão Pedreiro, isso aí, levanta e cheio, né, Tozão? É, Tozão Pedreiro. Tozão Pedreiro.
7: Vontade de trabalhar, desgrenar.
2: Profissionais da construção civil.
7: Aqui tem coragem.
2: Fala, Tozão. Fala do lado que eu escuto, moço. Bom dia.
9: Bom dia, Alberto Pereira. Manda uma música pra mim aí, Tozão Pereira.
7: Aqui tem coragem.
3: Quem é o cantor?
9: Mestre de obra.
2: Mestre de obra.
9: Manda aí pra mim, pra meu
7: pai. Tá de trabalhar, de ver lá.
9: Lá no Cid Belazar, Tirrena, de Unis, no Brejão, tá bom? E vocês aí na rádio aí. Feliz quarta-feira pra vocês aí. Deus abençoe.
2: Já tá tocando aí o mestre de obra. Vamos trabalhar, Tozão. Vamos trabalhar, mano.
9: Minha mulher não deixa, não. Posso não.
2: Alô, João da Taboca.

0: Eduardo Costa, os 10 mandamentos do amor. O maridão vai na festa aí? Eduardo vai cantar aqui em Jequitinhonha. Tá sabendo que ele vai?
1: Ele
0: vai ou não vai, moço?
2: A mulher não deixa, não. Posso não.
0: Só não vale sair escondido de casa, né? Tem que avisar a patroa aí. Fala, né? É. Chama a comadre aí pra ir.
3: Tô agarrada.
0: Arrastar a chinela, né, comadre?
1: Rapaz, acho que eu vou arrastar a chinela.
4: Tem que ter carinho, tem que ter jeitinho, tem que dar aquilo que ela quer.
0: Vamos pro intervalo? É rapidão, a gente volta.
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0: 6:09 agora, viu? Tira o facão da bainha aí, passa sebo nas canelas, que até passarinho que não deve nada a ninguém já tá voando, já
6: sumiu.

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1: Opa, no clima legal, continuamos por aqui com o nosso
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1: Muito bem, hoje dia 23 de setembro, vamos fazer o registro aqui, saudoso Lídio dos Santos Góes, sócio falecido do nosso clube, e também Serafim Maria dos Santos, sócio falecido do nosso clube, que morou no Caju, lá na rua Cândido Mumbuca. Se vivo fosse, estaria aí completando mais uma data de aniversário, né? Muito bem, renovaram conosco Jacira Pereira de Jesus, também Maria Elias Dias Góes, Zeli Ribeiro de Souza Silva, Marques Breno Moraes Aguilar, o filho da Gise do Biscoitão, né? Que está aniversariando hoje, e também Nadir Barbosa de Oliveira Santos, da rua Bernardino Guimarães, e Maria do Carmo Santos Silva, dona Carminha, e você aí do outro lado do rádio. Hoje é o seu dia, é

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1: Paz e bem, que Deus abençoe seu dia. Só voa alto quem não tem medo de cair. Eu paro por aqui, sequência tem a propaganda eleitoral gratuita, 7h25, Jornal da Itatiaia, às 8h, comunica N. Souza, a gente se fala, eu volto com ela direto da feira. Cuide-se bem.
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0: Comunicando, Alberto Ferreira. 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
2: Campanha de Flávio Bolsonaro pede ao TSE que proíba Lula de usar imagens do discurso na ONU na campanha.
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2: 7:26, Jornal da Itatiaia, quarta-feira, 23 de setembro de 2026. Apresentação, Aline Neves e Eustáquio Ramos. Muito bom dia para você que está com a gente. Estamos ao vivo também no YouTube, no site, no aplicativo da Itatiaia, na Alexa, na TV a cabo e no canal 957 da Parabólica Digital. A partir de agora, toda a rede Itasati reunida para trazer os principais destaques de Minas, do Brasil e do mundo. 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
4: Acidente entre carro e moto causa mais de 10 quilômetros de congestionamento na BR-040 para quem segue no sentido Belo Horizonte, nas proximidades do posto Bonanza em Contagem, na região metropolitana. Já tem reflexos desde a passagem pelo trevo de Ribeirão das Neves, também na Grande BH. Neste momento, os veículos estão no acostamento. A Polícia Rodoviária Federal está no local e também a Via Cristais. Direto da Central de Trânsito Itatiaia EMIV, repórter Isabela Gouveia.
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6: O primeiro dia da primavera é marcado por áreas de instabilidade em todo o estado. A porção centro-sul de Minas deve registrar os maiores acumulados de chuva. Chuva que também está prevista para aparecer de forma isolada em todas as outras regiões mineiras. O clima ameno diminui a sensação de calor, principalmente no período da tarde. Quarta-feira com mínima de 10 e máxima de 37 graus. Repórter João Felipe Loli.
2: 7:28. A Polícia Civil e o CENIPA, que é o Centro de Investigação e Prevenção de Acidentes Aeronáuticos, que é ligado à aeronáutica, investigam as causas da queda do helicóptero que matou o cantor Rick, da dupla sertaneja Rick Renner, e outras quatro pessoas em Santa Catarina, inclusive o empresário mineiro Bruno Avelar. O repórter Yuri Cavalieri chega com os detalhes da investigação. Bom dia, Yuri.
7: Bom dia, Eustáquio, Aline, aqui nos acompanha. Exatamente, serão essas duas frentes de investigação, uma com a Polícia Civil e outra com o Centro de Investigação e Prevenção de Acidentes Aeronáuticos, o CENIPA, que inclusive já está realizando a chamada ação inicial da ocorrência. Segundo a FAB, a Força Aérea Brasileira, no momento estão sendo realizadas a coleta e confirmação de dados, a verificação dos danos causados à aeronave ou pela aeronave, além do levantamento de outras informações relevantes. Segundo o órgão, a investigação será concluída no menor prazo possível, considerando a complexidade da ocorrência e a necessidade de identificação dos possíveis fatores contribuintes. O tenente Hugo Manfrim, que é comandante do Batalhão de Operações Aéreas do Corpo de Bombeiros de Santa Catarina, informou que o helicóptero que transportava o cantor Rick e outras quatro pessoas foi encontrado totalmente destruído. Segundo ele, os destroços foram localizados em uma área de mata fechada de difícil acesso, o que, claro, dificultou muito o trabalho das equipes. O helicóptero era um Bell 430, não emitiu qualquer alerta que indicasse uma possível ocorrência durante o voo. E por se tratar de um modelo moderno, havia a expectativa de que os ocupantes pudessem ter realizado um pouso forçado, segundo os bombeiros catarinenses. Além do cantor Rick, morreram no acidente o empresário Bruno Avelar, o videomaker Paulo Soares, o piloto Antônio Roberto Nóbrega de Araújo e o copiloto Leopoldo Barros Teixeira. Eustáquio Ramos e Aline Neves.
3: 7:30, campanha de Flávio Bolsonaro do PL pede ao Tribunal Superior Eleitoral que proíba o presidente Lula do PT de utilizar na campanha eleitoral imagens ou trechos do discurso feito na Assembleia Geral da ONU.
2: No pedido, a campanha do candidato do PL ao Planalto cita uma decisão do TSE nas eleições de 2022. Na época, a corte impediu que Jair Bolsonaro, então candidato à reeleição, utilizasse na propaganda eleitoral imagens do discurso na Assembleia Geral da ONU.
3: No documento, os advogados acusam Lula de ter desvirtuado o pronunciamento como chefe de Estado, transformando a oportunidade em, abre aspas, palanque político para promoção pessoal e finalidade eleitoreira, fecha aspas. A equipe jurídica de Flávio argumenta que o petista abordou temas como fim da escala 6x1, as bets, o PIX, a soberania nacional, as terras raras e o risco de interferência estrangeira nas eleições brasileiras para se promover na campanha eleitoral.
1: Agora, a análise do âncora da CNN Brasil, William Bach.
8: Na feroz luta dentro do STF, pela primeira vez, o ministro Alexandre de Moraes foi acusado formalmente de abuso de autoridade e foi solicitada contra ele uma investigação. A acusação e o pedido de investigação partiram do ministro André Mendonça, que, por sua vez, tinha sido acusado por Alexandre de Moraes de abuso de autoridade. A disputa é crucial para o futuro da corte e, em boa medida, para o país também, pois o eixo principal da acusação feita por Mendonça Moraes é o famigerado, nas palavras de Mendonça, inquérito das fake news, que foi durante 7 anos o instrumento de poder de Moraes para fora do STF. E como se viu na presente confrontação, tentou transformar esse instrumento em arma, também contra um de seus colegas. O que está em questão não é apenas quem é, como se diz, o dono da narrativa. No momento, o Moraes e o grupo que o protege se empenha em melar as provas e o conjunto de indícios que, extraídos pela Polícia Federal do celular de Daniel Vorcaro, esse conjunto sugere uma relação de alta promiscuidade entre o vigarista e o ministro. Desmoralizar quem relatou a investigação era uma parte da estratégia de defesa. A outra é saber quem controla melhor qual pedaço da Polícia Federal. O STF tem agora várias decisões a serem tomadas, nenhuma delas é fácil. Investigar ou não Moraes pelas ligações com o Master. Investigar ou não Mendonça, acusado no inquérito das fake news por Moraes. E agora, investigar Moraes por abuso de autoridade. E tudo isso vai depender das eleições.
9: Da CNN em São Paulo, William Vac.
2: 7:33, no próximo bloco do Jornal da Itatiaia, você acompanha. Preso namorado de jovem que morreu após queda em Fortaleza. Ele é acusado de induzir suicídio.
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11: 7:33.
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0: 2016, a coalizão de 15 países do continente americano, liderada pelos Estados Unidos, chamada de Escudo das Américas, anuncia uma série de sanções contra organizações classificadas como narcoterroristas. Ao vivo, o repórter Pedro Nascimento tem as informações. Pedro, entre os grupos afetados pela medida estão o PCC e o Comando Vermelho. Bom dia.
1: Sim, bom dia para você, Aline, bom dia, Ustak, bom dia também para todo mundo que acompanha a Itatiaia. São 24 alvos citados, né? Entre eles, você tem o primeiro comando da capital, o PCC, e o Comando Vermelho, que são duas das principais organizações criminosas brasileiras. O governo dos Estados Unidos, Aline, ele conseguiu o apoio desses países latino-americanos para ampliar o combate às organizações criminosas, que são os membros do chamado Escudo das Américas, que assinaram ontem um acordo que classifica essas facções narcotraficantes como ameaças compartilhadas e prevê também sanções contra esses grupos. O documento, ele prevê medidas como, por exemplo, congelamento de ativos, restrições de vistos, né, de entrada dessas pessoas ligadas a essas facções e também a responsabilização criminal de pessoas que oferecerem algum material ou apoio logístico a essas facções. A proposta, ela deve utilizar um mecanismo de reciprocidade da organização dos Estados Americanos, a OEA. A iniciativa, ela reúne Estados Unidos, você também tem governos alinhados, né? O presidente dos Estados Unidos, Donald Trump, como por exemplo Argentina, Bolívia, Paraguai e também o Peru. Esse acordo, ele foi anunciado no mesmo dia que Trump discursou na Assembleia Geral da ONU e nessa oportunidade o presidente norte-americano comparou os cartéis de droga do Estado Islâmico, os cartéis de droga aqui da América Latina ao Estado Islâmico, que é aquela organização terrorista, enfim, e disse que essas organizações devem ser combatidas com o poder das Forças Armadas Americanas, e essa classificação das facções brasileiras como terroristas, né? Vale lembrar que ela é contestada pelo governo brasileiro, que acredita que atos de terrorismo tenham motivação específica, né? E não necessariamente esse mesmo enquadramento das facções. Durante esse discurso na ONU, né? Pouco antes de Trump, o presidente Lula chegou a defender a soberania dos países e afirmou que o Brasil não cabe no quintal de ninguém, mas os Estados Unidos, portanto, apoiando essa medida. De Brasília, Pedro Nascimento.
2: 7:38. Está à disposição da Justiça do Ceará o bacharel em Direito João Munhoz Neto, namorado da estudante Isabela Cara Christi, e morreu em circunstâncias suspeitas no dia 13.
0: João era procurado para prestar esclarecimento sobre o episódio. Câmeras de segurança do condomínio mostram Isabelle entrando no apartamento onde morava com o namorado e a mãe dele.
2: Ele foi preso com base no artigo 122 do Código Penal, por supostamente ter induzido ou instigado a jovem a suicidar, praticar automutilação ou fornecer material para que a vítima provoque ferimento contra si.
0: O namorado e a mãe dele não estavam no prédio no momento do ocorrido.
2: 7:39. Candidato ao governo de Minas, Cleitinho Azevedo, reforça apoio a candidato ao Senado do partido de um de seus adversários.
3: Em evento de campanha em Paracatu, no noroeste de Minas Gerais, o senador e candidato ao governo do estado, Cleitinho Azevedo, do Republicanos, voltou a pedir votos para Domingo Sávio, do PL, para o Senado. No palanque, Cleitinho citou o número de urna do candidato e declarou que quem vota nele também vota em Domingo Sávio. Ao longo da campanha, Cleitinho já declarou apoio a pelo menos 4 candidatos ao Senado. Oficialmente, o partido do senador não apoia nenhum nome para as 2 vagas em disputa. Cleitinho lidera as pesquisas de intenção de voto e disputará o pleito por uma coligação entre Republicanos e Podemos, legendas que não lançaram postulantes ao Senado. Já Domingo Sávio, apesar de ter dividido o palanque com Cleitinho, apoia oficialmente Flávio Roscoe, do PL, para o governo de Minas. Repórter Bernardo Estilac.
0: 7:40. Grandes potências do mundo estão de olho nas reservas de minerais críticos, que são fundamentais para os avanços tecnológicos e para a geração de energia dos países.
2: Na reportagem do Elos Itatiaia de hoje, vamos entender por que este minério está inserido na geopolítica mundial e como o Brasil está situado.
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5: O O mundo atravessa uma corrida tecnológica e energética, levando em consideração que os supercomputadores, data centers e inteligência artificial não param de crescer. E enquanto isso, o mercado exige economias cada vez menos poluentes e a dependência por petróleo e gás, que vivem de instabilidades, também está menos interessante. Para a tecnologia são necessários ímãs, baterias, cabos e chips. Na transição energética, fabricação de carros elétricos, placas solares e energia eólica. E para tudo isso, minerais críticos e terras raras são utilizados. Minerais também fundamentais para forças militares, para a construção de caças, mísseis e radares, além de muitas outras coisas. Por isso, eles são peças-chave na geopolítica mundial, incluindo principalmente países como os Estados Unidos, União Europeia e, claro, a China. Neste xadrez geopolítico, toda decisão deve ser estratégica. Barrar o acesso aos minerais críticos a um país ou dar preferência a outro agora se tornou munição política e econômica. O Brasil busca neutralidade. O presidente do Instituto Brasileiro de Mineração, Pablo Cesário, diz que nosso país é capaz de ser neutro e conversar com todas as nações.
6: Então, acho que o Brasil aqui tem uma oportunidade única. Nenhum outro país tem essas três características, que é: somos competitivos, entendemos a necessidade de desenvolvimento e somos capazes de conversar com todos os lados desse grande tabuleiro de xadrez que está sendo jogado.
5: Inclusive, como o Brasil só está atrás da China, pois temos a segunda maior reserva de minerais críticos no mundo, nosso país pode transformar isso em uma grande oportunidade. O coordenador do Instituto de Terras Raras da Federação das Indústrias de Minas Gerais, André Pimenta, diz que o Brasil pode se colocar como país alternativo para as grandes potências.
7: Basicamente, as tecnologias de transição energética, inclusive as de imaginário de ferrobora, elas estão concentradas em um único país, né, oriental. E o Brasil, por algumas questões geológicas, né, o Brasil hoje ele tem um volume de terras raras já identificados bastante significativo, ele começa a tornar-se um player alternativo para os países ocidentais. Então, hoje, boa parte das empresas, elas têm interesse em trazer esses desafios para cá, para que a gente consiga comprovar se existe viabilidade ou não, como a gente já falou, e aí atrair investimento.
5: O relator da nova lei destes minerais na Câmara dos Deputados, o deputado federal Arnaldo Jardim, do Cidadania, explica que o país que tem terras raras tem mais poder.
8: Passam, então, terras raras e minerais a ser um fator até de disputa internacional. Quem detém esses minerais tem muito mais poder. Poder para ter indução à industrialização, para ter mais vitalidade econômica, portanto, mais peso na política mundial. Então, ter um marco regulatório sobre isso vai permitir ao Brasil fazer um bom uso dos minerais críticos e estratégicos.
5: Na próxima reportagem, os minerais críticos na baixa emissão de carbono, transição energética e soberania nacional. Repórter Edson Costa.
0: 7h44, a seguir aqui no Jornal da Itatiaia, Trump se reúne pela primeira vez com a presidente interina da Venezuela após captura de Maduro.
9: Ataque a tiros deixa vários mortos na África do Sul.
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9: Treze para as 8.
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9: Ataque a tiros deixa pelo menos 11 pessoas mortas e outras 3 feridas na África do Sul. A tragédia aconteceu após 3 homens armados atirarem contra convidados de uma festa na cidade sul-africana de Durban.
0: A motivação do ataque ainda é desconhecida, mas a polícia acredita em uma possível disputa entre facções rivais. Os 3 suspeitos estão foragidos e, no momento, são procurados pelas autoridades locais.
9: O presidente dos Estados Unidos, Donald Trump, se encontra com a presidente interina da Venezuela, Delcy Rodríguez, pela primeira vez desde que forças americanas capturaram o ditador Nicolás Maduro em uma operação realizada em janeiro. A reunião, realizada durante uma recepção oferecida por Trump na Assembleia Geral da ONU, aconteceu durante a primeira viagem de Delcy Rodríguez aos Estados Unidos desde que assumiu o cargo. Ela deve discursar na Assembleia Geral hoje.
0: Ontem, no discurso de Trump, ele classificou Maduro como um ditador fora da lei e afirmou que centenas de presos políticos foram libertados desde a captura dele.
9: 12 para as 8.
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9: Quem chega com tudo é a Nath Fiuza, começando a falar, Nath, sobre seleção brasileira. O Ancelotti já tá com todos os jogadores e na preparação para o amistoso de sexta-feira. Bom dia para você.
16: É isso, viu, Eustáquio? Bom dia para você, a quem nos acompanha aqui no Jornal da Itatiaia. Sexta-feira teremos Austrália e Brasil, o primeiro amistoso desse novo ciclo visando a Copa do Mundo de 2030. Jogo na sexta, repito, às 7 da manhã. O técnico Carlo Ancelotti com todos os atletas à disposição, e ele está bastante confiante na montagem desse time para trilhar esses próximos 4 anos, eliminatórias, Copa América e depois, claro, o próximo Mundial. Não é isso, Wellington Campos?
17: Natália Fiuza, o técnico Carlo Ancelotti está muito confiante nesse novo ciclo da seleção brasileira pela qualidade dos atletas e alguns jovens já com boa rodagem no exterior. Um deles tem 19 anos, atacante Estevão, que espera ficar fora das lesões que o acompanharam na última temporada no Chelsea. 5 lesões, 129 dias no departamento médico e ficou fora de 24 partidas da equipe inglesa. Natália Fiuza.
16: Tá certo, obrigada, Wellington Campos. Uma nova safra, atletas estreantes, jovens com o técnico Carlo Ancelotti, entre eles o goleiro Otávio do Cruzeiro, que vive a expectativa de ter uma oportunidade nesses próximos jogos. Serão 2 amistosos contra a Austrália e também um amistoso contra a Índia. Ainda sobre seleção brasileira, o técnico Arthur Elias, da seleção brasileira feminina, divulgou a lista de jogadores convocadas para os próximos amistosos. Serão 2 jogos contra a Argentina, o primeiro no dia 10 em Porto Alegre, o segundo no dia 13 em Recife. Lembrando, seleção brasileira que se prepara, né, para a Copa do Mundo, que será disputada aqui no Brasil em 2027. Entre as convocadas está a atacante do Cruzeiro, Marília. Vamos também atualizar as informações de Atlético e Cruzeiro. A gente começa pelo time alvinegro. O último dia aí de descanso para os jogadores do Atlético. Já atividades retornam na cidade do Galo e o time se preparando para um mês de setembro, também de outubro, mata-mata de Copa do Brasil em novembro, enfim, uma sequência muito pesada pela frente para o Galo. Não é isso, Paulo Azeredo?
18: É isso, Nath. Bom dia pra você que está ligado com a gente aqui no Jornal da Itatiaia. O Atlético tem hoje, sim, seu último dia de descanso para, posteriormente, na quinta-feira à tarde, retomar atividades na cidade do Galo. Alguns jogadores ainda estão lesionados, casos aí de Everson, Juan Tressoldi, de Vitor Hugo, Scarpa, Renier e Thiago Borbas. O Atlético tenta recuperar estes atletas para o jogo contra o Bragantino e, se não for possível, já para a sequência contra o Atlético Paranaense. Esse jogo válido também pelo Campeonato Brasileiro. E os meses de setembro e outubro serão decisivos para o Atlético, com sequência de jogos bem pesados, difíceis, mas que podem levar ao Galo, Nath, a mais uma final de Copa do Brasil e de Copa Sul-Americana nesta temporada. Tá certo, Nath?
16: Tá certo, Paulinho. Obrigada pelas informações. No Cruzeiro, resoluções nos bastidores. Entre essas resoluções, a sequência de Gabigol na equipe celeste. Ele que está emprestado ao Santos pode retornar ao Cruzeiro para a próxima temporada. Não é isso, Pancieri? Bom dia.
19: Bom dia para você, Nath. Para quem acompanha o Jornal da Itatiaia, o atacante Gabigol pertence ao Cruzeiro até dezembro de 2028. Está emprestado ao Santos num contrato que termina no fim da temporada. E o Santos já demonstrou que deseja contar com o Gabigol por mais tempo. O presidente Marcelo Teixeira até falou da eleição que vai acontecer no Peixe e o planejamento é ter o Gabigol, mas para isso vai precisar sentar com o presidente do Cruzeiro, Pedro Lourenço, e definir o formato dessa negociação. Emprestar mais uma vez e pagando salário, esquece. O Cruzeiro não faz isso novamente. Em relação a Paulinho, ex-jogador do Corinthians, da seleção brasileira, do Barcelona, hoje diretor do Mirassol, o Cruzeiro quer contratar para que ele seja uma espécie de coordenador técnico do Clube Celeste, levar as demandas do elenco, da comissão técnica e ter essa função na diretoria do time Celeste. Nath.
16: Tá certo, Emerson Pancieri. Obrigada. As informações do esporte com Nath Fiuza. Volto com você, Aline Neves. Bom dia.
20: Bom dia para você também, Nath. Agora 7:52 a seguir. Nova pesquisa aponta empate técnico entre Lula e Flávio Bolsonaro no segundo turno.
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0: para as 8.
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2: Atlas Intel Bloomberg, divulgada agora há pouco, mostra o presidente Lula do PT com 47,7% das intenções de voto e o senador Flávio Bolsonaro do PL com 47,4% em uma eventual disputa de segundo turno para a presidência da República, uma diferença de apenas 0,3 ponto percentual. Os candidatos aparecem tecnicamente empatados, segundo a margem de erro de 1 ponto percentual.
3: Na simulação entre Lula e Ronaldo Caiado do PSD, o petista aparece com 46,6%, enquanto o ex-governador de Goiás tem 44%. Já contra o ex-governador de Minas Gerais, Romeu Zema, do Novo, Lula tem vantagem com 47,6%. Zema fica com 42,2% das intenções de voto.
2: Contra o coordenador do MBL, Renan Santos, do Missão, o presidente aparece com 46,5%. Renan marca 31,2%. Já contra o escritor Augusto Cury, do Avante, Lula tem 46,2%, enquanto Cury aparece com 39,4% das intenções de voto.
3: A pesquisa Atlas Intel entrevistou 5.005 eleitores entre a última quinta-feira e ontem por meios digitais. A margem de erro do levantamento é de 1 ponto percentual para mais ou para menos, com um nível de confiança de 95%.
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3: Há 10 dias do primeiro turno das eleições, qual a sua análise para a corrida ao Senado Federal, segundo a mais recente pesquisa Real Time Big Data? Berta, bom dia.
4: Bom dia, Aline. Bom dia, Eustáquio. Bom dia, amigos da Itatiaia. A ex-prefeita de Contagem, Marília Campos, segue na liderança numérica da disputa ao Senado Federal com 18% das preferências em primeiro e em segundo voto. Marília está em situação de empate técnico com o deputado federal Domingos Sávio e o senador Carlos Viana, cada um com 16% média do primeiro e do segundo voto. O deputado federal Aécio Neves tem 13% das intenções de voto numericamente à frente do quinto colocado, o ex-secretário de Estado de Governo Marcelo Aro, com 12%. Dupla na mesma chapa de Marília Campos, a ex-deputada federal Áurea Carolina tem 7% das intenções de voto. Marco Antônio Supermendo, Novo, candidatura independente coligada à chapa majoritária do governador Matheus Simões, está com 4% das preferências. Arcanjo Pimenta, do MDB, e Carlin Moura, do Avante, tem 1% cada. Há outras 9 candidaturas ao Senado Federal que não pontuam. Algumas lideranças estão trabalhando com dobradinhas, como é o caso do deputado federal Nicolas Ferreira, que anunciou apoio a Domingos Sávio e a Marco Antônio Supermendo. Domingos Sávio tem o apoio da família Bolsonaro. Marília Campos é o nome do presidente Lula, que também pediu votos em sua mais recente visita a Montes Claros para a Áurea Carolina, a dupla da chapa. Já a dobradinha Marília Campos e Aécio Neves, apelidada de Marécio, surge entre prefeitos e lideranças de vários partidos. O segundo voto é muito importante para definir as duas candidaturas vencedoras em 4 de outubro. E à medida em que o dia da votação se aproxima, cada candidatura foca mais na sua campanha e menos na disputa presidencial e o governo. Ninguém briga com o eleitor que fez escolhas híbridas. Até agora, os repasses do fundo eleitoral feito pelas direções partidárias constituem a principal fonte de receita declarada das candidaturas. Marília Campos e Domingos Sávio receberam do PT e do PL recursos próximos a 5,5 milhões. Carlos Viana teve repasses de 2 milhões da direção do PSD. Aécio Debs recebeu transferência de 3,4 milhões do PSDB e Marcelo Aro, 4 milhões de seu partido, o PP. Berta Macaron para o Jornal da Itatiaia.
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Muito bem, bom dia! Tá no ar o nosso Show da Manhã. Eu sou Eni Souza, tô na sua companhia até as 10, em nome de Marcílio e Construções, tudo em material de construção para sua obra, sua reforma, com o menor preço da região. 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E aí, como é que você tá? De onde é que você tá me acompanhando? Tá em casa? Tá no trabalho? Tá no trânsito? Tá trilhando pelas estradas da vida, nos acompanhando pelo som do seu carro? Tá falando aí comigo de alguma comunidade rural? Sítio, na fazenda, na lavoura, no cafezal, no arrozal, no bananal? Onde é que você tá? Tá me acompanhando nas cidades vizinhas? Em qual cidade? Como você está me acompanhando? É Alexa? É computador? É celular? É aparelho de rádio? Conta pra mim como é que tá sendo a transmissão. Tá chegando bem? Chegando limpo? Funcionando tudo direitinho? Já pegou aí o WhatsApp 3741-1521? Já me deu um bom dia? Já me deu as notícias aqui? Tô esperando, viu? Cadê você? Eu tô contigo e não abro mão. Começo muito bem nesta quarta-feira, 23 de setembro de 2026. Agora 8h10. Hoje é Dia Internacional das Línguas de Sinais. Hoje é Dia Internacional da Luta contra a Exploração Sexual e o Tráfico de Mulheres e Crianças. Dia de Combate ao Estresse. Dia do Técnico Industrial. Dia do sorvete, é dia do soldador, diz aqui também que dia dos filhos. Como eu disse ontem, é o início da primavera, então muitas flores pra você no seu caminho, tá? Começo com Paralamas do Sucesso, óculos. Aos aniversariantes, saúde, sucesso, longevidade, felicidades mil pra vocês.

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6: 8 horas e 15 minutos.

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Muita gente se pergunta se coelhos são agressivos, né? Nada disso. Eles são uns amores, super carinhosos, ótimos companheiros. Dá pra treinar e são limpinhos, tipo gatos. Só precisam de carinho e da gaiola em dia. Mais simples que cão ou gato, viu? Falando em roedores, o hamster chinês, por exemplo, come grãos e rações especiais. Mas cuidado com vegetais e frutas frescas. O excesso de água pode dar diarreia. Melancia e chuchu, por exemplo, não são indicados. E sempre tire as sementes das frutas. Algumas podem ser tóxicas, como as da maçã. Fiquem ligados nessas dicas, viu? Que alegria ter você com a gente nessa parte do Momento Pet. A gente se encontra na próxima, com mais novidades e muito amor pelos nossos companheiros peludos, emplumados ou escamosos. Um abraço do Lineu e até lá!

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2: 8:22.
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4: Olá, gente! Hoje eu vou trazer para vocês uma informação importante sobre um suco que ajuda na sua saúde. O suco de couve, laranja e gengibre tem compostos antioxidantes, anti-inflamatórios e nutrientes que são capazes de reforçar o sistema imunológico, auxiliar na digestão e até melhorar a absorção de minerais. A couve é rica em fibras, cálcio, ferro e vitaminas A, C e K. A laranja tem vitamina C e ajuda na absorção do ferro presente na couve. Já o gengibre possui gingerol, composto bioativo com ação anti-inflamatória, digestiva e também termogênica. Conforme os nutricionistas, assim que os nutrientes entram na corrente sanguínea, eles combatem os radicais livres, favorecendo a modulação de processos inflamatórios, o fortalecimento do nosso sistema imunológico e a melhoria nas funções metabólicas. Tomar o suco pela manhã é indicado para quem busca energia assim que acorda. Antes das refeições, ele ajuda na digestão devido à ação do gengibre. E após o treino, é uma boa pedida, já que ele contribui na recuperação muscular, redução da inflamação e também um reforço imunológico. Direto dos estúdios da Rádio Itatiaia, em Belo Horizonte, para a rede Itasati, repórter Clarissa Guimarães.
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9: N. Souza, bom dia, Alaércio comigo aqui. Você é fã de MPB, né?
10: Com certeza, graças a Deus eu sou fã número um de MPB.
9: Ah, e você gostaria de ouvir a música com qual cantor?
10: É, Vanderly, que Deus pudesse me ouvir.
9: Onde Deus possa me ouvir.
10: Onde Deus possa me ouvir.
9: Saudoso Vanderly.
10: Vanderly, um abraço.
9: É, grande talento de Minas.
10: Ok. Né?
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2: É mais um dia na feira, hoje é 23 de setembro, a Dona Maria está conosco aqui no SECAF. Bom dia, Dona Maria, tudo bem com a senhora?
3: Bom dia, Alberto, tudo bem, graças a Deus.
2: Gostaria que a senhora falasse os produtos disponíveis na banca.
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2: 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Voltamos aos estúdios.
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1: 8:30.
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1: 8 horas e 35 minutos.

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2: 8:43.
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4: Estamos de volta aqui na feira. 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
1: Tyson Ribeiro. A Cida está comigo aqui. Tá tudo bem, Cida?
2: Tudo bem, Alberto. Como é que você tá? Tudo bem? Bom dia.
1: Beleza.
2: Boa tarde.
1: O show de Eduardo Costa, você vai?
2: Com certeza, tô agarrada.
1: Ah, sim. Pede uma música aí dele mesmo?
2: Dele, qualquer uma. A mais recente.
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2: 8:52.
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3: O atacante Gabigol pertence ao Cruzeiro até dezembro de 2028. Está emprestado ao Santos num contrato que termina no fim da temporada. E o Santos já demonstrou que deseja contar com o Gabigol por mais tempo. O presidente Marcelo Teixeira até falou da eleição que vai acontecer no Peixe. E o planejamento é ter o Gabigol, mas para isso vai precisar sentar com o presidente do Cruzeiro, Pedro Lourenço, e definir o formato dessa negociação. Emprestar mais uma vez e pagando salário, esquece, o Cruzeiro não faz isso novamente. Em relação a Paulinho, ex-jogador do Corinthians, da seleção brasileira, do Barcelona, hoje diretor do Mirassol, o Cruzeiro quer contratar para que ele seja uma espécie de coordenador técnico do Clube Celeste, levar as demandas do elenco, da comissão técnica e ter essa função na diretoria do time Celeste.
4: Dos estúdios da Rádio Itatiaia, em Belo Horizonte, repórter Emerson Pancieri, para a Rede Itasati.
5: E falando dos cariocas, a gente começa com o Botafogo, já que John Textor tenta, na Justiça do Rio de Janeiro, voltar a ser dono da SAF do Botafogo, depois de ter deixado muitas dívidas milionárias para o clube. E o Botafogo conseguiu um novo parceiro. Vem aí uma assembleia para aumentar o valor do capital da SAF do Botafogo. No Flamengo, o técnico Leonardo Jardim disse que não gosta de tranquilidade no futebol. E Plata foi cortado da seleção do Equador por lesão na região posterior da coxa direita. Flamengo usou as redes sociais para fazer uma homenagem ao cantor Rick, rubro-negro assumido. O Fluminense já voltou ao trabalho e o técnico Marcão começa agora a preparar o time, que terá jogos complicados pela frente. Na Libertadores, principalmente, vai jogar com o Palmeiras no Rio e depois em São Paulo no mês de outubro. E no Vasco da Gama, o técnico vascaíno, português Pedro Emanuel, a partir de amanhã, quinta-feira, recomeça o trabalho. Ele deu 4 dias de folga porque o Vasco está em 3 competições: o Brasileirão, a Copa Sul-Americana, onde tem o Boca Juniors da Argentina como adversário na semifinal, e na Copa do Brasil, também semifinal, ele tem o Palmeiras. Dos estúdios da Rádio Itatiaia, no Rio de Janeiro, o repórter Wellington Campos.
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1: Oi, Leide. Bom dia, gata. Tudo bem? Como é que tá tudo por aí? Beleza? Como é que vai? Aqui, manda música pra nós aí, gata, com Amado Batista, Se Não For Por Amor. Ofereço pra vocês, todos aí na rádio. Ofereço pra minha mãe Luzia, pra minha a Nídia e pro meu irmão Zé Vando. E pro Devaldo. E tudo de bom pra você. Que Deus abençoe. E um bom dia. Que Deus abençoe. Tá, Leide?
2: Amém, minha tia, bom dia. Diretamente de Bom Jesus do Angicos. A maior fã do Amado Batista desse país.
3: De novo.
2: Se não for por amor, 922.

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1: Mulher Maravilha, o belo do mundo, é uma pirâmide de muito sucesso.
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3: 9:30.
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0: 9h34, deixa eu te dar uns recados aqui. Olha, o Raul perdeu uma penca de chaves contendo chaves de casa e do seu carro nas imediações da Rua Santa Fé com Argentina, próximo ao Colégio São José. Retornando da casa de sua avó na Duque de Caxias. Eita, ele pede que quem encontrou venha encontrar, por gentileza entregar na Rádio Santa Cruz. Será gratificado. Colocamos aí nos nossos status os achados e perdidos e a gente aguarda aí que você que venha a encontrar a chave faça a devolução aqui nos nossos estúdios. Desde já a gente agradece a colaboração. 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

Ana Souza, bom dia. Eu queria ouvir uma música com João Paulo Daniela, que oferece para vocês da rádio, né? Flamengo de Salisburgo e Rio do Prado, e aqui na cidade de Rubim. Todos gostaram da música com João Paulo Daniela. Obrigadão, minha amiga. Tudo de bom na sua vida.

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0: Raça Negra cantou A Culpa é Sua para a Jeane, participando lá na Água Quente, em Joaíma, oferecendo para todos da rádio, para todos na nossa sintonia, para todos que curtiram esse sucesso. Jeane, um abraço para você, para todo mundo em Joá, viu? A nossa programação vai continuar nos status do WhatsApp, avisando, comunicando sobre as mudanças da programação da novena de São Miguel, dos festejos. Fiquem atentos, quaisquer dúvidas estamos à disposição. Agradeço aqui o carinho da sua audiência, a sua companhia, a sua participação. Na sequência tem Oração da Família, logo após Experiência de Deus com o padre Reginaldo Manzotti. Até o nosso próximo encontro no Brasil Sertanejo.
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0: Minha morada é a casa de Javé por dias sem fim. Convite para a missa de sétimo dia. A família de Daniel Ferreira Santos, Nego Dan, agradece pelas manifestações recebidas por ocasião do seu falecimento e convida todos os parentes, amigos e vizinhos para a missa de sétimo dia que será celebrada hoje, quarta-feira, às 7h, na Igreja Nossa Senhora da Boa Viagem, no Guarani. A Rádio Santa Cruz fez o convite para a missa de sétimo dia a ser celebrada por intenção da alma de Daniel Ferreira Santos, Nego Dan.
1: 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Hora certa. 9h52.

No nosso momento de fé e oração, pedimos pela vida dos amigos do nosso clube de amigos, pelos renovantes, pelos representantes, pela vida de Jacira Pereira de Jesus, Maria Elias Dias Góes, Eli Ribeiro de Souza Silva, Marques Breno Moraes Aguilar, pela alma de Lídio dos Santos Góes, nosso amigo falecido, por sua família que não cessa de renovar seu compromisso para com o nosso clube, pelos aniversariantes Nadir Barbosa de Oliveira Santos, na rua Bernardino Guimarães, Marques Breno Moraes Aguilar, na rua Almenara, Maria do Carmo Santos Silva, Dona Carminha, na Avenida Doutor Franco Duarte. Rezemos pela alma de Serafim Maria dos Santos, nosso amigo falecido, que residia no Caju, rua Cândido Mumbuca. Orações pela vida e pela família de Alzira, Luciano na Zoada, Diênio Barbosa, Salvador no São José, Maria Marlene, Jeane na Água Quente, Fabiano no assentamento Brejão, Elzane, Anani de Nova Alvorada, Alessandro, Ana Rita, Dona Dilma, Carol Rodrigues, Claudeci, Luciene, Jurlano Botelho, Lídia do Maranhão, Vera Lúcia no Alvorada, Baba Freitas no Vaticano, Lindalva Alves em Felisburgo, Marcos da Fazenda Arco-Íris, Eliana na comunidade Jataí, Tuti do Sítio Beija-Flor, Dida da Boa Vista, Renan Fernandes, Rita do Santo Antônio, Cula e Galdino na Nova Floresta, Marineide no São Miguel, Afrânio Rosenberg em Rubim, Werley em Felisburgo, Luciana Ribeiro no Santa Luzia, Raildo Dutra Pereira, Nitinha da Rua Sergipe, Zinoela na Inglaterra, Maria da Conceição na Lua Bonita, Maria das Dores no São Miguel, Ângela no Alvorada, Clério Pereira, Fernanda da Afonso Martins, Manuel do Nova Esperança, Vanderlei do Santa Luzia, Lúcia Santos Alves, Ireni Gomes, Seu Manuel Beleza Pura em Fronteira dos Vales, Dona Maria Angélica, Daniele, Lucelina na comunidade Lajeado, Catarina no Santa Luzia, Tozão Pedreiro, Ricardo Gaúcho, Vanilda, Vanuzi no Santo Antônio, Dona Joalina na Rua Amazonas, Dona Vanusa na aldeia, Zezé no Santo Antônio, Manuel, Zildete, Dona Cula no Campo Novo, Nalva no São Miguel. Peço também por toda a minha família no São Pedro do Jequitinhonha, minha família aqui, minha avó Luzia no Alvorada, meus avós Tereza e Nego na Felipe dos Santos, e todos que necessitem orações.

0: Amabilíssimo Jesus, os profetas vos anunciaram como príncipe da paz. Os anjos igualmente anunciaram paz aos homens por ocasião do vosso nascimento. Morrestes na cruz para consolidar a paz entre Deus e os homens. E o fruto mais precioso da vossa paixão foi aquela paz que transmitisseis aos apóstolos no dia da ressurreição. Vós lhes ordenastes que levassem a paz a toda a casa onde entrassem. Dai-nos também aquela paz que o mundo não nos pode dar. Concedei-nos a todos nesta família que guardemos a paz de uma boa consciência, para que a serenidade e o vosso amor reinem entre nós. Vossa providência divina colocou-nos em uma família e nos uniu intimamente pelos laços sagrados do sangue e da graça. Que esta união verdadeiramente exista entre nós, aqui na terra, e continue no céu. Dai a mim, especialmente, amor e carinho por todos os meus familiares. Guardai-nos de toda ira, impaciência, da perigosa desconfiança e maledicência, de discussões e brigas. Sagrada Família de Nazaré, minha família vossa é.
1: Pai nosso que estais nos céus, santificado seja o vosso nome. Venha a nós o vosso reino. Seja feita a vossa vontade, assim na terra como no céu. O pão nosso de cada dia nos dai hoje. Perdoai-nos as nossas ofensas, assim como nós perdoamos a quem nos tem ofendido. E não nos deixeis cair em tentação, mas livrai-nos do mal. Amém. Entregamos todo esse dia, toda a nossa vida, todas as nossas intenções, na intercessão de nosso glorioso Arcanjo Miguel, o nosso defensor. Em nome do Pai, do Filho e do Espírito Santo. Amém.
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0: Louvado seja nosso Senhor Jesus Cristo, para sempre seja louvado, querido povo de Deus, filhos e filhas. Hoje, dia de São Pio de Pietreutina. Hoje, dia do nosso grande intercessor, da obra evangelizar é preciso. Quero saudar a todos. Dia de São Pio de Pietreutina e nós estamos no nono dia da novena de São Pio de Pietreutina. Saúdo a todos a partir da Rádio Evangelizar, de onde tudo começa. As rádios irmãs, cujos nomes cito neste momento:
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0: Saúde a você pela TV Evangelizar, sinal digital em todo o país, em várias cidades, canal aberto, pelo youtube.com/PadreManzotti Oficial, pelo aplicativo da Associação Evangelizar é Preciso e todas as plataformas digitais. Repito, queridos irmãos e irmãs, hoje, quarta-feira, Mariana, mas é sem dúvida um dia muito especial. São Pio de Pietreutina, a imagem que você vê é uma imagem facsímile do corpo incorrupto de São Pio de Pietreutina, que se encontra na Capela do Santíssimo, do Santuário de Nossa Senhora de Guadalupe e Jesus das Santas Chagas, e que você pode visitar. Mande as suas intenções, mande hoje suas intenções, 0800-410-6060, 41-3221-6060. Em nome do Pai, do Filho e do Espírito Santo, amém. Naquele tempo, Jesus convocou os 12, deu-lhes poder e autoridade sobre todos os demônios e para curar doenças. Enviou-os a proclamar o reino de Deus e a curar os enfermos. E disse-lhes: não leveis nada para o caminho, nem cajado, nem sacola, nem pão, nem dinheiro, nem mesmo duas túnicas. Em qualquer casa onde entrardes, ficai aí. E daí é que partireis de novo. Todos aqueles que não vos acolherem, ao sairdes daquela cidade, sacudi a poeira dos vossos pés como protesto contra eles. Os discípulos partiram e percorreram os povoados, anunciando a boa nova e fazendo curas em todos os lugares. Senhor Deus, hoje, dentro da festa das Santas Chagas de nosso Senhor Jesus Cristo, chagas dolorosas, chagas gloriosas, nós celebramos alguém que carregou as suas chagas, São Pio de Pietreutina. E é naturalmente um decorrer, uma consequência do evangelho de hoje. Porque o Senhor, ó Senhor Jesus, convocaste os 12 e ao longo dos tempos também nos convoca. Enviou-os e nos envia com o poder e autoridade sobre todos os demônios e curar as doenças. Isto se repete nos dias de hoje, Senhor. Esta missão é contínua e permanente, anunciar o reino de Deus, e como sinal da presença do reino de Deus, sinal da presença de Deus, curar os doentes e expulsar os demônios. Senhor, hoje mais do que nunca, é preciso que o reino de Deus se manifeste. É preciso que o reino de Deus esteja pelas nossas ações e pela tua graça mais e mais presente no mundo. Nós somos enviados, nós somos chamados, e por isso queremos fazer esta prece, Senhor, profunda, intensa. Esta oração que São Pio rezava após cada Eucaristia. Fica, Senhor, comigo. Fica, meu grande amigo. Não peço que não mereço, Senhor, a tua presença. Ó Deus, quero ter. Fica, Senhor, comigo na minha caminhada. Fica, Senhor, nas minhas labutas. Fica, Senhor, comigo nas minhas batalhas. Fica comigo, Senhor, no meu desejo de ser seu discípulo autêntico. Fica, Senhor, comigo nas horas que estou para receber a Eucaristia. Fica, Senhor, comigo, que eu jamais me esquive das confissões, que eu busque o sacramento da confissão. Fica, Senhor, comigo nesse momento de dor, e se você está doente, é um dia mais que especial de pedir ao Senhor Jesus das Santas Chagas, por intercessão de São Pio, curai minhas doenças. Jesus das Santas Chagas, por intercessão de São Pio, curai minha enfermidade no corpo, na alma. Jesus das Santas Chagas, por intercessão de São Pio, livrai-me desta dor. E muitas pessoas com dor crônica, muitas pessoas que estão hoje se sentindo enfraquecidas. Senhor Jesus das Santas Chagas, por intercessão de São Pio, livrai esta pessoa do alcoolismo, das drogas, do tabagismo. Trabalhe na vontade, cause nojo deste vício. Aquilo que é humanamente impossível, para ti, Senhor, tudo é possível. Jesus das Santas Chagas, nesta festa, por intercessão de São Pio, atende-me neste pedido. Concentre-se, filho, concentre-se, filha. Peça com fé, peça a Jesus das Santas Chagas, por intercessão de São Pio. Hoje é o dia dele, é um dia de festa, mas é um dia de grande intercessão. Nós voltamos já, volte comigo.

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2: Chagas de nosso Senhor Jesus Cristo. Ontem à noite tivemos um encontro presencial e online com todos os líderes mensageiros das capelinhas de Jesus das Santas Chagas. Foi uma grande maravilha e você pode depois rever no YouTube Padre Manzotti. Hoje nós temos nova programação. Querido povo de Deus, hoje, quarta-feira, dia de São Pio de Pietrelcina, daqui a pouco, às 11h30, missa solene em honra de São Pio de Pietrelcina. Pode participar conosco no estúdio da televisão, da gravação do programa. Participação com público às 19 horas, show com Padre Ezequiel Dalpozo, missa e depois show. Também uma programação à tarde intensa. Amanhã, querido povo de Deus, se programe, venham caravanas, você de Curitiba, região metropolitana. Amanhã, 11h30, início do tríduo. Missa alternativa às 16h e às 17h30, onde presido, 17h, 17h30. Depois, às 19h, nós teremos adoração ao Santíssimo Sacramento Especial com a procissão em torno do Santuário de Nossa Senhora de Guadalupe com Jesus sacramentado. Sexta-feira, segundo dia do tríduo, às 10h30. Às 19h, conduz um show dentro do santuário, na sexta-feira, em honra a Jesus das Santas Chagas. Sábado, missa, terceiro dia do tríduo, às 11h30, nas Jesus das Santas Chagas. E missa às 18h no sábado, logo depois da missa, saímos em procissão. Procissão e meditação da paixão de Nosso Senhor, as chagas dolorosas. Venham com velas e vamos juntos meditar a paixão de Jesus mediante a via sacra encenada. Tragam velas. E domingo, nós nos encontramos, missa pela televisão às 8, depois 9, 11, 18, às 18h, coroação da imagem de Jesus das Santas Chagas. Toda esta programação completa você encontra no evangelizarepreciso.com.br, padrereginaldomanzotti.com.br. Venha participar da festa das Santas Chagas. Edna, que a paz de Jesus esteja com você.

0: padre. Eu estou assim, em lágrimas, de tanta alegria de poder falar com o senhor hoje.
1: É seu dia, é seu dia hoje.
0: Nossa, padre, o senhor é uma bênção na nossa vida, bênção. Hoje, o meu esposo está em Sinop, que ele foi passar os exames, que ele já teve câncer e foi curado, graças a Deus.
1: Amém.
0: Mas ele tem um acompanhamento, né? Ele está em Sinop hoje.
1: Tá bom.
0: Tá. E eu gostaria de deixar o nome dele, né?
1: Por
0: que
1: favor.
0: É Landry.
1: Como?
0: Landry.
1: Landry.
0: Isso. E também eu gostaria de deixar o nome de uma menina muito especial para mim, que foi a avó dela que me evangelizou há mais de 15 anos.
1: Como é o nome?
0: Ela é Maria Cecília.
1: Certo.
0: Ela teve também câncer na cabeça. Ela operou, padre, e tirou só 70% do tumor, devido ao lugar que está o tumor, não pôde retirar tudo, mas a gente tem muita fé que sangue de Jesus vai curar totalmente ela. Ela faz o tratamento, tem um acompanhamento.
1: Tá certo, filho, e não é por acaso que milhares de pessoas tentando ligar, e você ligou hoje e conseguiu, em plena festa das Santas Chagas e no dia de São Pio de Pietrelcina. É providência.
0: Sim,
1: divina, né?
0: Sim. Então, aí eu gostaria de deixar o nome da mãe dessa criança, que é a Camila. É uma menina muito guerreira.
1: Tá bom.
0: Dos avós, né? Que foi a avó dela que me evangelizou, que é o Luiz e a Neuza.
1: Luiz e Neuza, um abraço. Isso. Dona Neuza. Deus seja louvado.
0: Ela é uma maravilha, é uma bênção.
1: Tá vendo os frutos aí, dona Neuza?
0: E também, padre, eu gostaria de deixar o nome de... Eu tenho 3 netos, e 2 é confirmado o autismo,
1: tá.
0: Mas a outra, que não é confirmada, ela está tendo um atraso de fala. E eu queria deixar o nome dos 2 que já está confirmado, que é a a Ana Alice.
1: Pois não.
0: E Davi Henrique. O Davi Henrique é autista não verbal, ele não fala.
1: Tá.
0: E a minha caçulinha, minha netinha caçulinha, é a Maria Alice.
1: Tá certo.
0: Padre, eu gostaria também de... Posso deixar mais alguns nomes rapidinho?
1: Por favor.
0: Ó, eu tenho 3 irmãs viúva, que é a Ana, a Catarina e a Delma. E eu tenho mais 1 irmã do coração, que é minha irmã do coração, ela é minha cunhada, mas eu considero como se fosse minha irmã do coração, a Sandra, que ela também é viúva, uma guerreira, uma bênção.
1: Anotei, que Deus abençoe Edna, todos os nomes estão aqui, serão levados no altar do Senhor. Nova Canaã do Norte, Mato Grosso, pela Parabólica Digital, Rádio Nova FM, Bispo Dom Canísio Claus, da Diocese de Sinop. E eu convido você a entrar no chat e a equipe de plantão vai trazendo para mim, para você, o que é celebrar São Pio de Pietrelcina. Para você, partilhe comigo ali no chat, o que é celebrar para você São Pio de Pietrelcina na festa das Santas Chagas de Jesus? Tem algo a partilhar? Partilhe conosco no chat do YouTube Padre Manzotti Oficial, youtube.com/Padre Manzotti Oficial. A equipe me manda daqui a pouquinho. Querido povo de Deus, escute esse testemunho.
2: Aqui quem fala é Jeana Henrique, eu moro no município de Teixeira, na Paraíba, e ouço o Senhor pela rádio Espinharas de Patos e também pelo aplicativo. E gostaria de dar o meu testemunho neste dia de São Pio de Pietrelcina.
1: Olha aí, para hoje.
2: Há 6 anos atrás, meu pai foi diagnosticado com câncer, com linfoma.
1: Olha
2: e
1: aí,
2: graças
1: gente.
2: Às bênçãos de São Pio, ele foi curado, recebeu a cura em 2025. Já este ano também, minha mãe sofrendo com muitas dores no joelho, e a gente pediu também a São Pio que ele intercedesse a Jesus das Santas Chagas pelo alívio das suas dores. Em um momento que ela estava sentindo muitas dores,
1: certo,
2: ela disse que sentiu São Pio chegando sobre,
1: olha,
2: ela e tocando em sua perna. E naquele momento, era por volta de 1h da manhã, ela conseguiu dormir até às 6 horas. As dores aliviaram bastante. E nós devemos esses alívios das dores dela às bênçãos e à intercessão de São Pio de Pietrelcina. Que Deus abençoe o senhor e toda a sua equipe.
1: Louvado seja Deus, tá vendo, gente? Era para ser hoje esse testemunho. Não combinei com o sacristão.

ou não, mas era para soltar hoje. Deus seja louvado, Giane de Teixeira, Paraíba. Acompanha pelo aplicativo, tem também a rádio Espinharas FM de Patos, Paraíba. Bispo Dom Heraldo, Bispo da Silva da Diocese de Patos. E você, já fez hoje a quaresma de São Miguel? Pois bem, eu já fiz às 9:30. Se você não fez, terminado o programa, você faça e reze comigo. Lembrando, às 11:30 nós temos um encontro com a Santa Missa. Partilhe conosco, para você, São Pio, o que significa São Pio na sua vida? Vai lá no chat, YouTube Padre Manzotti. Eu volto já, volte comigo com a leitura orante.

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Hoje, dia de São Pio de Pietrelcina, poderei pregar mais e a missa de hoje, a minha homilia, será sobre a vinda de São Pio de Pietrelcina. Mas alguns pontos importantes para agora. Foi ordenado com 23 anos e no início da sua vida sacerdotal passou por vários problemas de saúde. Eu diria a vida toda foi marcada por problemas de saúde. Viveu entre duas guerras. Teve que se alistar, só não serviu devido ao seu estado de saúde. Ele despertava na madrugada para rezar, não dormia direito, porque à noite o diabo o atormentava. Certa vez um repórter perguntou como ele gostaria de ser conhecido depois da morte. São Pio disse: se é para ser conhecido como algo, um homem que rezou muito. Não era minha pretensão. Sacerdote abrasado pelo amor de Deus, viveu a plenitude da sua vocação, a reconciliação sacramental dos penitentes. São Pio visitava diariamente por longas horas o Santíssimo Sacramento. São Pio, um homem de profunda adoração ao Santíssimo Sacramento, preparava-se durante 2 horas para a Santa Missa, que era o ponto mais alto de sua vida. Um grande confessor, chegava a atender 14 horas sem parar. Mas foi no dia 20 de setembro de 1918 que Padre Pio recebe as estigmas, rezando em frente ao crucifixo na igreja, no convento. As duas mãos, os dois pés e os seus lados passaram a ser perfurados. Os estigmas de Cristo foram feridas abertas e vivas que sangravam. Padre Pio ficou com este estigma por 50 anos. Elas doíam muito. A chaga do lado doía mais na quinta-feira. Os estigmas começaram a chamar a atenção do mundo. Teve que mostrar à igreja. E aí começou um grande tormento de São Padre Pio. Passou por diversos experimentos, entrevistas. Padre Pio foi incompreendido, foi julgado, acusado como charlatão, foi tido como mentiroso. Padre Pio se sentiu humilhado ao mostrar para os outros seus estigmas, mas Deus quis que todos vissem suas chagas e ela aceitou este fato com amor. São Pio de Pietrelcina, dai-nos este amor incondicional à Eucaristia. São Pio de Pietrelcina, dai-nos este grande amor às santas chagas de Jesus. Você que é devoto das santas chagas, você que reza comigo o terço das santas chagas, você que é líder mensageiro das santas chagas, encontre em São Pio hoje, um grande missionário também das santas chagas, um grande apóstolo das santas chagas de Jesus. Hoje temos um grande intercessor no céu da obra evangelizar, é preciso. São Pio de Pietrelcina, rogai por nós. Bíblia aberta, cartilha de oração. E hoje nós vamos para 1 Reis, capítulo 17, versículo 17 seguintes. Preciso fazer uma lembrança. Você acompanhou ontem a leitura orante quando Elias foi à casa de uma mulher da viúva de Sarepta e lhe pediu pão, pediu água e depois pediu pão. E a mulher disse: Senhor, mas eu só estou juntando alguns gravetos para fazer o último pão. Eu e meu filho vamos comer e depois vamos morrer. Elias disse: traze-me o pão, não lhe faltará. E de fato, a ânfora não secou mais com óleo e nem a tigela mais com farinha. Agora a sequência, a continuidade deste texto. Repito, capítulo 17 de 1 Reis,
capítulo 17, versículo 17. Algum tempo depois, o filho da viúva ficou doente. Ele foi ficando cada vez pior e acabou morrendo. Então, ela, a viúva, a mulher, disse a Elias: homem de Deus, o que o Senhor tem contra mim? Será que o Senhor veio aqui para fazer com que Deus lembrasse dos meus pecados e assim provocar a morte do meu filho? Elias disse: dê-me seu filho. Então pegou o menino nos braços da mãe e o levou para o andar de cima, para o quarto onde estava morando, e o colocou na sua cama. Então Elias orou em alta voz: ó Senhor meu Deus, por que fizeste esta coisa terrível para esta viúva? Ela me hospedou e agora tu mataste o filho dela. Aí Elias se deitou em cima do menino 3 vezes e orou deste modo: ó Senhor meu Deus, faze com que esta criança viva de novo. E o Senhor Deus respondeu à oração de Elias. O menino começou a respirar outra vez e tornou a viver. Elias pegou o menino e o levou para baixo para sua mãe e disse: veja, o teu filho está vivo. Então ela disse a Elias: agora sei que o Senhor é um homem de Deus e que Deus fala por meio do Senhor. Palavra do Senhor. Graças a Deus. Querido povo de Deus, como interpretar este texto? O que vemos é que a mulher havia obedecido a Deus. Ela havia obedecido a Deus, mas ela não tinha ainda aderido à fé. Faltava-lhe um passo. Mais do que a fé em Elias, a fé em Deus. O filho morre. Isso nos lembra que, mesmo tendo fé, não significa não passar pela dor. A fé não é garantia de uma vida sem sofrimento. É a confiança de que, quando não entendemos, Deus está conosco. Elias não tenta explicar o inexplicável. Não tenta explicar para a mãe. Apenas pega o menino e vai para o lugar reservado. Há momentos em que a nossa oração precisa ser, não precisa ser de muitas palavras. A oração tem que ser entrega. O texto diz que Deus ouviu a voz de Elias. Aqui existe uma mensagem muito bonita. Deus escuta a nossa dor. Deus escuta a nossa dor e a nossa dor não é ignorada por Deus. A oração de Elias nasce diante de uma situação sem aparente saída. Mas diante disso, Elias reza. Nas nossas dores, nos momentos em que não parece termos a solução, recorremos a Deus? Eu volto rezando. Volte comigo.

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1: 10:36.
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0: As imagens com que abrimos agora o bloco do Experiência de Deus são as imagens das relíquias de primeiro e segundo grau que a graça de Deus nos permite ter de São Pio de Pietrelcina. Hoje, por ser dia de São Pio, e elas estão expostas no santuário. São relíquias do sangue de São Pio, cabelo de São Pio, parte da roupa de São Pio e essa estola que o próprio São Pio de Pietrelcina usava para as confissões. Você que vem ao santuário hoje poderá ver todos estes elementos, as relíquias de São Pio e também a imagem facsímile do corpo de São Pio de Pietrelcina. Voltando à leitura orante, a última parte é a que mais nos chama a atenção. Pois, eu digo que antes a viúva acreditava no homem de Deus, mas este fato que aconteceu na vida dela, a morte do filho e esta reanimação, esta ressurreição do menino, levou a mulher a fazer uma profissão de fé em Deus. Faltava-lhe isso. Não era só acreditar na palavra do homem, do profeta, de Elias. A experiência profunda da dor, a experiência profunda do luto, levou esta mulher a dar um passo significativo na fé. Se antes a referência era o homem, o profeta, agora a experiência a leva a ter fé em Deus. Na última palavra ela diz isto: agora eu sei que o Senhor é um homem de Deus e que Deus realmente fala por meio do Senhor. Deixo um questionamento. Os nossos lutos, sofrimentos, dores, penúrias nos levam a uma proximidade maior a Deus. Passar da mensagem, do mensageiro à mensagem. Passar dos sinais ao autor dos sinais. Deus, Senhor, como fruto desta leitura, leve-me a uma fé autêntica ao Deus vivo e verdadeiro. Amém. Luciana, que a paz de Jesus esteja com você, Luciana.
1: Bom dia, padre.
0: Bom dia, Deus abençoe, Luciana. De onde você fala, querida?
1: Natal, Rio Grande do Norte.
0: Seja bem-vinda, Natal, Rio Grande do Norte. Como é que você me acompanha aí, querida?
1: Pelo canal 16.1.
0: Tá certo, canal aberto 16.1. Temos também, sim, várias emissoras de rádio. Diga lá, Luciana.
1: Eu tô aqui pedindo, dando uma graça da minha tia, que ela teve câncer de mama e foi hoje curada.
0: Amém.
1: E não precisa tirar o seio nem nada.
0: Certo.
1: Pelo meu filho, que conseguiu um emprego, o primeiro emprego dele.
0: Certo.
1: Certo.
0: Como é que é o nome da tia que foi curada do câncer da mama?
1: Margarida.
0: E
1: no período da primavera, essa flor que foi curada.
0: Ela é toda poética. E do filho que conseguiu o primeiro emprego?
1: O nome dele é Gabriel.
0: Nome do arcanjo, Deus seja louvado.
1: Exatamente.
0: Então diga, graça recebida.
1: A recebida é graça testemunhada. Toca o sino, sacristão.
0: Aí, filha, é isso mesmo, Luciana.
1: Padre, eu sou revendedora dos produtos Evangelizar.
0: Que maravilha, produtos que evangelizam.com.br. Você recebeu o catálogo?
1: Sim, recebi.
0: É?
1: E outra coisa,
0: ah.
1: Hoje, dia 23 de setembro de
0: São Pio de Pietrelcina,
1: tem um grande aniversário que o senhor o conhece.
0: Quem?
1: Padre Nunes.
0: Opa, parabéns, Padre Nunes. Aniversário
1: 3.3.
0: dele. Que Deus leve meu abraço e que chegue a ele minha saudação, meu abraço, minhas orações. Um grande evangelizador, Rio Grande do Norte, um grande amigo. Que Deus o proteja, uhum. Padre Nunes. Parabéns.
1: Igual ao senhor e a Padre Cristian. Que Padre Cristian eu amo igual ao senhor. Não
0: que bom. Nós estamos todos. Não é ciúme, não. Nós estamos todos na mesma lida. Ninguém é de Paulo, ninguém é de Pedro. Nós somos de Jesus Cristo, meu querido, minha querida.
1: Eu adoro vocês.
0: Que bom.
1: Infelizmente, eu não tenho condições de ir a Curitiba nem de Divinópolis, mas eu amo vocês.
0: Tá bom, querido.
1: Do meu coração.
0: Um grande abraço, Luciana. Deus abençoe Natal, Rio Grande do Norte. TV Evangelizar, canal 16.1. Também nos transmite lá a Rádio 98 FM, Rádio 87.9 FM, Rádio Rural FM, Arcebispo Dom João Santos Cardoso, da Arquidiocese de Natal. E o pessoal está interagindo conosco lá no YouTube, Padre Manzotti Oficial. Não esqueça de se inscrever. E logo nós teremos mais e mais novidades. Nós já estamos ali com a Quaresma de São Miguel, mas vem novidades, YouTube Padre Manzotti. O Marcos está ali, diz, para mim é uma honra, pois foi na novena de São Pio que consegui financiar minha casa, Deus seja louvado. Também ali no YouTube Padre Manzotti, olha, o Eduardo, São Pio é o santo de muitos milagres. A Joyce, celebrar São Pio é um marco na fé, uma renovação na confiança, intimidade com nosso Senhor Jesus Cristo, que tanto tem a nos ensinar e a nos moldar. A Valquíria partilhou, São Pio é meu pai espiritual, ele me ajuda financeiramente, ajuda a mim, obrigado São Pio de Pietrelcina, louvado seja Deus, interaja conosco, gente. Maria de Fátima, que a paz de Jesus esteja com você.
2: Amém, certamente. Bom
0: Deus
2: dia,
0: abençoe,
2: padre.
0: Bom dia. Você Amém. Fala de onde, querida?
2: Ibaiti, Paraná, padre.
0: Meu abraço a Ibaiti, estado do Paraná. Como é que você me acompanha
2: Isso.
0: ali?
2: Pelo YouTube, padre.
0: Minha saudação pelo YouTube. Diga, Maria de Fátima, é seu
2: que
0: dia.
2: Que alegria, primeiramente, falar com o senhor.
0: Certo.
2: Muito contente. Testemunho, padre. Testemunho e pedido de oração.
0: Então conte o testemunho, minha querida.
2: Testemunho, padre, é que hoje, eu tô emocionada, padre, hoje era a terceira cirurgia do meu filho, numa hérnia, e Jesus da Santa Estaga curou, padre.
0: Nossa.
2: Uma semana antes, foi dia 14 agora, que eu fiz a ultrassom dele, aí o médico disse que não tinha mais nada, padre, mais nada. Eu pedindo Jesus da Santa Estaga, passando água benta, sabe? Ele falou, mãe, não tô com dor mais, eu quero fazer outra ultrassom. Falei, vamos fazer, filho, vamos
0: claro.
2: Fazer outra ultrassom antes da cirurgia, né? E muita fé, padre, muita fé mesmo.
0: Meu aí, Deus, filho, que coisa maravilhosa.
2: O doutor Braulio, que fez ultrassom, falou, Gabriel, meu filho é Gabriel, padre.
0: Ó, nome
2: Gabriel.
0: Lindo do arcanjo.
2: Ele fez 15 anos agora em junho. Aí o doutor falou, filho, pode jogar bola, pode andar de bicicleta, que não tem mais nada aí. Honra e glória de Jesus, padre.
0: Graça recebida.
2: Graça testemunhada. Toca o sino, sacristão.
0: Louvado seja Deus. Maria de Fátima, eu sei que você tem pedidos a fazer, mas, por favor, deixe com a telefonista, que eu tenho que ir pro intervalo. Que bom que você conseguiu dar o testemunho. Gente, se você tem uma intenção para as missas e ainda para a festa das Santas Chagas, aproveite esse intervalo agora. Você está vendo o QR Code na tela? Direcione o QR Code, mande as suas intenções. 0800-410-6060. Você fala com os nossos atendentes. 0800-410-6060. Eu volto já, volte comigo.

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0: querido povo de Deus, eu falava com a Maria de Fátima de Baiti, acompanha pelo YouTube, Dom Antônio Brás Benevente de Jacarezinho, uma graça recebida pelo filho Gabriel. Hoje, aniversário da Rádio Araucária FM, Mangueirinha Paraná, Cantagalo FM, Cantagalo Paraná, Vanguarda M, Caridade Ceará. Lembrando que hoje tem muitas atividades, lembrando às 11:30 Santa Missa. Espero você acompanhando pela TV, pelo YouTube, Padre Manzotti, São Pio de Pietrelcina, às 15:30 temos gravação do programa aberto ao público com a presença de Itaeme. E hoje, à meia-noite, isso mesmo, à meia-noite de hoje, eu estarei na TV Evangelizar, na Quaresma de São Miguel Arcanjo, com Itaeme rezando o Santo Rosário. Fique comigo hoje à meia-noite. Amado povo de Deus, dia de São Pio de Pietrelcina. E agora é oficial. 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Filhos amados, povo querido, as pessoas estão interagindo bastante e continuem interagindo conosco. Mas vamos agora, hoje, o nono dia e o dia de São Pio de Pietrelcina. Rezemos.
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0: com o Jornal do Evangelizador, página 7. Ó Jesus, fonte de amor e misericórdia, nós vos agradecemos por nos terdes dado São Pio de Pietrelcina como um sinal vivo do vossa paixão, morte e ressurreição. A ele destes as vossas próprias chagas, que São Pio carregou com serenidade e força, comunicando ao mundo a vossa compaixão. Por isso, por intercessão deste grande santo, São Pio de Pietrelcina, dai-nos a graça que tanto necessitamos. Dai-nos a graça que tanto necessitamos. Jesus, a exemplo de São Pio, dai-nos a graça de nos unir à vossa paixão, nos abrigar em suas santas chagas e desfrutar de sua gloriosa ressurreição. Jesus, por intercessão de São Pio, concedei-nos a graça de que necessitamos para realizar neste mundo a nossa vocação e a nossa missão. São Pio de Pietrelcina, ajudai-nos a viver como cristãos e buscar o perdão e a cura de nossas feridas. São Pio de Pietrelcina, dai-nos mais amor à Eucaristia. São Pio de Pietrelcina, curai nossas feridas pela confissão. São Pio de Pietrelcina, fortalecei os enfermos. São Pio de Pietrelcina, animai a nossa vida de oração. São Pio de Pietrelcina, rogai por nós. E hoje, dia de São Pio de Pietrelcina, peçamos: Jesus, pelas tuas santas chagas, dolorosas e gloriosas, Jesus, o pedido é direcionado a ti, Jesus. Mas por intercessão de tão grande intercessor da obra evangelizar, abençoai-nos em nossas batalhas, ajudai-nos em nossas lutas, na terra prometida, ó Jesus das Santas Chagas, ajudai-nos para que consigamos as licenças necessárias. E lembro da oração que pedi que rezassem comigo nessa festa das Santas Chagas, pro dia 25, que consigamos as licenças para começar as obras. Jesus, por intercessão de São Pio, esta obra possa evangelizar, possa ter a força, a iluminação, possa ajudar as pessoas no processo de salvação e que não nos falte o necessário de manter esta obra, anunciando, levando o nome de Jesus, propagando a fé. Abençoai, Senhor, a água, a roupa dos enfermos, as fotos de família. Por intercessão de São Pio, Nossa Senhora do Carmo, nos méritos das Santas Chagas, Pai, Filho, Espírito Santo. Amém. 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

Muito bom dia para você, louvado seja nosso Senhor Jesus Cristo, para sempre seja louvado. Hoje é dia 23 de setembro, quarta-feira, estamos começando mais um programa Caminho, Verdade e Vida, aqui pela sua Rádio Santa Cruz. Sejam todos muito bem-vindos a este nosso momento de escuta, de reflexão da Palavra de Deus. E hoje também nós estamos celebrando a memória de São Pio de Pietrelcina, presbítero. Quero convidar você agora a meditar comigo o Santo Evangelho deste dia. Em nome do Pai, e do Filho, e do Espírito Santo. Amém. O Senhor esteja convosco, Ele está no meio de nós. Proclamação do Evangelho de Jesus Cristo, segundo Lucas. Glória a vós, Senhor. Naquele tempo, Jesus convocou os 12, deu-lhes poder e autoridade sobre todos os demônios e para curar doenças, e enviou-os a proclamar o reino de Deus e a curar os enfermos. E disse-lhes: não leveis nada para o caminho, nem cajado, nem sacola, nem pão, nem dinheiro, nem mesmo duas túnicas. Em qualquer casa onde entrardes, ficai aí, e daí é que partireis de novo. Todos aqueles que não vos acolherem, ao sairdes daquela cidade, sacudi a poeira dos vossos pés, como protesto contra eles. Os discípulos partiram e percorriam os povoados, anunciando a boa nova e fazendo curas em todos os lugares. Palavra da salvação, glória a vós, Senhor.

Como já é de praxe nestes textos de envio dos apóstolos em missão, encontramos estes três elementos. Primeiro, o poder e a autoridade de Jesus, que é compartilhada com os seus apóstolos. Segundo, as orientações de Jesus, sobretudo em relação à pobreza e ao desprendimento. Terceiro, a orientação de Jesus sobre o acolhimento ou sobre o não acolhimento dos missionários. Primeiro, Jesus oferece aos seus discípulos a participação no seu mesmo poder. A missão dos apóstolos, a missão da igreja, é esta comunhão unitiva, é a participação no próprio ministério da missão de Cristo. Jesus compartilha com os apóstolos o poder e a autoridade sobre os espíritos impuros. Compartilha com os seus apóstolos o poder de curar os enfermos. E também Jesus os envia para que eles proclamem a palavra, o Evangelho, a boa notícia do Reino de Deus. Temos então estes dois elementos. A palavra proclamada, ela é concretizada pelas ações libertadoras, pelos milagres, pelas curas, pela libertação dos endemoniados. Palavra e ação libertadora, as duas coisas se complementam como testemunho do Reino de Deus.

O segundo elemento é o espírito de pobreza e de desprendimento. Não leveis nada para o caminho. Isto é, a confiança absoluta e irrestrita na providência de Deus é o elemento fundamental que deve caracterizar um missionário. Confiar na providência do Senhor. Não levar cajado, nem sacola, nem pão, nem dinheiro, nem mesmo duas túnicas. Isto é, confiar no Senhor, porque Ele cuida de nós. É Ele quem conduz a missão pelo poder do Seu Espírito. Deus nosso Pai, pelo poder do Seu Espírito, conduz a missão da Igreja.

E o terceiro elemento, o acolhimento ou o não acolhimento? Se vocês entrarem numa casa e forem bem acolhidos, fiquem aí. Isto é, Jesus quer evitar missionários que pulam de casa em casa à procura de ricos, de pessoas abastadas que possam lhe oferecer conforto, comida gostosa ou dinheiro. Não. Permanecer na casa que nos acolher, que acolher os apóstolos, os discípulos de Jesus, e daí depois partir novamente em missão. Não escolher, não procurar a casa dos ricos e o conforto. E segundo, Jesus nos adverte para a possibilidade da rejeição. Se não vos acolherem, isto é, há a possibilidade da rejeição, do não acolhimento, da crítica, até mesmo da perseguição. E se o missionário não for bem acolhido, deve, em protesto, sacudir a poeira dos pés, em protesto contra aqueles que não acolheram a boa nova do reino. É um gesto bíblico antigo e também um gesto da cultura de Israel.

O último versículo, o versículo 6, é um sumário. Os discípulos partiram e percorriam os povoados anunciando a boa notícia do Evangelho, a boa notícia do Reino de Deus e também curando os doentes. Anunciar a boa nova do Reino, anunciar o Evangelho como uma boa notícia, uma esperançosa notícia, uma notícia alegre para a humanidade. Perguntemo-nos então se o Evangelho que nós anunciamos é de fato uma boa, alegre e esperançosa notícia para a humanidade. Jesus nos dê a graça de sermos de fato missionários, de participarmos da mesma missão de Cristo, pregando a palavra e realizando ações libertadoras que confirmem o poder da palavra. Pensemos nisso. Louvado seja nosso Senhor Jesus Cristo. Para sempre seja.

Oremos. Deus eterno e todo-poderoso, que destes ao presbítero São Pio a graça singular de participar da cruz de vosso Filho, e por seu ministério renovastes as maravilhas de vossa misericórdia, concedei-nos, por sua intercessão, que nos associemos continuamente à paixão de Cristo e cheguemos alegremente à glória da ressurreição. Por nosso Senhor

0: por Jesus Cristo, vosso Filho, que é Deus, e convosco vive e reina, na unidade do Espírito Santo, por todos os séculos dos séculos. Amém. Ave Maria, cheia de graça, o Senhor é convosco. Bendita sois vós entre as mulheres. Bendito é o fruto do vosso ventre, Jesus. Santa Maria, Mãe de Deus, rogai por nós, pecadores, agora e na hora de nossa morte. Amém. O Senhor esteja convosco, Ele está no meio de nós. Pela intercessão de São Pio de Pietrelcina, abençoe-vos o Deus Todo-Poderoso, Pai, Filho, Espírito Santo. Amém. Meu irmão, minha irmã, esta foi a nossa reflexão de hoje. Fiquem todos com Deus e até o nosso próximo encontro, se Deus quiser.
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2: 11:30.
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0: Boogie Guilherme!
1: Foda,
0: Henrique, Maria Juliana e Marília Mendonça!
2: Profissionais!
1: No pelo, né?
0: Vocês cantam bonito, sabe?
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4: De volta no Brasil Sertanejo, para acabar com o queijo de Minas, olha só esse modão que tá chegando.

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8: O sucesso tá de volta, tá chegando mais modão agora no nosso Brasil Sertanejo. 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
1: No piano, Dudu Borges.

0: Deus, ó. Que isso? Obrigado.
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1: 12:27.
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1: Na Santa Cruz, 12:30. Muito boa tarde, está no ar o Radar Santa Cruz. Hoje, quarta-feira, dia 23 de setembro de 2026. Em Jequitinhonha, mais uma manhã ensolarada, 32 graus de temperatura. No radar de hoje, você ouve: discurso de Lula na ONU mira aliados e adversários e reforça a posição de soberania brasileira. Força Aérea Brasileira vai investigar acidente que vitimou o sertanejo Rick. E em Jequitinhonha, Emater reforça atendimento visando emissão do cadastro da agricultura familiar. As informações de esporte e o giro internacional. Isso e mais, agora no Radar Santa Cruz. Muito bem, começamos o radar de hoje falando sobre a Assembleia da ONU. Em tradicional discurso de abertura, o presidente Lula abordou diretamente a questão da soberania nacional em cenário de tensão causado pelas eleições e pelas relações complicadas com os Estados Unidos. Veja mais sobre o início do encontro nas Nações Unidas agora.
2: Cumprindo a tradição de abrir a Assembleia Geral da ONU, o presidente Luiz Inácio Lula da Silva subiu nesta terça-feira, mais uma vez, ao púlpito da entidade internacional sediada em Nova York, nos Estados Unidos. O discurso de Lula foi marcado por diferentes recados. Em uma das falas, o brasileiro disse que o Brasil não cabe no quintal de ninguém. Professora de Relações Internacionais da ESPM, Denilde Holzhacker, avalia que o alvo, por vezes, foi mais interno do que externo durante essas falas de Lula.
3: Os temas não foram surpreendentes, o tom foi um tom que já vinha sendo o tom do próprio governo brasileiro. Obviamente tem um recado para o governo Trump, mas acho que é um recado maior para os grupos que hoje apoiam um maior alinhamento e intervenção americana no Brasil. Então acho que foi um discurso que trata aí a questão externa, mas também fala na disputa eleitoral para os grupos que apoiam principalmente o candidato Flávio Bolsonaro.
2: Lula também não deixou de fora críticas à administração de Donald Trump em relação à sua interferência na América Latina. Sem citar diretamente o presidente estadunidense, o brasileiro falou de investidas neocoloniais e também comentou a situação de países como Venezuela, Nicarágua, Haiti e Cuba. Holzhacker aponta que o discurso se alinha já com uma postura que o próprio Itamaraty vem adotando em relação ao governo estadunidense.
3: O recado foi um recado que já se imaginava, né? Defesa da soberania brasileira, enfatizar que o Brasil não aceita subordinação, que não é um quintal de ninguém, é uma defesa clara de algumas agendas que o governo brasileiro tem, então, como a defesa do PIX, o controle e combate ao narcotráfico sem a interferência externa. Então foi uma forma de mostrar e dar uma posição de que o Brasil não aceitará nenhum tipo de interferência. E aí foi um discurso de fato mais contundente nessa parte.
2: Na avaliação de Holzhacker, Lula mantém, assim, uma defesa de uma política multilateral entre as nações.
3: Também trouxe a defesa do multilateralismo, de que é preciso um engajamento maior dos países no espírito de cooperação, e que isso pode trazer um melhor posicionamento para o comércio internacional.
2: Antes do seu pronunciamento, Lula esteve reunido com o secretário-geral da ONU, Antônio Guterres. Ele voltou ao Brasil logo após sua participação na Assembleia Geral da Organização das Nações Unidas. 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
1: Agora, 12:34, vamos a Belo Horizonte falar com o repórter Arlisson Roberto e ouvir os destaques da Assembleia Legislativa de Minas. Arlisson, muito boa tarde para você, seja bem-vindo ao Radar.
4: Olá, Vinícius França, boa tarde para você, um abraço, uma ótima quarta-feira, meio de semana, abraçando os ouvintes aí do Radar Santa Cruz. Olha só, a gente abraça ainda a turma que tá ligada em todo o Vale do Jequitinhonha, acompanhando as informações. Em ano de eleições, os candidatos em quem vota ficam de olho na divulgação das pesquisas. Essa sondagem sobre quem está na frente na corrida pelos votos é um importante instrumento da democracia para que os cidadãos possam se informar. E você sabe como são feitas as pesquisas eleitorais? Ana Paula Ceribelli explica.
5: O método é científico, estatística pura, segundo os especialistas. Primeiro são sorteados os municípios e escolhidas as pessoas com os perfis definidos, que vão representar o universo dos eleitores. Na escolha são levadas em conta características como região, sexo, idade, escolaridade e renda. Essa é a chamada amostra. E para quem vive se perguntando por que nunca participou de pesquisas políticas, o CEO do Instituto Quest, Felipe Nunes, garante que ganhar na loteria é mais fácil do que ser escolhido para responder o questionário. Ele explica que são mais de 200 milhões de pessoas no país, sendo que escolhidas somente 2 mil para representar a população. E como são feitas as entrevistas? Felipe Nunes esclarece que cada empresa usa uma metodologia diferente. Podem ser entrevistas pelo telefone, pela internet, outras vão a campo abordar as pessoas em casa ou nas ruas. E os brasileiros gostam de responder aos questionários? Felipe Nunes conta quais são as maiores dificuldades.
6: Nos condomínios de alto padrão e alto luxo, é muito mais difícil você falar hoje com um eleitor que tem renda alta no Brasil. E é por isso que esse ano a gente está lançando um tracking de pesquisa, que é aquela pesquisa feita todo dia, híbrida. A gente vai fazer entrevistas com a classe C, D e E de maneira presencial e vai fazer entrevistas com a classe A e B de maneira digital.
5: E quem paga por todo esse trabalho são os veículos de imprensa, os partidos políticos ou campanhas, ou os próprios institutos. Para garantir a transparência, as pesquisas têm que ser registradas no Tribunal Superior Eleitoral. E quando o resultado das pesquisas e das eleições são diferentes, os institutos são criticados. Mas Felipe Nunes deixa claro, a pesquisa não faz previsão de quem vai ganhar as eleições. Segundo ele, o levantamento mostra o clima da corrida eleitoral, registrando a temperatura da disputa naquele determinado momento. Por isso, o cenário eleitoral pode variar a cada pesquisa e o resultado ser diferente.
6: Nosso trabalho não é dizer assim, ó, vai ser daquele jeito. A gente só mede o que ele acha que vai fazer. Olha a diferença. A gente mede intenção de voto. A gente não mede voto. Eu tenho intenção de emagrecer, mas entre ter intenção de emagrecer e emagrecer, existe um pedaço grande. Pode ser que eu não faça exercício, que eu coma demais.
4: Lembrando que não dá para se oferecer para ser entrevistado nas pesquisas, não. A escolha tem que ser aleatória para garantir a representatividade da amostra. Da Assembleia Legislativa em Belo Horizonte, repórter Arlisson Roberto para o Radar Santa Cruz.
1: Muito bem, muito obrigado, Arlisson, pelas informações. Voltamos amanhã com mais um boletim do Parlamento Mineiro. Agora, 12:38. Voltamos a Jequitinhonha. A Emater tem intensificado os atendimentos a pequenos produtores da cidade, buscando completar as emissões do CAF, o Cadastro da Agricultura Familiar. Um documento que é essencial para a prática no campo. Agora, ouça mais o relato de Alberto Ferreira.
7: A reportagem da Santa Cruz está aqui na Emater. Vamos falar com o Emerson sobre o CAF. Ele explica os detalhes e orienta o homem do campo aqui. Ô Emerson, o que você gostaria de falar para o homem e a mulher do campo?
8: Alberto, aí em relação ao CAF, né, que é o Cadastro do Agricultor Familiar, esse documento é o documento que entrou, né, no lugar da DAP, da antiga Declaração de Aptidão ao Pronaf. Então, quem tem interesse de fazer financiamento, né, rural, como Agroamigo ou Pronaf, né, aqui junto ao Banco Brasil, tem que ter esse documento. Esse documento também é um documento muito importante, né, no momento da aposentadoria, né, que é a prova real, né, que o agricultor ele faz parte, né, da atividade rural lá. Então, na hora de aposentar, é extremamente importante esse documento. Então, como eu falei, esse documento vem, né, para substituir a antiga DAP. E a gente tá passando aqui hoje, Alberto, para falar que, como a demanda está bem grande, né, da emissão desse documento, o pessoal está com muita dúvida, a gente está marcando todas as quartas e sextas-feiras aqui na EMATER para fazer essa emissão. Então, toda quarta e sexta a gente está exclusivamente aqui na EMATER para fazer a emissão da CAF dos agricultores. Mas é bom a gente alertar, Alberto, em relação à documentação, que muita gente está vindo e trazendo os documentos, né? Ou não traz os documentos ou traz algum documento faltando. Então, é importante a gente estar lembrando aqui quais são os documentos, né, para a gente estar fazendo a emissão dessa CAF. Os documentos são a identidade CPF de todos os integrantes da unidade familiar, né? Então, todo mundo da família tem que trazer os documentos. Se for casado, a certidão de casamento. Se for separado judicialmente, tem que trazer também o documento, né, do divórcio, da separação. Se for contrato, né, algum contrato, se for arrendamento, comodato, meeiro, então tem que fazer esse contrato, né, para trazer para a gente. A certidão de interteor da propriedade, né, onde é que vai ser a emissão dessa CAF. A folha do CAD único também é um documento muito importante, né, que você consegue lá na Secretaria Social, né, que é a folha de rosto do CAD único. E tem um documento também que é extremamente importante para a gente fazer a emissão, que é o CNIS, que é o Cadastro Nacional de Informações Sociais. Esse documento ele vai conseguir ou no GOV, né, ou no sistema do GOV, ou então no INSS. Então é importante estar trazendo esses documentos aqui para a gente estar fazendo a emissão do CAF. Tá bom, Alberto?
7: E lembrando que a EMATER fica aqui no SECAF, na Praça da Rodoviária, aqui no segundo piso.
8: É isso aí, o endereço é aqui, né, ao lado da rodoviária, e a gente trabalha aqui das 7 ao meio-dia e das 1 às 5 da tarde. A gente está aqui à disposição dos agricultores familiares de Jequitinhonha.
7: Muito obrigado, Emerson. EMATER MG sempre dando esse suporte ao homem e à mulher do campo. Reportagem Alberto Ferreira.
1: Muito bem, agora 12:41. Está na hora do esporte no Radar Santa Cruz. E no radar de hoje você ouve: clubes mineiros usam a Super Data FIFA para recuperar o fôlego na reta final da temporada. Brasileirão feminino define datas para a finalíssima entre São Paulo e Corinthians. E na seleção brasileira, Carlo Ancelotti avalia o início do novo ciclo com caras novas no grupo.
9: O técnico Carlo Ancelotti está muito confiante nesse novo ciclo da seleção brasileira pela qualidade dos atletas e alguns jovens já com boa rodagem no exterior. Um deles tem 19 anos, atacante Estevão, que espera ficar fora das lesões que o acompanharam na última temporada no Chelsea. 5 lesões, 129 dias no departamento médico e ficou fora de 24 partidas da equipe inglesa. Nos estúdios da Rádio Itatiaia, no Rio de Janeiro, repórter Wellington Campos.
10: O Atlético tem hoje, sim, seu último dia de descanso para posteriormente, na quinta-feira à tarde, retomar atividades na cidade do Galo. Alguns jogadores ainda estão lesionados, casos aí de Everson, Juan Tressoldi, Vitor Hugo, Scarpa, Renier e Thiago Borbas. O Atlético tenta recuperar estes atletas para o jogo contra o Bragantino e, se não for possível, já para a sequência contra o Atlético Paranaense, jogo válido também pelo Campeonato Brasileiro. E os meses de setembro e outubro serão decisivos para o Atlético, com sequência de jogos bem pesados, difíceis, mas que podem levar ao Galo a mais uma final de Copa do Brasil e de Copa Sul-Americana nesta temporada.
11: Para a Rede Itasati, da Rádio Itatiaia de Belo Horizonte, repórter Paulo Azeredo.
12: O atacante Gabigol pertence ao Cruzeiro até dezembro de 2028. Está emprestado ao Santos num contrato que termina no fim da temporada, e o Santos já demonstrou que deseja contar com o Gabigol por mais tempo. O presidente Marcelo Teixeira até falou da eleição que vai acontecer no Peixe e o planejamento é ter o Gabigol, mas para isso vai precisar sentar com o presidente do Cruzeiro, Pedro Lourenço, e definir o formato dessa negociação. Emprestar mais uma vez e pagando salário, esquece, o Cruzeiro não faz isso novamente. Em relação a Paulinho, ex-jogador do Corinthians, da seleção brasileira, do Barcelona, hoje diretor do Mirassol, o Cruzeiro quer contratar para que ele seja uma espécie de coordenador técnico do Clube Celeste, levar as demandas do elenco, da comissão técnica e ter essa função na diretoria do time Celeste.
13: Dos estúdios da Rádio Itatiaia, em Belo Horizonte, repórter Emerson Pansieri para a Rede Tassati.
14: Final do Campeonato Brasileiro Feminino A1 já tem data, horário e local para acontecer. A CBF divulgou nesta terça-feira a tabela detalhada da quarta e última fase da competição. São Paulo e Corinthians vão se enfrentar na Neoquímica Arena no próximo sábado, dia 26, e no Morumbis, no sábado seguinte, no dia 3 de outubro. As duas partidas vão acontecer às 16h30. O São Paulo garantiu a primeira vaga da decisão no Estádio Brinco de Ouro, em Campinas, ao vencer o Flamengo por 1-0 e fechar o placar agregado das semifinais em 4-1. Já o Corinthians fez 1-0 sobre o Bahia em casa, finalizando a semifinal com um agregado de 2-0. É a segunda vez que as soberanas chegam à final do Brasileiro Feminino A1. Em 2024, elas ficaram com o vice-campeonato. Já as Brabas vão para sua 10ª final consecutiva e vão brigar pelo 8º título da competição. Em 2025, a final foi entre Corinthians e Cruzeiro e contou com um público de mais de 60 mil torcedores, sendo 19 mil no jogo de ida na Arena Independência, em Belo Horizonte, 41 mil na Neoquímica Arena, na partida de volta em São Paulo. Agência Rádio Web com informações do Campeonato Brasileiro Feminino, Daniela Esperon.
1: Muito bem, agora faltando 15 minutos para 1h, o Radar faz uma rápida pausa. Nós voltamos a seguir com os últimos destaques da manhã desta terça-feira.
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7: Agora 12:51. De volta com o Radar Santa Cruz. Agora falamos de eleições. Em 4 anos desde o último pleito, o número de eleitores na Itália aptos a participar subiu quase 20%. Os dados indicam a tendência migratória e reforçam o compromisso do Estado brasileiro em manter cidadãos no exterior integrados e participando das eleições. Agora, a informação.
8: As eleições presidenciais se aproximam e quase 39 mil brasileiros estão registrados para votar na Itália, que tem o quarto maior eleitorado brasileiro da Europa. A votação será realizada em 2 cidades. Milão e Roma. E a gente conversa agora com a correspondente Milão, Júlia Valente, que nos traz mais detalhes. Olá, Júlia, bom dia. Como estão os preparativos para o primeiro turno das eleições aí na Itália?
9: Olá a todos que nos acompanham. São apenas 2 cidades para receber um eleitorado que cresceu consideravelmente desde 2022. O aumento foi de 17,5%. Quem vive no norte da Itália votará em Milão. Já os brasileiros que moram nas regiões central e sul do país votarão em Roma. A maior parte do eleitorado está registrada em Milão, são cerca de 25 mil brasileiros, e neste ano o consulado mudou o local de votação e reservou um centro de provas para receber as sessões eleitorais. O espaço fica em Turro, no norte de Milão, uma região um pouco mais afastada do centro da cidade, mas com fácil acesso de metrô. Na última eleição presidencial, as principais reclamações em Milão foram a desorganização e o tempo de espera. As filas começaram logo cedo, ocuparam vários metros de calçada e a espera para votar chegou a passar de 3 horas. Para evitar que o problema se repita, o consulado informou que o local alugado para a votação vai fornecer 36 funcionários para auxiliar na organização das filas. Além disso, 156 agentes eleitorais brasileiros foram convocados para atuar durante a votação e ajudar a manter um fluxo contínuo de eleitores. Já em Roma, assim como nos anos anteriores, a votação será realizada na Embaixada do Brasil, localizada em um dos principais cartões postais da capital italiana, a Piazza Navona. Para facilitar o acesso, as entradas da embaixada serão divididas de acordo com as sessões eleitorais. O local também costuma ficar cheio nos dias de votação, mas o processo em Roma geralmente é mais tranquilo do que em Milão, também por causa do número menor de eleitores. Neste ano, cerca de 14 mil brasileiros estão registrados para votar na capital italiana. Em eleições anteriores, Veneza e Florença também tiveram locais de votação, mas desde 2022, o pleito brasileiro na Itália está concentrado apenas em Milão e Roma. Por isso, um dos principais desafios é organizar a estrutura capaz de receber um eleitorado ainda maior do que há 4 anos.
8: Agora, Júlia, a abstenção entre os eleitores brasileiros no exterior costuma ser bem maior do que no Brasil. Qual a expectativa das representações brasileiras na Itália para este ano? E o que explica uma abstenção tão alta aí no país?
9: Exatamente. Desde as eleições de 2010, a taxa de abstenção na Itália tem variado entre 60% e 68%. Para se ter uma ideia, em 2022, a abstenção média entre os eleitores brasileiros no exterior, no primeiro turno, foi de 56%. Na Itália, chegou a 67%. Um dos principais motivos é a distância e custos de deslocamento até os locais de votação. Como apenas 2 cidades concentram todo o pleito na Itália, muitos eleitores precisam viajar durante horas para chegar a Milão ou a Roma. Por isso, também neste ano, o consulado em Milão informou que espera receber menos da metade dos eleitores registrados para votar. A expectativa do consulado é que cerca de 10 mil pessoas compareçam às urnas na cidade.
8: Agora, com base nos resultados das eleições anteriores, Júlia, é possível dizer se o eleitorado brasileiro na Itália tende mais à direita ou à esquerda?
9: Olha, o resultado na Itália acompanhou o cenário nacional nas 2 últimas eleições presidenciais. Em 2018, Jair Bolsonaro foi o candidato mais votado entre os brasileiros na Itália, tanto no primeiro quanto no segundo turno. Já em 2022, o presidente Lula ficou à frente nos 2 turnos. Portanto, não é possível afirmar que o eleitorado brasileiro na Itália seja tradicionalmente mais alinhado à direita ou à esquerda ou a um partido específico. E para saber qual será a tendência deste ano, será preciso aguardar o resultado das urnas.
8: Muito obrigado, Júlia Valente, correspondente da RFM Milão, que participou do Linha Direta de hoje. Da Rádio França Internacional para a agência Rádio Web de Paris, Elcio Ramalho.
7: Muito bem, agora 12:56, vamos ao giro nacional e internacional com as últimas da manhã desta terça.
10: Quarta-feira, 23 de setembro de 2026. Este é o Giro de Notícias. Eu sou Norberto Notari e você acompanha os destaques do momento. A queda do helicóptero que matou 5 pessoas em Urubici, na Serra de Santa Catarina, será investigada em 2 frentes, pela Polícia Civil e pelo Centro de Investigação e Prevenção de Acidentes Aeronáuticos, o CENIPA, que é um órgão da Força Aérea Brasileira. Entre as vítimas estão o cantor Rick, da dupla com Renner, e o empresário Bruno Avelar. O presidente do Tribunal Superior Eleitoral vai enviar nos próximos dias um ofício aos institutos de pesquisa para informar que o sistema da corte exigirá informações mais detalhadas sobre os levantamentos que serão realizados no segundo turno das eleições deste ano. O objetivo de Cássio Nunes Marques é trazer informações mais aprofundadas sobre a metodologia dos estudos. A campanha de Flávio Bolsonaro, candidato do PL à presidência da República, ingressou na madrugada de hoje com uma representação no TSE para impedir que o presidente Luiz Inácio Lula da Silva, candidato pelo PT à reeleição, utilize na campanha imagens ou trechos do discurso feito na Assembleia Geral da ONU em Nova York nesta terça. Os advogados citam precedente envolvendo Jair Bolsonaro em 2022. O presidente do Irã, Massoud Pezeshkian, discursa hoje na Assembleia Geral da ONU em Nova York, 1 dia depois de o presidente dos Estados Unidos ameaçar aniquilar o país. Donald Trump classificou o país asiático como o maior patrocinador do terrorismo no mundo. E o presidente da China desembarca hoje nos Estados Unidos para um encontro com o presidente dos Estados Unidos. Xi Jinping deve pressionar Donald Trump a suspender as vendas de armas a Taiwan, conforme previsto em uma declaração conjunta firmada em 1982. As informações são da Agência Internacional de Notícias, Reuters. O técnico Carlo Ancelotti comandou hoje o primeiro treinamento da seleção brasileira com um elenco completo de olho nos dois amistosos com a Austrália. O treinador não montou o time titular, mas ele deve manter a base dos jogadores que disputaram a Copa do Mundo. A primeira partida será na próxima sexta, às 7 da manhã, no horário de Brasília. O Giro de Notícias é uma produção da Agência Rádio Web. Produção e apresentação, Norberto Notari. Trabalhos técnicos, Mário Melo.
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12: Você ouve a RFI, estes são os destaques desta quarta-feira, 23 de setembro. A Aliança Escudo das Américas, liderada pelos Estados Unidos, propôs nesta terça-feira sanções coletivas contra 24 grupos do crime organizado que atuam na região, consideradas pelo grupo como uma ameaça imediata e compartilhada. A lista inclui as facções brasileiras PCC e o Comando Vermelho. A coalizão lançada pelo presidente americano Donald Trump em março reúne os países latino-americanos alinhados a Washington, como Argentina, Chile e El Salvador. O Brasil não faz parte do grupo. O presidente chinês Xi Jinping chega esta quarta-feira aos Estados Unidos para uma visita de Estado de 2 dias, que tem como momento central o encontro com Donald Trump na Casa Branca. Na pauta de reuniões estão alguns dos principais pontos de tensão entre as duas maiores economias do mundo: o comércio, a inteligência artificial, Taiwan e a guerra no Irã. Nesta quarta-feira, o Irã vai ocupar o centro do palco diplomático em Nova York com o discurso de seu presidente, Massoud Pezeshkian, que já prometeu defender firmemente as posições de seu país na ONU, logo após o anúncio de Donald Trump sobre a retomada do diálogo com Teherã. A agência de notícias oficial iraniana, IRNA, confirmou que o Irã iniciou negociações com os Estados Unidos por meio de um mediador do Catar em Nova York e estabeleceu condições. Em outro encontro às margens da Assembleia Geral da ONU, a presidente da Venezuela, Delcy Rodrigues, se reuniu com o presidente Donald Trump pela primeira vez desde a prisão do ex-presidente Nicolás Maduro. Poucas horas depois, na noite de terça-feira, a líder da oposição na Venezuela, Maria Corina Machado, ganhadora do Prêmio Nobel da Paz de 2025 e atualmente exilada no Panamá, denunciou que foi impedida de retornar ao seu país. Ela acusa o governo de Delcy Rodrigues de bloquear sua volta. Israel reagiu aos comentários de Emmanuel Macron na ONU. O presidente francês criticou as ações israelenses na Cisjordânia e lamentou a situação humanitária em Gaza. O gabinete do primeiro-ministro israelense Benjamin Netanyahu disse que as declarações eram absurdas e grotescas. Netanyahu deve fazer um discurso perante o organismo internacional na quinta-feira. E às vésperas das eleições, os consulados brasileiros da Itália se preparam para receber quase 39 mil brasileiros. Rádio França Internacional, em parceria com a agência Rádio Web de Paris, Ana Carolina Pelli.
7: Muito bem, 1h02. Vamos ficando por aqui com o Radar Santa Cruz de hoje. Voltamos amanhã, pontualmente, ao 12h30, com os destaques do Brasil, do mundo e, é claro, da nossa região. Para você, uma ótima tarde, um forte abraço e até mais.
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11: Muito bem, tá no ar o nosso Conexão Santa Cruz. Uma excelente tarde pra você. Muito boa tarde, muito prazer, hein? Eu sou o Vinícius França e vou contigo por aqui até logo mais às 3 horas da tarde de hoje. Muita música, conteúdo, informação e alegria no seu rádio. É o Conexão 105. Hoje quarta-feira, né? Quarta-feira, dia 23 de setembro de 2026. Tempo limpo, ensolarado, hein? Tá uma tarde maravilhosa aqui em Jequitinhonha. 33 graus de temperatura. Vamos juntos! Você que nos ouve aqui na cidade, na zona rural, para você também nas cidades vizinhas, em toda a região, ligadinhos com a gente. Um forte abraço e um beijo grande, hein? Tá na Santa Cruz, tá na melhor. Eu quero já convidar você a participar com a gente no Zap Zap que mais toca na cidade. É o 3741-1521, Zap Zap do Sucesso. Pode mandar a sua participação, o seu alô e fazer a programação com a gente nessa tarde legal. É Conexão Santa Cruz no ar. Logo mais tem também a Rua do Sucesso, ao vivo com Alberto Ferreira. Vamos nessa. Ótima tarde pra você, ótima tarde pra gente. Vamos juntos agora com música boa e sucesso no seu rádio. Quem canta pra gente agora é o Cristiano Araújo. Sucesso, hein? Você perdeu o cara errado. Ótima tarde, ótima quarta.

0: Legal, 1:12. Sucesso e música boa na sua Santa Cruz. Cristiano Araújo. Você perdeu o cara errado. Ótima tarde, ótima quarta. Vamos agora para a primeira da Rua do Sucesso hoje. Alberto Ferreira na sintonia. Alô, Alberto, fala comigo.
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3: Ô, Vinícius, boa tarde. Ô, como é que é seu nome?
4: Meu nome é Gu.
3: Ô, Gu, qual é a música que vai rodar?
4: A Espingarda.
3: O Homem Espingarda.
4: É Homem Espingarda.
3: Pra quem você vai mandar essa música?
4: Vou mandar pra Alberto Ferreira.
3: Não, eu tô fora.
4: Pra Guma em presença.
3: Domingos do Brejão.
4: E pra Zezinho.
3: Domingos do Brejão.
4: E Domingo do Brejão.
3: Valdomiro do Jataí.
4: Valdomiro do Jataí.
3: Zé Márcio ali, ó. Zé Márcio.
4: A gente esquece tanta gente, pô. Alberto Ferreira que é o principal, né?
3: O Região ali, moço.
4: Região? Região que é bichão gordão ali, ó.
3: Região da Rua Amazonas, que é
4: o Amazonas?
3: É, o Toninho aqui,
4: o
3: ó.
4: Toninho. Toninho também?
3: Vai pro Toninho, a música da Espingarda, viu, Toninho?
4: Das Hortas?
3: A música da Espingarda vai pra você, viu? Maneirinho do tempero também é bom.
4: E todos, mandar, e, né? Todos, e todos que estão na escuta?
3: Vai mandar pra.
4: Não. E Nilo também.
3: Até pro Nilo?
4: O Nilo também, velho.
3: O Nilo. Doutor Sérgio.
4: Doutor Sérgio também?
3: Manda pra ele.
4: Que tá aqui na luta, na labuta, na campanha, aqui na feira.
3: Beleza. Obrigado, viu?
4: E tem um bom dia pra vocês tudo.
3: Tá ok. Ô, Vinícius, tá aí, então. Ele pediu o Homem Espingarda com o Zé Mulato e Cassiano. 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
0: Maravilha, Alberto. Muito obrigado pela participação. Agora 1:15 na sua Santa Cruz. Chegando sucesso aqui na Rua do Sucesso. O Homem e a Espingarda. Muito boa tarde pra você.
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3: 13 horas e 18 minutos.

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8: Hora certa.
9: Na Santa Cruz, 1:22.
10: Boa tarde.
9: E tem gente com a gente por aqui na sintonia. Muito boa tarde pra galera ouvindo a gente, sintonizados no Conexão Santa Cruz. Um abraço por aqui todo especial pra Lúcia Santos, na Nova Alvorada, tá com a gente por aqui, né? Tá na luta e curtindo a nossa sintonia. Valeu, Lúcia, tamo junto, querida. Obrigado pelo carinho de sempre, tá? Pela audiência por aí. Ela que pede sucesso com o Roberto Carlos e pediu pra lembrar dela por aqui, diz que ama as músicas do rei. É isso aí, Roberto Carlos é sempre tudo de bom. Muito obrigado mais uma vez, daqui a pouquinho toca o seu som aqui na 105 FM. Um boa tarde por aqui também, todo especial pra Catarina, no Santa Luzia. Pede sucesso com o Rick Renner. Valeu, Cate, boa tarde pra você. Obrigado aí pela audiência, pela participação.
10: Boa tarde.
9: Tem mais gente com a gente por aqui na sintonia também. A Eusane participando, deixando um boa tarde. Também o Judeácio, a Baba Freitas no Vaticano. Também a Vera Lúcia, na Alvorada, também com a gente por aqui. Valeu, Vera. Tamo junto. Ótima tarde. Muito obrigado pela participação e pelo carinho. Daqui a pouquinho mais participação. Agora vamos de música boa. Chegando o som do Gustavo Lima, tocando Bala Alojada. Essa quem pediu foi a Vera Lúcia, hein? Vamos juntos. Boa tarde pra você. Ótima quarta-feira.

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1: 13:30.
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3: Hora certa.
4: Na Santa Cruz, 1:35. E nós estamos de volta com o Conexão 105 por aqui, agora com mais música boa e muito mais pra você na sua tarde, hein? Pra você que tá chegando agora, que acabou de ligar o rádio, seja muito bem-vindo. Uma ótima tarde pra você. Tamo junto por aqui, vamos até às 3 com muito mais conteúdo, hein? Não desligue e fique com a gente na sintonia. E, gente, agora uma notícia importante por aqui, hein? A nota oficial de alteração da data da Missa Sertaneja. A paróquia São Miguel e Almas comunica uma alteração na programação da Festa de São Miguel Arcanjo 2026. A Missa Sertaneja, que aconteceria na sexta-feira, dia 25 de setembro, vai ser realizada amanhã, quinta-feira, dia 24, mantendo o horário já divulgado. Eles pedem a compreensão de todos e que essa informação seja compartilhada com familiares, amigos e membros da comunidade. Nós contamos com a presença de todos para este momento de fé e confraternidade em honra a São Miguel. Então, para você que gosta, né, que é fã da Missa Sertaneja, coloque na sua agenda, se planeje e não perca. Não é mais dia 25, é agora dia 24 de setembro, amanhã, quinta-feira, mantendo o horário já divulgado. Vamos juntos, agora 1:37, mais música boa chegando para você no nosso Conexão Santa Cruz. Agora canta Jorge Versilo e Djavan. Dupla pesada, hein? Tocando Final Feliz. Ótima tarde, ótima quarta.

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4: Na Santa Cruz, faltando 10 minutos para as 14h. E agora mais uma da Rua do Sucesso, a última de hoje, com Alberto Ferreira.
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6: Ô Vinícius, continuamos com a Rua do Sucesso. O moço mandou a música da Espingarda Agurinha mesmo pra você, mas não tem nada a ver, né, Dudu?
7: Não, não tem nada a ver. Nós tá na garantia ainda.
6: Tá igual eu, então. Você tá não. Igual o Alberto Ferreira, bateu na chave, pega na hora.
7: Creio que igual o Alberto Ferreira não tá, não. Porque o Alberto Ferreira tem a Espingarda tem que ser oferecido pra ele. Mas eu quero hoje dedicar o Reino Encantado pra algumas pessoas, amigos, colegas de trabalho e toda a galera da agricultura familiar.
6: Tá aí então com o Daniel, meu Reino Encantado, Vinícius. Obrigado, viu, Domingo?
7: De nada, obrigado a você e a todos.
6: É o Domingos do Brejão, falou conosco aqui no oferecimento da Indiana. 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
4: Maravilha, Alberto. Muito obrigado pela participação. Essa foi a Rua do Sucesso de hoje. E aqui, o ouvinte não pede, ele manda. Chegando, Daniel, meu Reino Encantado. Uma ótima tarde pra você.

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0: Hora certa.
1: 14 horas.
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6: Santa Cruz, sem parar, agora 2:04.

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1: 14:30.
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9: Na Santa Cruz, 2:51. Muito bem, estamos de volta com o nosso Conexão Santa Cruz por aqui, 2:51. Para você, uma excelente tarde, hein? Estamos chegando ao fim do nosso programa de hoje, agora as últimas dessa tarde para você. Muito obrigado pelo carinho, pela companhia e pela sua audiência. Agora, na sequência, vem chegando a consagração à Nossa Senhora Aparecida, ao vivo, aqui na 105. Para você, uma excelente quarta. Voltamos amanhã, pontualmente, à 1:00 PM para você com Conexão 105. Mais uma vez, um forte abraço, ótima tarde e até a próxima. Tchau, tchau. Tchau.

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Muito bem, 2:58. Estamos chegando para mais um momento de fé e oração aqui na sua Rádio Santa Cruz. Daqui a pouco, a consagração à Nossa Senhora Aparecida, ao vivo, direto do Santuário Nacional, a capital brasileira da fé. E hoje oferecemos com muito carinho a consagração para os amigos que participaram conosco ao longo da tarde na sintonia. A consagração hoje vai para Simvaldo Fernandes. Também por Maria Conceição na Fazenda Lua Bonita. Por Baba Freitas no Vaticano. Oferecemos também para Wilson Pereira na Fazenda Planície. Por Lúcia Santos Alves. Por Eusane. Por Catarina no Santa Luzia. Por Vera Lúcia no bairro Alvorada. E todos os amigos conosco, sintonizados na Santa Cruz. Oferecemos também pelos amigos do clube, que completam mais um ano de vida nesta quarta-feira, dia 23. É aqui em Jequitinhonha, a consagração vai para Nadir Barbosa de Oliveira Santos, na rua Bernardino Guimarães. Também para Marques Breno Moraes Aguilar, na rua Menara. E por Maria do Carmo Santos Silva, na Avenida Franco Duarte, popular Dona Carminha. Oramos também pelos amigos do clube já falecidos, Serafim Maria dos Santos e Lídio dos Santos Góes. E oferecemos também para os amigos que renovaram o compromisso com o nosso clube, Jacira Pereira de Jesus, Maria Elias Dias Góes, Zeli Ribeiro de Souza Silva, Marques Breno Moraes Aguilar. Muito bem, agora ao vivo, direto do Santuário Nacional de Aparecida, a consagração à Nossa Senhora.

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0: Louvado seja nosso Senhor Jesus Cristo.
1: Para sempre seja louvado.
0: Salve Maria.
1: Salve Maria.
0: Queridos irmãos e irmãs, aqui no Santuário da Mãe Aparecida, na Capela do Santíssimo, nos reunimos neste momento para a consagração a Nossa Senhora. Momento de refletirmos sobre a Sagrada Escritura, sobre a nossa vida e juntos rezarmos a esta mãe tão boa. Somos transmitidos pela Rádio Aparecida, diretamente aqui do Santuário Nacional, e pelas nossas rádios parceiras que compõem a RAR, Rede Aparecida de Rádio. Dentre essas, nós temos a M580 Rádio Tocantins de Porto Nacional, Tocantins, Rádio Comunidade Missionária Web Rádio de Monjolos, Minas Gerais, Rádio Vale 92.5 de Rubiataba, Goiás, Rádio Santa Cruz de Jequitinhonha, Minas Gerais, Rádio Educadora de Jacarezinho, Paraná, Rádio Educadora de Coronel Fabriciano, Rádio Catedral de Juiz de Fora, Rádio Cidade FM de Martins Soares, São Paulo, Rádio Imperador AM de Franca, São Paulo. Queridos irmãos e irmãs e tantas outras emissoras que estão sintonizadas conosco, inclusive a gente pede, se a sua emissora não está sendo falada, entre em contato com a Rádio Aparecida para fazer parte desta rede de evangelização. Nos colocamos na casa da mãe, na presença de Maria, mãe de Deus, e acolhemos a graça e a bênção do Senhor. Em nome do Pai, do Filho e do Espírito Santo.
1: Amém.
0: O anjo do Senhor anunciou a Maria.
1: E ela concebeu do Espírito Santo.
0: Ave Maria, cheia de graça, o Senhor é convosco. Bendita sois vós entre as mulheres, e bendito é o fruto do vosso ventre, Jesus.
1: Santa Maria, Mãe de Deus, rogai por nós, pecadores, agora e na hora de nossa morte. Amém.
0: Eis aqui a serva do Senhor.
1: Faça-se em mim segundo a vossa palavra.
0: E o Verbo se fez carne.
1: E habitou entre nós.
0: Rogai por nós, Santa Mãe de Deus.
1: Para que sejamos dignos das promessas de Cristo.
0: Oremos. Infundi, Senhor, vos rogamos a vossa graça em nossos corações, para que nós que conhecemos pela anunciação do anjo a encarnação de Jesus Cristo, vosso Filho, por sua paixão e morte na cruz, cheguemos à glória da ressurreição. Pelo mesmo Cristo, nosso Senhor. Amém. Amém. Podemos nos assentar um instante, queridos irmãos e irmãs, e juntos refletimos. Nas quartas-feiras de setembro, do mês de setembro, nós estamos meditando alguns aspectos do livro do profeta Daniel, que é o livro que nos é oferecido para leitura, meditação e reflexão nesse mês de setembro, o mês da Bíblia. Hoje nós temos os capítulos 4, 5 e 6. Capítulo 3, 3, 4 e 5. Capítulo 3, Daniel descreve a história de Daniel na fornalha ardente, onde nós vemos que Daniel é provado na sua fidelidade e na verdadeira experiência de adoração a Deus. Ele vai viver no momento e vai ser levado, escravizado para a Babilônia no período do rei Nabucodonosor, vai ficar até o período do seu filho. E ali, nesse momento, o rei Nabucodonosor decreta, constrói uma imagem, uma estátua, e decreta que todos devem adorá-lo. Mas quatro jovens que haviam sido levados, Daniel e seus três irmãos, colegas, eles se recusam. Lembremos-nos que Daniel e aqueles outros três jovens haviam se recusado a comer da comida que era oferecida na casa do rei, para não se sentirem contaminados. Eles se recusam a prestar cultos às divindades que o rei Nabucodonosor na Babilônia oferece, e mesmo passando a necessidade alimentar, pela graça de Deus, Daniel e os seus três colegas não ficam desnutridos, pelo contrário. Quando o guarda responsável pelos jovens escravizados chega lá, Daniel e os seus três colegas estão mais fortes e mais sábios. Então eles são destacados pela graça de Deus. Nós vamos ver todos os capítulos do primeiro ao sétimo, constantes provas que Daniel vai passar. Nesse capítulo 3, então, ele e seus amigos se recusam a prostrar-se diante daquela estátua e por isso motivo são julgados e condenados a serem jogados na fogueira. O fato se consome, porém Daniel e seus amigos são de forma extraordinariamente protegidos do fogo. O fogo não os toca. Isso nos mostra o reconhecimento da fidelidade a Deus. O livro de Daniel ilustra essa mensagem que é: devemos nos firmar e confiar na ação de Deus, principalmente nas situações embaraçosas. Daniel e seus amigos não vivem uma situação tranquila, pelo contrário, são condenados à morte. Mas porque estão em sintonia com Deus, até aquilo que os humanos determinam, Deus os livra. No capítulo 4, nós vamos ver uma reflexão belíssima do livro de Daniel sobre os reinos da terra, o poderio humano e a consciência de Daniel e seus irmãos da sua fidelidade e dependência a Deus. Eles são provados e trocam o orgulho pela humildade. Finalmente, no capítulo 4, nós vemos que o rei dá uma festa, um grande banquete, e ali ele, para poder ostentar, né, a sua soberba e a sua pretensa soberania sobre o povo fraco que havia sido escravizado, ele decreta que os objetos sagrados que haviam sido espoliados do templo de Jerusalém fossem usados num banquete profano para consumo de vinhos e louvação aos deuses pagãos, vai dizer o livro. Mas aí o que acontece é que durante o banquete uma misteriosa mão escreve na parede do palácio algumas palavras que todos ficam surpresos, assustados, e ninguém sabe descrever ou identificar. Novamente Daniel é chamado e ele faz então a transmissão do que aquelas palavras diziam. Elas diziam bem claramente que os reinos da terra podem fazer as suas estripulias, os homens poderosos podem usar do seu poder, mas acima de todo poder humano existe um Deus. E se nós não aprendemos a buscar e confiar nesse Deus, e pelo contrário, colocamos as mãos, colocamos a nossa confiança nos poderios humanos, naqueles que gritam que são fortes e dominantes, nós acabamos todos perdendo a vida. Naquela mesma noite, o rei e muitos dos seus súditos foram mortos, assassinados pelos seus inimigos de guerra. Esse capítulo nos convida a olhar para as nossas atitudes diante de Deus e do próximo. De fato, confiamos em nosso Deus e buscamos fazer a sua vontade. Mas é preciso também que nós olhemos para o lado. Se aquilo que nós queremos e fazemos como vontade de Deus, de fato atinge o bem daqueles que estão ao nosso redor. Para termos essa consciência, é preciso que rezemos e confiemos. Vamos agora pedir ao Senhor que na graça e na sua misericórdia abençoe esta água que temos aqui. Você que está em casa, peça também a bênção sobre a água que você tem, para que ao aspergi-la na sua casa ou sobre as pessoas, seja portadora de bênção e de paz. Oremos. Deus eterno e todo-poderoso, quisestes que pela água, fonte de vida e princípio de purificação, as nossas almas fossem purificadas e recebessem o prêmio da vida eterna. Abençoai esta água para que nos proteja e renovai em nós a fonte de vida de vossa graça, a fim de que nos livre de todos os males e possamos nos aproximar de vós com o coração puro e receber a vossa salvação. Que esta água nos recorde a água do nosso batismo, como fonte que jorra para a vida eterna, por Cristo nosso Senhor.
1: Amém.
0: E confiantes na graça e na bondade de nosso Deus, com a Mãe Aparecida fazemos este caminho e permitir que a palavra nos oriente. Por isso a ela estendamos as nossas mãos e renovemos a nossa consagração. A Maria consagremos a nossa vida. Ó Maria Santíssima, pelos méritos de nosso Senhor Jesus Cristo, em vossa querida imagem de Aparecida, espalhais inúmeros benefícios sobre todo o Brasil. Eu, embora indigno de pertencer ao número de vossos filhos e filhas, mas cheio do desejo de participar dos benefícios de vossa misericórdia, prostrado a vossos pés, consagro-vos o meu entendimento, para que sempre pense no amor que mereceis. Consagro-vos a minha língua, para que sempre vos louve e propague a vossa devoção. Consagro-vos o meu coração, para que depois de Deus vos ame sobre todas as coisas. Recebei-me, ó Rainha incomparável, vós que o Cristo crucificado deu-nos por mãe, no ditoso número de vossos filhos e filhas. Acolhei-me debaixo de vossa proteção, socorrei-me em todas as minhas necessidades espirituais e temporais, sobretudo na hora de minha morte. Abençoai-me, ó celestial cooperadora, e com vossa poderosa intercessão, fortalecei-me em minha fraqueza, a fim de que, servindo-vos fielmente nesta vida, possa louvar-vos, amar-vos e dar-vos graças no céu por toda a eternidade. Assim seja. Com as nossas mãos

0: O Senhor esteja convosco.
1: Ele está no meio de nós.
0: Por intercessão de Nossa Senhora Aparecida, Rainha e Padroeira do Brasil, desça sobre vós a bênção de Deus Todo-Poderoso, Pai, Filho e Espírito Santo.
1: Amém.
0: Que a alegria do Senhor seja a vossa força, uma boa e abençoada tarde. Você que está em casa, fique na paz de Deus. Você que está aqui no santuário, ide em paz e o Senhor vos acompanhe.
1: Graças a Deus.
0: E após o canto final, nós vamos fazer a bênção dos objetos de devoção. Você pode ficar no seu banquinho aí mesmo, que a gente vai rezar daqui, depois a gente faz a aspersão. Cantemos.

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Muito boa tarde para você, meu amigo. Uma ótima tarde para você, meu amigo ouvinte. Começou a tarde nossa. Olha a hora certa para você, 3:23. Hoje é quarta-feira, dia 23 de setembro de 2026. Hoje que é Dia Nacional dos Profissionais de Nível Técnico, Dia Internacional das Línguas de Sinais, também é Dia Internacional contra a Exploração Sexual e o Tráfico de Mulheres e Crianças, Dia de Combate ao Estresse, Dia do Técnico Industrial, também é Dia do Técnico em Edificações, hoje é dia do sorvete, dia do soldador e dia dos filhos. E eu quero parabenizar de forma especial você que faz parte aqui do nosso Clube dos Amigos, você aí do outro lado do rádio, soprando velinhas na data de hoje. Eu quero desejar para você aqui muita paz, saúde, felicidades, alegrias mil, tudo de bom para você, muitos e muitos anos de vida a todos os aniversariantes do dia de hoje. E a gente começa bem demais o A Tarde é Nossa, mandando aquele boa tarde mais que especial para você que nos acompanha através do site, através do aplicativo, nas cidades, nos municípios vizinhos, você que dá carona aí no seu veículo de passeio, no veículo de trabalho, você que tá aí no local de trabalho, uma ótima tarde para você, tenha um bom trabalho, viu? Boa tarde para os amigos que já estão aqui na sintonia, estavam aguardando o nosso programa começar. Donadinha lá na rua, Duque de Caxias, ela, seu Antônio, deixar um abraço também pra Dalva do São Pedro do Jequitinhonha, a Baba do bairro Vaticano, Alzenir na Transilvânia, Zinoela na Inglaterra, Gilza Matos em Lisboa, Portugal, meu amigo Pedro Serralheiro, o Gordo da Verdura, Robinho no bairro São Geraldo, Gervande no Campo Novo, Dona Denise no Brejão, minha amiga Cula Moraes, Cula do Campo Novo, Cula da Fazenda Nova Floresta, e você que chegou agora, seja muito bem-vindo. Muito bem-vinda, é uma alegria enorme ter você aqui conosco. Seguimos juntos até logo mais às 5:20 da tarde de hoje. A partir das 5:30 da tarde tem o programa da família, na apresentação do meu amigo Damião Alves e também da dona Vilma. Você que está aí acompanhando o nosso programa, quer participar, quer interagir, quer mandar sua mensagem de áudio, já sabe, mensagens de áudio de até 30 segundos é o padrão aqui do nosso programa. Vamos juntos! Para começar bem demais a nossa quarta-feira, vamos trazer ele? É o Alberto Ferreira, é o homem da galinha gorda.

0: 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Tá preparado, Alberto? A Rua do Sucesso é com você.
1: Tyson Ribeiro, boa tarde.
0: Boa tarde,
1: o nome do senhor?
2: Manuel Souza Moreira.
1: Eu sou Manuel, o senhor está querendo que eu vou lá na casa isso. Do senhor para comer uma galinha gorda.
2: Galinha gorda, que cada galinha minha lá por mata é 2 quilos de banho.
1: E aonde o senhor mora?
2: Para a terra.
1: Para a terra, é pertinho, né?
2: É perto. Para lá da Laranjeira,
1: moço. E pode levar o Tyson também?
2: Acertou.
1: Pode ter problema, não. Tyson, vou levar você para comer lá.
2: Esse pessoal, tudo aí da Rádio Brasil.
1: Eu levo todo mundo para comer lá. A galinha gorda é bom demais.
2: É. E essa música oferece para domingo lá no
3: o bicho
2: Brejão. É bravo. E pra Dionísio e pro Gê, meu, mora aqui no campo. Isso. Eu falo o nome dele, não sei, ele fica com ar de mim.
3: Agora que é
1: cheio,
2: a
1: música
2: desse
1: espingarda.
2: É, que já tá enferrujado esse espingarda.
1: O senhor acha que convém mandar pra Tyson Ribeiro?
2: Manda pra ele também.
1: Quem tem amigo assim, Tyson, não precisa de ninguém.
0: Precisa não, viu, Alberto Ferreira? Já diz você, viu? Essa música tem que mandar pra você também, viu?
1: Amigo, mas ele falou que eu posso te levar pra comer a galinha gorda.
2: Pode ir, à vontade. Tá aí,
1: obrigado, senhor.
2: De nada, eu que te agradeço.
1: Tá aí, Tyson. 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
0: Beleza, Alberto, chegando o sucesso com Zé Mulata e Cassiano, é o homem, a espingarda, mas essa daqui eu vou mandar de forma especial pro meu amigo Vanderlei lá na padaria São Cristóvão, vai pro Beto da Beto Agro Veterinária, vamos mandar essa música também pro Domingos do Brejão, Valdomiro do Jataí, pro José Márcio, vamos mandar essa música também aqui pro Robinho do bairro São Geraldo, pro Pedro que trabalha conosco aqui, vai também pro Damião Alves, vamos mandar também pra você, Alberto, que é fã dessa canção e relembra os bons momentos, né? Mandar também pro Pedro lá no bairro Nova Esperança. Abraço pra você, Pedro. Chegando sucesso com Zé Mulata e Cassiano, o homem e a espingarda. Vai pro Robson Móveis Planejados também, que é fã dessa música, relembra os bons tempos, e pro meu amigo Mauro do Leite.
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0: Voltamos com uma tarde nossa, 3 horas e 38 minutos. Deixar um abraço pro meu amigo Renan Fernandes, lá no Sindicato dos Trabalhadores Rurais de Jequitinhonha. Ele, Dona Beth, a Iris, também o Daniel, estão sempre acompanhando o nosso programa. Obrigado pelo carinho, viu? 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Alberto, é com você, meu amigo.
1: Ô, Tyson, Vanusa da Ilha do Pão. Ela é pescadora. Isso. Eu gosto de falar com ela que ela só fala a verdade. Pescadora não mente, né, Vanusa? Pescadora mente?
2: Não, jamais. Pescador é sincero demais.
1: Errou! Sua jornada de pescaria. Qual é a pescaria que mais chamou a atenção, assim, que você foi surpreendida?
2: O que mais chamou a atenção? Eu não tenho uma específica, não. Eu, né, sempre tive uma boa pescaria.
1: O maior peixe que você já pegou?
2: Ah, nós já pegamos peixe grande, viu, Alberto?
1: Maior... Quantas pessoas para carregar?
2: Ô moço, essa última vez tá até uns 20 dias.
3: Meu
2: Silvano teve que pedir ajuda de 6 homens pra tirar um
3: que
2: peixe da água.
3: Louca. Agora que todo.
1: Sei não.
2: Piorar,
1: não.
2: Eu tô falando sério com você, eu não minto não, tô falando sim. Coisa séria.
1: Acredite se quiser, vai pedir uma música.
4: Quem é o cantor? É,
2: pode ser meu IP Florido.
1: Que bem, a todos lá da Ilha do Pão.
2: A todos da Ilha do Pão, do Paraterra, Mumbuca.
1: Pessoal bonito.
5: Deixa com a dona.
2: Ouvintes da Rádio Santa Cruz.
5: Deixa com.
2: Esse cambão de que 80?
1: É, tá vendendo peixe aqui, Tyson. Tem um peixe ali que tem uns 3 quilos ali. Vai vender o seu peixe aí, viu, Vano?
2: É, tá ruim as vendas, né? Tá...
1: Vende seu peixe aí que eu vou vender o meu.
2: Tá ruim as vendas hoje, tá meio fraco.
1: Pois é, mas vai melhorar.
2: Vai, eu creio.
1: Ela já vendeu o peixe. Acertou. Dela, que tá vendendo o peixe dela aqui, Tyson. Eu vou vender o meu aqui. 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
0: Beleza, Alberto? Chegando o sucesso, Lourenço e Lorival, a música O IP e o Prisioneiro, 3 horas 41 minutos.

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3: Minha morada é a casa de Javé por dias sem fim. Convite para a missa de sétimo dia. A família de Daniel Ferreira Santos, popular Nego Dan, agradece pelas manifestações recebidas por ocasião do seu falecimento e convida a todos, parentes, amigos e vizinhos, para a missa de sétimo dia, que será celebrada hoje, quarta-feira, às 7 horas da noite, na Igreja Nossa Senhora da Boa Viagem, no Guarani. A Rádio Santa Cruz fez o convite para a missa de sétimo dia a ser celebrada por intenção da alma de Daniel Ferreira Santos, popular Nego Dan.

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7: De volta com A Tarde é Nossa, 3:49. 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Esse pessoal todo tá trazendo ele. É o Alberto Ferreira e a última rua do sucesso de hoje.
8: Ô, Tyson Ribeiro, como é que tá seu relógio aí, moço? Se eu tenho
7: tá
8: um tempinho aí?
7: Só um pouquinho,
8: pois
7: viu, Alberto?
8: É, eu tô sem relógio aqui, nem sei quantas horas são agora, porque tem um moço aqui que quando ele começa a falar, Tyson, se
7: domingão.
8: Eu deixar ele fica uns 15 dias.
7: Verdade.
8: Sou Domingos,
7: viu?
8: O Tyson falou pro senhor não demorar.
7: É rapidinho,
8: não. Pode
7: viu?
9: Eu tô querendo mandar uma música aqui pra sua Mantivar lá na Ilha do Pão, o Antônio Pinheiro, Osmani, Adão, lá na. Na Ilha do Pão, Pedro Teixeira
10: Chá. Vanusa na Ilha do Pão.
9: O bicho é bravo. Vanusa aqui, lá da Ilha do Pão.
10: Eita, lasqueira.
9: Lá da Ilha do Pão, Antônio Teixeira Chá, uma fazenda rumo lá.
10: Antônio Pinheiro.
9: É, Antônio Pinheiro, Natalino Teixeira Chá. É, João do Catu, lá na fazenda São Vitor. Icacim Zezão, na fazenda Araçatuba. Lá na fazenda Araçatuba. Luciano e Mara, na Araçatuba. Joaquim, Aparecida, na Araçatuba. É, Antônio Teixeira Chá. Chava na fazenda Romuardo, Vanus e Toi, lá na fazenda Romuardo, na fazenda Romuardo, é Sidney e Tema, lá na fazenda do Cito, e Santião e Piquita na Araçatuba, e Geraci na Araçatuba, o pessoal bonito da Araçatuba, aquele menino, é Santião e Dona Santinha, lá na fazenda Araçatuba, o pessoal bonito da Laranjeira. Lá na fazenda Laranjeira, o pessoal bonito da Laranjeira. Quem é mais? Santa Teixeira Chaba,
10: tá bom.
9: Na fazenda Salva-Vida, Isabel Teixeira Chaba,
10: tá
9: na fazenda, lá na fazenda do Cinto, Barra da
10: Beleza.
9: É, o pessoal, Nê, Ivardo, lá no Grande Geral.
7: Tira a pilha dele aí, Alberto.
9: Obrigado.
7: Já deu, já.
9: Todo mundo aí na
7: base. Já deu, já, Alberto.
10: Chega. A Valu falou que chega, senão é desligo o rádio. 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
7: Beleza, Alberto? Chegando o sucesso, Zezé de Camargo e Luciano, no dia em que eu saí de casa. 3:52. Daqui a pouquinho tem informação pra você, viu?

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1: Oi, Tarso. Boa tarde.
2: Boa tarde, minha amiga.
1: Tudo bem com você?
2: Tudo bem.
1: A Maria do Carmo, aqui do bairro Santa Luzia. Ô, Tarso, você
2: pode falar.
1: A música com Amado Batista, Carta
2: Isso.
1: Bonita. Ofereço para a Eva na rua Sergipe.
2: Sim, para mais alguém?
1: Condição e para você aí. Tenha uma boa tarde, um abração.
2: Uma boa tarde para você também, Maria do Carmo. Vou mandar para você aqui na sequência a música com Amado Batista, Casa Bonita, viu? 3 horas e 56 minutos.

0: graus em Belo Horizonte, 25 graus a temperatura neste momento na Itatiaia. Umidade relativa do ar 56%. Atualização do trânsito, Vitor Brandão.
1: A BR-356 segue completamente interditada em Nova Lima. Próximo ao condomínio Alphaville, uma batida frontal entre dois carros bloqueia a pista nos dois sentidos. Segundo o Corpo de Bombeiros, uma pessoa morreu e outras três ficaram feridas. Duas vítimas estão em estado grave e foram conduzidas pelo helicóptero Arcanjo Hospital João 23. A perícia e Rabecão são aguardados e ainda não há previsão de liberação da rodovia. Da Central de Trânsito Itatiaia MIV, Vitor Brandão.
0: Tribunal de Contas avalia se empresas de Vorcaro foram beneficiadas pelo governo de Minas.
2: O TCE apura possível concessão de benefícios fiscais a empresas ligadas ao ex-banqueiro Daniel Vorcaro por parte do governo de Minas. A medida é oriunda do processo protocolado pelo deputado estadual professor Cleiton, do PV, em maio deste ano na Assembleia Legislativa de Minas Gerais. Em nota enviada à reportagem, o tribunal informou que o requerimento foi encaminhado à unidade técnica do TCE para a realização de estudos e levantamentos preliminares. De acordo com o noticiado à época pela Itatiaia, o parlamentar solicitou transparência à possível concessão de regimes especiais de tributação e isenções fiscais a empresas ligadas a Vorcaro. No pedido, Cleiton pediu uma apuração minuciosa sobre eventuais benefícios concedidos às empresas Asset Energy Holding, Infrasolar Holding, Green Investimentos SA, Green Energy e GE Energia Renovável. O pedido estende-se a todas as empresas que possuam como sócios Felipe Vorcaro, Henrique Vorcaro e Daniel Vorcaro. Repórter Bernardo Estilac.
0: A Justiça do Ceará manteve a prisão preventiva do advogado João Munhoz, suspeito de violência psicológica contra a namorada e de indução ao suicídio de Isabelle Caracris. Ele foi preso ontem e, segundo o delegado-geral Márcio Gutierrez, não colaborou com as investigações da morte. A Polícia Civil, nessa investigação, aponta que a morte de Isabelle foi mesmo suicídio, ocorrido no último dia 13. O corpo teve múltiplas lesões com a queda, mas não apresentava sinais de violência. Os investigadores encontraram indícios de violência psicológica e comportamento controlador por parte de João Munhoz, que teria causado constrangimentos a Isabelle e buscado afastá-la do convívio com outras pessoas. Segundo a polícia, no dia seguinte à morte da jovem, o homem foi até o condomínio onde eles moravam em busca do celular dela. E segundo os relatos, em depoimentos, o apartamento teria sido limpo e colocado à venda. João ainda teria proibido da entrada de familiares de Isabelle no imóvel e deixado o local carregando algumas malas.

0: Renan Santos aciona o TSE contra a candidatura de Flávio Bolsonaro por suposta interferência externa.
1: O partido Missão acionou nesta terça-feira o Tribunal Superior Eleitoral contra a candidatura do senador Flávio Bolsonaro, do PL, por uma suposta interferência estrangeira nas eleições. O candidato Renan Santos, que disputa a presidência, afirma que perfis ligados a Donald Trump, perfis norte-americanos, estariam pagando para impulsionar conteúdo direcionado a eleitores brasileiros. Segundo ele, essa prática também representaria gastos de campanha não declarados.
2: Perfis norte-americanos ligados ao Trump, perfis enormes ligados à direita trumpista, que estão impulsionando conteúdo pago para eleitores brasileiros. Isso não apenas é interferência externa, como também é dinheiro impulsionado fora da campanha. Crime eleitoral duas vezes. Estamos representando eles e espero que a justiça cumpra um papel sério nisso e não fuja de dar uma resposta como assunto, para, como o senhor André Mendonça está dando no meu tema que eu entrei também lá, envolvendo a questão do aumento do Bolsa Família por parte do Lula. Que a justiça eleitoral faça justiça e que nossas eleições não sejam roubadas.
1: A representação ainda será analisada pelo TSE. Procurado, Flávio Bolsonaro não se manifestou sobre a acusação até o momento. De Brasília, Pedro Nascimento.
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0: 16:06.
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6: Quem está na sintonia do nosso programa participando conosco é a Cacilene no bairro Alvorada. Boa tarde.
7: Boa tarde, Thales. Cacilene aqui do bairro Alvorada.
6: Isso.
7: Gostaria de pedir uma música.
6: Qual com
7: Eduardo
6: música?
7: Costa. Vivo namorando seu sorriso.
6: Oferece para quem?
7: Oferece para meu esposo Sinvaldo.
6: Isso, para mais alguém?
7: Para toda a minha família, para minha amiga Tereza, para todos
6: Sim.
7: vocês aí da rádio.
6: Muito obrigado,
7: ótima
6: viu?
7: Boa tarde, Deus abençoe.
6: Amém, abençoe todos nós. Nossa amiga Kula, da Nova Floresta. Boa tarde, Kula.
8: Boa tarde, Tyson.
6: Boa tarde.
8: Aqui é Kula, da Nova Floresta.
6: Isso.
8: Boa tarde, eu quero pedir a música com Fernando Mendes. Você
6: qual que é a
8: não
6: música?
8: Me ensinou a te esquecer. Ofereço para Joalina, para Tereza do Santo Antônio.
6: Para mais alguém?
8: Para Nami.
6: Isso.
8: Lu.
6: Sim.
8: É Marli, Dunk, para Vando, Milena e João na Boa Nova, para seu Gesso na Rua Bahia e Lúcia.
6: Isso.
8: E para você, tá?
6: Muito obrigado, viu?
8: E para Rita em Almenara. Falou? Um abraço.
6: Um abraço para você também, Culo. Obrigado pelo carinho, viu? 4:10. Antes de trazer o sucesso, eu tenho um recado para você, viu? Atenção aí para as rotas das comunidades rurais para a missa sertaneja. São Pedro do Jequitinhonha, irá à comunidade do Senhor Bom Jesus, Franco Duarte, motorista Carlos. Horário às 5:00 PM, no portão do São Pedro, na margem da BR-367. No Franco Duarte, Imaculada Sede, Nossa Senhora de Fátima, Grupo Renascer e Santo Expedito Surubim, motorista Manuel. Horário às 5:00 PM, na rota regular do transporte semanal. No Campo Novo, motorista Adilson, às 5:00 PM, rota regular do transporte semanal. Transval, Sapucaia e Timorante, motorista Israel, às 5:00 PM, horário, a rota regular do transporte semanal, viu? Porto Alegre e Volta Alegre, motorista Victorino, às 5:00 PM, rota regular do transporte semanal. No Maranhão, motorista Darley, horário às 5:00 PM, rota regular do transporte semanal. No Brejão, motorista Luiz Felipe, horário às 5:00 PM, rota regular do transporte semanal. Ilha do Pão, Santo Antônio dos Brejos, Aurora e Transilvânia, motorista Flaviano, horário às 5:00 PM, rota regular do transporte semanal. Boa tarde. Na Mumbuca, motorista Ivanus, horário às 5:00 PM, rota regular do transporte semanal. Estiva e Craúno, motorista Olívio, horário às 5:00 PM, rota regular do transporte semanal, viu? Boa Vista, motorista Felipe, horário às 5:00 PM, rota regular do transporte semanal. Lagoa, às 5:00 PM, rota regular do transporte semanal. Caju, Palmaço, Monteiro e Santa Inês, horário às 5:00 PM, rota regular do transporte semanal. Vem chegando o sucesso com o Fernando Mendes, a música Você Não Me Ensinou a Te Esquecer, e na sequência tem Eduardo Costa, Namorando o Seu Sorriso.

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0: Voltamos com a tarde nossa, 4 horas e 23 minutos. Quem tá na sintonia do nosso programa é meu amigo Jurlano Botelho, tá pedindo uma música aqui com o Zeneta Cristiano e a participação de Daniel, a música Cheiro de Terra, tá oferecendo pra Zinoela, Alexa, Alexander, Breno em Fronteira dos Vales. Abraço pra você, Jurlano, obrigado pelo carinho, viu? Quem também tá participando conosco aqui é a nossa amiga Alzira, ela tá pedindo, ela que mora lá na fazenda Mato Grande, tá pedindo uma música com Guilherme Silva, a música O Cavaco Voou, tá oferecendo pra toda a sua família, pros seus filhos, a Maria Eduarda e também pro Douglas. A gente manda pra você aqui na sequência o Guilherme Silva cantando pra gente as músicas O Cavaco Voou e Nós Não Mexe Com Ninguém. 4 horas e 24 minutos, daqui a pouquinho a gente atende mais pedidos musicais, lembrando que o nosso programa hoje finaliza mais cedo, viu? 4 horas e 24 minutos.
1: Daniel, vamos juntos, Zé Neto Cristiano.

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1: 16:35.
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1: Gostaria de ouvir a música com...
2: Pode falar.
1: Sérgio Reis, João de Barro. A minha curtição para você e família, para todos que estiver ouvindo, um abraço, tudo de bom.
2: Um abraço para você também, Solanginha, tá acompanhando em Joaíma, boa tarde.
3: Boa tarde, Thais.
2: Boa tarde, minha amiga.
3: Sou a Valor aqui do Cuidado Lajeado.
2: Isso.
3: Tô participando, sou fã de vocês todos os dias.
2: Obrigado.
3: Assisto de manhã e à tarde.
2: Sim.
3: Eu quero pedir a você para oferecer para mim uma música.
2: Qual que é a música?
3: Quero oferecer para ti.
2: Sim.
3: Quero oferecer pra Fátima.
2: Pra mais alguém?
3: Pra meu esposo que tá aqui trabalhando e pra todos que estão escutando da rádio. A música é com Cristiano Neve. Cigana jogar carta sobre a mesa.
2: Abração pra você, minha querida. Mando pra você aqui na sequência, viu? 4 horas 43 minutos. Chegando sucesso com o Sérgio Reis, a música João de Barro. E na sequência tem o Cristiano Neves, a canção Carta sobre a Mesa. Daqui a pouquinho tem o nosso parabéns pra você. Música.

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2: 16 horas e 50 minutos.

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7: Atenção, atenção, amigos e amigas, está no ar o nosso momento mais especial do dia. É o quadro que celebra a vida, a amizade e o carinho daqueles que fazem parte da nossa história. Hoje a nossa Rádio Santa Cruz, ela se enche de alegria para celebrar o aniversário dos nossos queridos membros aqui do nosso Clube dos Amigos. Que privilégio é ter vocês aqui conosco, acompanhando, apoiando e fazendo parte desta grande família. Música.

Vamos fazer aqui o registro dos amigos que renovaram conosco aqui no nosso Clube dos Amigos. Jacira Pereira de Jesus, Maria Elias Dias Góes, Zeli Ribeiro de Souza Silva, Marques Breno Moraes Aguilar. A gente agradece aos familiares do nosso sócio já falecido, o saudoso Lídio dos Santos Góes, por terem renovado aqui conosco no nosso Clube dos Amigos. O nosso muito obrigado aos familiares. Aos amigos que hoje, dia 23 de setembro, completam mais um ano de vida. Completando mais um ano de vida hoje, dia 23 de setembro, em Jequitinhonha, Nadir Barbosa de Oliveira Santos, na rua Bernardino Guimarães, Marques Breno Moraes Aguilar, na rua Almenara, Maria do Carmo Santos Silva, popular Dona Carminha, na Avenida Doutor Franco Duarte. Aos amigos que já partiram, Serafim Maria dos Santos, o nosso saudoso sócio já falecido, que residia no Caju, na rua Cândido Mumbuca. A vocês, nossos queridos amigos e amigas, os nossos mais sinceros parabéns. Hoje é dia de agradecer a Deus pelo maravilhoso presente que é a vida. É dia de celebrar cada caminhada, cada conquista, cada aprendizado e, acima de tudo, agradecer por mais um ano vivido. Que Deus abençoe cada aniversariante, derramando saúde, paz, proteção, alegria e muitos motivos para sorrir. Que nunca falte esperança no coração, amor junto da família e força para continuar seguindo em frente. Feliz aniversário, que essa nova etapa seja repleta de bênçãos e que possamos continuar juntos através do nosso querido Clube dos Amigos da Rádio Santa Cruz. Um grande abraço de toda a nossa equipe. Nesse momento também queremos deixar uma palavra muito especial aos familiares dos nossos amigos que já partiram. A saudade permanece, porque quando alguém é verdadeiramente amado, jamais é esquecido. Hoje lembramos com carinho daqueles amigos que fizeram parte da história do nosso Clube dos Amigos. Aos familiares, recebam o nosso abraço, o nosso carinho e a nossa solidariedade. Que Deus conforte sempre o coração de cada um de vocês e que as boas lembranças sejam capazes de trazer paz e transformar a saudade em uma bonita recordação. Para finalizar, queremos fazer um agradecimento muito especial aos amigos que renovaram a sua participação no nosso Clube dos Amigos da Rádio Santa Cruz. Muito obrigado pela confiança, pelo carinho e por continuarem caminhando ao nosso lado. Cada renovação representa muito para a nossa rádio. É uma demonstração de amizade, de confiança e de amor por esse meio de comunicação que está presente na vida de tantas famílias. A cada amigo que renovou, o nosso muito obrigado. E que Deus abençoe vocês, suas famílias e todos aqueles que fazem parte dessa grande família chamada Clube dos Amigos da Rádio Santa Cruz. Parabéns a você, amigo ouvinte, que hoje está celebrando mais um ano de vida. Que Deus possa estar abençoando você e toda a sua família. A você, amigo, que ainda não faz parte do nosso Clube dos Amigos e tem o desejo de ingressar, pode estar procurando os nossos representantes. Lá em Joaíma tem a Solanginha, o Dazinho Chaveiro, em Felisburgo tem a Lindalva Alves, aqui em Jequitinhonha tem a Dona Ceiça, que há mais de 30 anos ela presta serviços ao Clube dos Amigos. Tem o Alberto Ferreira pelas ruas da cidade, na feirinha. Pode vir nos estúdios da Rádio Santa Cruz, conhecer a equipe, tomar um cafezinho com a gente. Você que está nos acompanhando através do site, do aplicativo, está em outro estado, até mesmo fora do Brasil e tem o desejo de ingressar no Clube dos Amigos, é só mandar mensagem no 33 3741 1521. Falta só você aqui para nossa família ficar completa. A todos os amigos que renovaram, aos amigos que hoje celebram o dom da vida, aos familiares dos nossos amigos que já partiram, a gente manda essa linda canção com o Padre Marcelo Rossi e a participação de Gustavo Lima, Maria Passa à Frente. Música.

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1: 17 horas e 2 minutos.
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2: Oi, Tyson, beleza, mano?
3: Boa tarde, meu amigo.
2: Como você está?
3: Tudo na paz.
2: Aqui comigo tudo bem, graças a Deus. Aqui é Dinho do Campo Novo.
3: Isso.
2: Oi, Tyson, por favor, mano, gostaria de ouvir música com Skid Row, I Remember You, para minha curtição e todos que estão à escuta. Falou, campeão, tudo de bom.
3: Abração pra você, Dinho. Obrigado pelo carinho. Chegando sucesso com Skid Row, I Remember You. 5:08. Na sequência tem a Clecinha, a música Quando Some. Daqui a pouquinho tem a última de hoje.

0: coisa linda.
1: FM 17:17.
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1: 17:20.
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3: De volta com A Tarde é Nossa, 5 horas 24 minutos, programa de hoje na sua reta final. Eu agradeço todas as pessoas que participaram conosco no dia de hoje, aquelas que não participam, mas estão sempre com o rádio ligado, meu muito obrigado. Eu agradeço pelo carinho, também pela grande audiência. Peço desculpas, infelizmente não dá para atender todos os pedidos musicais. Você que não teve o pedido atendido hoje, pode participar conosco amanhã, a partir das 3h25 da tarde. Quero deixar um abraço especial para todos os ouvintes aí na sintonia do nosso programa. Pra gente finalizar bem demais o nosso programa de hoje, vem chegando o sucesso com o Padre Reginaldo Manzotti e a participação de Gustavo Mioto. A música A Felicidade Mora Aqui. Quero deixar um abraço especial aqui pra minha amiga, tá aí acompanhando o nosso programa, Neide Batista, na comunidade São Miguel, na fazenda Córrego Conceição. Abração também aqui pra Elidiomar no Giru, lá em Joaíma, tá aí acompanhando. Obrigado pelo carinho, viu? Forte abraço, fique com Deus e até amanhã. Na sequência, você fica com o programa da família, hoje na apresentação do meu amigo Damião Alves.
4: Gustavo Mioto!

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3: 17 horas e 28 minutos.

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5: Olá, ouvintes da Rádio Santa Cruz FM, esse é o programa Em Sintonia com a Família, um programa que vai ao ar toda quarta-feira a partir das 17 horas e 30 minutos. Olá, eu sou Damião Alves e muito boa tarde, meu querido irmão, minha querida irmã. Sejam todos bem-vindos e bem-vinda a este programa. Hoje é quarta-feira, já está no ar a Palavra de Deus. A você, meu querido irmão da Zona Rural, muito boa tarde. Seja bem-vindo você aí que está nos dando esta oportunidade de eu chegar até a sua casa. Que Deus lhe abençoe, meu querido irmão, minha querida irmã. Você que acabou de chegar de sua casa, do serviço. Você que está tomando aquele cafezinho e ligado aí na Palavra do Senhor Jesus. A você das cidades vizinhas, Joaema, Bertópolis, você de Águas Formosas, Pavão, você também aí do sul da Bahia, Teixeira de Freitas, Batinga e Itaé, meu abraço, muito obrigado por você estar nos ouvindo aí nesses lugares tão distantes daqui até o sul da Bahia. Você também que está nos dando os carona aí em Bandeira, você de Santo Antônio do Jacinto, muito obrigado, que Deus abençoe vocês. E a você também que está nos acompanhando pelos meios de comunicação pelo aplicativo, que Deus abençoe você neste momento. Você também que nos dá carona através, viajando em seu veículo, a percorrendo pelo Vale de Itaúna, meu abraço, boa tarde, meu irmão, você que está seguindo viagem, nos dando carona até o seu destino. Hoje o tema deste programa fala em dois caminhos diferentes. Ao caminho de Jesus, ao caminho mais estreito, a porta estreita aberta para só quem segue as normas da lei de Jesus. E tem o caminho largo. Quem quer chegar entre o caminho largo ou o caminho estreito? Será que estamos seguindo um caminho correto para a busca de um projeto com Deus? Esse é o tema do nosso programa e eu volto daqui um pouquinho antes, depois da reflexão de Padre Natalino.
6: A instituição que declara escancaradamente o amor de Deus é com certeza a família. É a sua casa. É o seu lar. Lugar evidente e certo da manifestação do Divino Pai Eterno, que quer ficar perto de todos nós que somos seus filhos. É feliz quem não troca sua família, que é lugar seguro de encontros verdadeiros e prósperos, por realidades outras que levam brutalmente ao seu esfacelamento. É feliz quem ama este ninho sagrado e, mesmo que alce voos longínquos, o carrega como referência certa de unidade e aprendizado.
5: Muito bem, estamos de volta aí com o programa Em Sintonia com a Família e eu convido você, meu irmão, minha irmã, para que você acompanhe essa primeira oração do dia. a oração de Maria que nos chama para sim, que ela nos deu este sim para mim, para você, e deu essa prova de amor por seu filho. O anjo do Senhor anunciou a Maria, e ela concebeu pelo Espírito Santo. Ave Maria, cheia de graça, o Senhor é convosco. Bendita sois vós entre as mulheres, bendito é o fruto do vosso ventre, Jesus. Santa Maria, Mãe de Deus, rogai por nós, pecadores, agora e na hora de nossa morte. Amém. Eis aqui a serva do Senhor, faça-se em mim segundo a vossa palavra. Ave Maria, cheia de graça, o Senhor é convosco. Bendita sois vós entre as mulheres, bendito é o fruto do vosso ventre, Jesus. Santa Maria, Mãe de Deus, rogai por nós, pecadores, agora e na hora de nossa morte. Amém. E o Verbo divino se fez carne e habitou entre nós. Ave Maria, cheia de graça, o

que mais precisai, a vossa infinita misericórdia. Amém. Bem, meu querido irmão, minha querida irmã, seja mais uma vez todos bem-vindos. E esta palavra de Jesus, este tema de hoje, está falando aqui entre dois caminhos diferentes. O caminho de Jesus, a porta estreita, e o caminho largo, aberto. E como esse caminho aberto,

E muitas vezes, meu querido irmão, minha querida irmã, tem um caminho luxuoso, bonito, avistoso, atraente, magnífico. O caminho da maldição, o caminho da iludição. Fazendo quase parte do fazendo quase vizinhança com a porta do caminho de Jesus. Ah, mas quem é ele para trespassar este caminho que vai seguir um caminho de luz, de paz, para chegar a uma porta estreita, que é a porta do paraíso de Jesus, aonde um dia, meu querido irmão, minha querida irmã, com certeza passará. Depende de mim, depende de você, depende da minha vontade com meu Senhor Jesus. E será que estamos corretos para chegar a este caminho estreito? Muitas vezes tem muitos caminhos, como falei agora uns segundos aí, bonitos, magníficos, atraentes, de luxos, mas em cima deste caminho, à frente desse caminho, não existe vitória, não existe luz, não existe clareza, não existe alegria, só existe tristezas, ódios, amargura na vida, desprezo e maldade e uma boniteza enganosa. Mas quem é este que ainda tem a coragem de enfrentar a este caminho? Meu querido irmão, minha querida irmã, posso dizer a você que muitas vezes no mundo, nós estamos vivendo no mundo através que muitas pessoas caem nesse caminho iludido. O caminho da sedução, um caminho da inveja, o caminho da atraência, das bonitezas, das filosofias, um caminho magnífico da maldade, um caminho que não traz estrutura de projeto nenhum para o ser humano. É o caminho do inimigo. E a porta estreita? Como você vê ela em sua frente? A porta estreita de Jesus, meu irmão, é como se fosse aquele buraquinho de uma agulha que às vezes passa um fio de linha mais fino, que muitas vezes a gente nem enxerga direito. Assim também é a porta estreita de Jesus. São poucos que passará nesta porta. Como disse, depende da minha vontade. Depende da tua vontade para fazer a vontade do meu Senhor. É preciso seguir uma longa estrada, uma estrada de luz, uma estrada que brilha, que me oferece amor, que me oferece alegria, sorriso e esperança de viver ao lado de um projeto com Deus até o final dos meus tempos. E aí eu me pergunto, mas será que estamos vivendo hoje mais pro lado do caminho da porta estreita ou damos mais a razão para o caminho mais largo, aonde que nós vê coisas enganosas oferecendo, até gente se passa, até o inimigo se passa pela aspersão de Cristo? E às vezes, muitas vezes, pessoas caem de bobinhos e achando que muitas vezes as coisas do caminho largo têm mais estruturas, têm mais clareza de vencer um caminho estreito, porque o caminho estreito para eles pode ser apagado ou pode ser sim feio. O caminho de Jesus pode ser até um caminho simples. Eu nunca fui, nunca vi o caminho de Deus, mas o caminho de Deus nós vemos todo dia. O caminho de Deus é você pegar a Bíblia,
E a basta você ler e refletir que você já está enxergando o caminho de Jesus. O caminho de Jesus que eu estou falando não é um caminho de roça, não é uma estrada de chão, é um caminho espiritual, um caminho dentro de você mesmo. Nós somos essa porta estreita para passar na porta do paraíso de Jesus. Nós somos comparados como a segunda porta estreita para Jesus. E ali, meu querido irmão, quem passar por essa porta estreita, temos uma certeza: alguma coisa de bom, maravilhas, vitórias estará lá disponível para você. Da minha vontade, da tua vontade, e que Jesus vai nos falar através do nosso coração, e ele vai te responder tudo aquilo que você seguiu aqui nessa terra, e será atendido à vontade do Pai. Mas quando você não está interagindo a um desses projetos, por muito que ele seja simples, mas muitas vezes o inimigo engana. Muitas das vezes o inimigo, meu querido irmão, faz coisas de você até afastar do próprio evangelho que você acolhe para o seu coração. É preciso que nós tenhamos coragem e não tenha medo de enfrentar o amor de Jesus e não deixar que o inimigo enfraqueça, que vem nos fraquejar, para que nós possamos tomar posse desse Deus misericordioso que morreu na cruz por mim e por você, e que nós possamos vencer o inimigo com mais amor, com oração, com nosso clamor. E tudo será na mão do Pai. Tudo será resolvido. Eu conheço pessoas que muitas vezes ele está ali com a cabeça baixa. Eu conheço pessoas que às vezes está com problema na família. E às vezes queixa para mim: Damião, eu estou me sentindo fraco. Eu me estou sentindo até perturbado da vida. E aí está, meu irmão, você ajudar um pobre desse a levar o espírito de luz ao caminho dele. Porque muitas vezes, meu querido irmão, quando a gente está decaído pela vida, a gente acha que Jesus nos abandonou. Mas engano, um engano nosso, porque Jesus é o único que não abandona ninguém. Jesus é aquele que mesmo assim, diante de nossas fraquezas, diante de nossas tristezas, dos nossos sofrimentos, das nossas doenças, das nossas angústias, Jesus fala: venha, filho, levante, eu estou com você. Seus pecados hoje te salvará. Mas não pratique mais ao caminho daquele inimigo, porque estou com você tempo a hora que for necessário. Jesus fala isso para mim, meu irmão, e fala isso para você. E muitas vezes, quando a gente está agoniado da vida, é um aperto no coração. Às vezes você está até vontade de desistir das coisas que às vezes passam em família, com os parentes, com amigo, com o vizinho. Mas Jesus, ele é a luz mais forte acima de tudo. Quando se sentir atormentado pelo inimigo, vai até o seu quarto, pegue a sua palavra de Deus, a Bíblia, e lê, e fala com Deus, fala com Jesus. Ele é o único de resolver os nossos problemas. Ele é o único, meu irmão, que te dá a vida
te dá tudo o que você precisa. O caminho largo e bonito, não. O caminho largo só traz desprezo, tragédias, invejas, maldades. É este que é o caminho largo que hoje o mundo oferece para que os homens e as mulheres do mundo fiquem seduzidos em um caminho que muitas vezes não chega ao caminho da porta estreita de Jesus. Quando a gente não está ao lado de Jesus, meu irmão, nós estamos vendo trevas, nós somos cegos, nós não enxergamos nada. Nós não temos conhecimento da palavra de Deus, nós não temos conhecimento desta palavra que nos alimenta, mas muitas vezes nós estamos lá no fundo do poço. Mas se nós for baixar nossa cabeça e levantar e pensar bem, não é preciso que se tomar pela dor para procurar a casa do Pai, para ser consagrado com o Espírito Santo na sua vida. Tome essa decisão hoje com Jesus. Você que não pratica a casa de Deus, você que às vezes tem pouca oração na sua mente, faça uma reflexão, meu amigo, minha irmã. Converse com Jesus, fale com Ele. Jesus coloca tanto dom maravilhoso na tua vida. Jesus te dá felicidade. O inimigo dá maldade. O inimigo só quer maldade. Brigas e guerras, conflitos, iludindo ao mundo com boniteza e filosofias, para que ele queria abraçar ao mais fraco que está lá no fundo do poço. Mas se você levantar os olhos e dizer: Jesus, eu sou teu, você é meu pai, e eu sou seu filho, aí Satanás não tem o poder, meu irmão, de vencer a você, porque você está com a palavra de Deus, você está com essa luz presente na tua frente, porque Jesus é a luz mais forte do mundo. Ele é a prova que morreu na cruz por mim e por você. Jesus nunca vai nos deixar. Depende de mim e de você, meu irmão. Meu querido irmão, que essa reflexão possa estar tocando em cada um de vocês neste momento, para que você tenha consciência que Jesus é único, que nunca vai te abandonar. O inimigo, cuidado, que quando nos fraqueja, colapsar. Mas se você agarrar na mão de Jesus com segurança, com fé, com amor, com toda alegria, jamais o inimigo vai te derrotar. Tu pode ser fraco hoje, mas amanhã tu levanta lá na frente com a glória e a vitória. Louvado seja nosso Senhor Jesus Cristo. Vem aí, Roberto Carlos, que é uma música muito bonita que vai bater nessa reflexão. Toca.

0: esqueçam.
1: Tudo bem, de volta aí com o programa Em Sintonia com a Família. Eu agradeço a você, meu irmão, que está sintonizado nesta emissora, para que está seguindo este programa comigo. Que Deus lhe abençoe em todos os momentos da sua vida. É, daqui a pouquinho, a gente saindo aqui do estúdio aqui da Rádio Santa Cruz, a gente vai estar aqui ao lado da matriz, já dando início ao nosso Terço dos Homens. Somos convidados hoje a partir das 18 horas. Você, irmão do Terço, que às vezes não está sabendo, está aí com o rádio ligado. A gente tem um Terço aqui agora às 18 horas, aqui na matriz de São Miguel. Somos convidados. E falar um pouquinho da festa de São Miguel é um privilégio. É, daí uma boa tarde para todos os visitantes que estão chegando em nossa cidade. Sejam bem-vindos. Que São Miguel abençoa as nossas festas, aos nossos padres, os visitantes, os barraqueiros, que nós temos uma festa feliz, o aniversário de Jequitinhonha de 215 anos. Que Jesus olhe por essa cidade, que nos dá proteção divina com a espada e a luz do Espírito Santo e São Miguel e seus anjos, São Rafael e São Gabriel. Vamos atender agora os pedidos aqui de algumas pessoas que pediu aqui, e a gente daqui a pouco encerra o programa, que a gente vai estar neste momento abrindo a nossa oração ali do Terço dos Homens ali na matriz de São Miguel. Primeira oração aqui hoje, quem pede é Bárbara, lá do Vaticano. Muito obrigado, Bárbara, que Deus lhe abençoe aí, que você seja essa pessoa confiante no amor de Jesus. Bárbara, o mundo precisa de pessoas que amam Jesus, que Jesus sempre está presente na vida de cada um de nós. Quanto mais nós ter Jesus na nossa vida, todo tempo, toda hora, ainda é pouco. Também quero mandar oração aqui para Maria da Conceição, lá na Fazenda Lua Bonita, que está ouvindo esse programa. Dona Maria, um abraço para a senhora aí, que Deus abençoe a senhora, que Jesus ilumina toda a sua família e todos os seus vizinhos aí da Fazenda Lua Bonita. É, que Deus abençoe a senhora aí, viu? Deixando oração aqui também, é, para seu Anito no bairro Montes Claro, que está nos ouvindo esse programa. Deixa oração para o pessoal Santo Antônio Jacinto, que está nos ouvindo. Para seu Anísio, lá no, na cidade de Santo Antônio Jacinto. Que Deus abençoe o senhor aí, seu Anísio. Oração para Juscelio, em Joaema, mais conhecido por Juscelio da Prefeitura. Oração para Lindalva Alves, em Felisburgo, com seu esposo Divan e seu filho Alvino. Oração é para Juliano no Brejão e Fabiana, filha de seu Paulo. Alô, seu Paulo, um abraço para o senhor aí também. Deixando oração para seu Paulo. Oração para todos comerciantes aqui do Centro Jequitinhonha, para Dona Mira na RN Variedade. Tomei oração aqui para todos os meus vizinhos lá na rua João 23. Que Deus possa abençoar. Deixo uma oração para Maru Elson na rua Frei Samuel, no bairro Nova Esperança, em família. Oração para seu Manel, Dona Isaura e família. E todo o pessoal que está nos escutando em Fronteira dos Vales, em toda a região do Vale de Jequitinhonha, é, sul da Bahia, você também que nos acompanha pelos meios de comunicação. Oração para Dona Vilma, se está nos estivendo acompanhando aí em Belo Horizonte pelo aplicativo. Oração aqui para os funcionários da Rádio Santa Cruz, para Thais aqui, que tem este carinho, essa boa vontade de estar todas as quarta-feiras me ajudando aqui. E sua esposa, sua filhinha. Para a Pedrinha ali na secretaria, Aulenice, o Frei Liberto, Alberto Ferreira, Gilberto Santos e todos que fazem parte dessa emissora. Que Deus possa abençoar. Também para Maria Aparecida, lá na Fazenda Nova Araçatuba, com seu esposo Joaquim e sua filha Maria Eduarda. E Dona Talmires e família no bairro Montes Claro. Que Deus possa abençoar vocês. Que vocês tenham uma tarde maravilhosa na luz do Senhor Jesus. Deixo oração também para todos os nossos visitantes que estão chegando nessa cidade para participar tanto como da festa de São Miguel e como pelo aniversário de Jequitinhonha, dos 215 anos, para que nós tenhamos uma cidade com mais força e luz do Espírito Santo de Jesus, para que nossos jovens tenham conhecimento da palavra do amor de Jesus, para que eles não possam ser seduzidos tanto pelo caminho largo, mas sim ser seduzidos pela porta estreita, que é a maior e mais rica do mundo, que é Jesus. Então, vamos fazer a nossa oração, porque nós somos tomados e alimentados, chamados para um dia nós saciar com Cristo este projeto de Deus. E ser alimentado por essa palavra é uma felicidade que nós temos que buscar todos os dias, amar a Deus e tratar seus amigos com carinho e expulsar o inimigo mais longe que for da nossa história, do nosso projeto, e deixar Deus fazer luz na nossa estrada, no nosso caminho. Por isso vamos louvar e agradecer a Deus e rezar este Pai Nosso, agradecendo por essa tarde maravilhosa que nos deu, pela noite e pelo pão de cada dia sagrado que Ele colocou em nossa mesa hoje. E tudo isso, meu irmão, faz parte da história do projeto de Deus. Que Jesus possa nos abençoar e nos dá uma noite abençoada no amor e na paz. Pai nosso que estais no céu, santificado seja vosso nome. Venha a nós vosso reino, seja feita a vossa vontade, assim na terra como no céu. O pão nosso de cada dia nos dá hoje, perdoai as nossas ofensas, assim como nós perdoamos a quem nos tem ofendido, e não deixeis cair em tentação, mas livrai-nos do mal. Amém. Ave Maria, cheia de graça, o Senhor é convosco. Bendita sois vós entre as mulheres. Bendito é o fruto do vosso ventre, Jesus. Santa Maria, Mãe de Deus, rogai por nós, pecadores, agora e na hora de nossa morte. Amém. O Senhor esteja convosco, Ele está no meio de nós. Que esse Deus maravilhoso e poderoso nos abençoe e nos cobre com sua luz divina e com a proteção de a Mãe Maria Santíssima. Em nome do Pai, do Filho e do Espírito Santo. Louvado seja nosso Senhor Jesus Cristo, para sempre seja louvado. Tenha todos uma ótima noite. E fique com Deus, e eu vou com Ele, e até o próximo programa, se Deus quiser. Boa noite!
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0: 18 horas.
1: O anjo do Senhor anunciou a Maria e ela concebeu do Espírito Santo. Ave Maria, cheia de graça, o Senhor é convosco. Bendita sois vós entre as mulheres e bendito é o fruto do vosso ventre, Jesus. Santa Maria, Mãe de Deus, rogai por nós, pecadores, agora e na hora da nossa morte. Amém. Eis aqui a serva do Senhor, faça-se em mim segundo a vossa palavra. Ave Maria, cheia de graças, o Senhor é convosco. Bendita sois vós entre as mulheres, e bendito é o fruto de vosso ventre, Jesus. Santa Maria, Mãe de Deus, rogai por nós, pecadores, agora e na hora de nossa morte. Amém. E o Verbo se fez carne e habitou entre nós. Ave Maria, cheia de graças, o Senhor é convosco. Bendita sois vós entre as mulheres, e bendito é o fruto de vosso ventre, Jesus. Santa Maria, Mãe de Deus, rogai por nós. Nós pecadores, agora e na hora de nossa morte. Amém. Rogai por nós, Santa Mãe de Deus, para que sejamos dignos das promessas de Cristo. Oremos. Infundi, Senhor, em nossos corações a vossa graça. Vô-lo suplicamos a fim de que, conhecendo a anunciação do anjo e a encarnação de Jesus Cristo, vosso Filho, pelos merecimentos de sua paixão e morte, cheguemos à glória da ressurreição. Pelo mesmo Cristo, Senhor nosso. Amém. Glória ao Pai, ao Filho e ao Espírito Santo, como era no princípio, agora e sempre. Amém.

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0: Muito boa noite, querido ouvinte da Rádio Santa Cruz. Nesse momento, a Rádio Santa Cruz transmite para você este Santo Terço de Nossa Senhora. E eu quero deixar a minha saudação para todos aqui do município de Jequitinhonha e também dos municípios que compõem a nossa Diocese de Almenara. Quero convidar todos vocês à oração. Pelo sinal da Santa Cruz, livrai-nos, Deus nosso Senhor, de nossos inimigos. Em nome do Pai, e do Filho, e do Espírito Santo. Amém. Creio em Deus Pai, Todo-Poderoso, Criador do céu e da terra, e em Jesus Cristo, seu único Filho, nosso Senhor, que foi concebido pelo poder do Espírito Santo. Nasceu da Virgem Maria, padeceu sobre Pôncio Pilatos, foi crucificado, morto e sepultado, desceu à mansão dos mortos, ressuscitou ao terceiro dia, subiu aos céus, está sentado à direita de Deus Pai Todo-Poderoso, de onde há de vir e a julgar os vivos e os mortos. Creio no Espírito Santo, na Santa Igreja Católica, na comunhão dos santos, na remissão dos pecados, na ressurreição da carne e na vida eterna. Amém. Pai nosso que estais nos céus, santificado seja vosso nome. Venha a nós o vosso reino. Seja feita a vossa vontade, assim na terra como no céu. O pão nosso de cada dia nos dai hoje. Perdoai as nossas ofensas, assim como nós perdoamos a quem nos tem ofendido. Não nos deixeis cair em tentação, mas livrai-nos do mal. Amém. O anjo do Senhor anunciou a Maria e ela concebeu do Espírito Santo. Ave Maria, cheia de graça, o Senhor é convosco. Bendita sois vós entre as mulheres. Bendito é o fruto do vosso ventre, Jesus. Santa Maria, Mãe de Deus, rogai por nós, pecadores, agora e na hora de nossa morte. Amém. Maria disse: eis aqui a serva do Senhor. Faça-se em mim segundo a tua palavra. Ave Maria, cheia de graça, o Senhor é convosco. Bendita sois vós entre as mulheres. Bendito é o fruto do vosso ventre, Jesus. Santa Maria, Mãe de Deus, rogai por nós, pecadores, agora e na hora de nossa morte. Amém. E o Verbo divino se fez carne e habitou entre nós. Ave Maria, cheia de graça, o Senhor é convosco. Bendita sois vós entre as mulheres. Bendito é o fruto do vosso ventre, Jesus. Santa Maria, Mãe de Deus, rogai por nós, pecadores, agora e na hora de nossa morte. Amém. Glória ao Pai, ao Filho, ao Espírito Santo, como era no princípio, agora e sempre. Amém. Ó meu Jesus, perdoai-nos, livrai-nos do fogo do inferno, levai as almas todas para os céus e socorreis principalmente aquelas que mais precisarem da vossa infinita misericórdia. Nossa Senhora Aparecida, rogai por nós. São José, rogai por nós. São Miguel Arcanjo, defendei-nos no combate. Este primeiro mistério, nós contemplamos o batismo de Jesus nas águas do Rio Jordão. Esse mistério será conduzido pelo Padre Gabriel. Rezemos com o Padre Gabriel.
1: Pai nosso que estais no céu, santificado seja o vosso nome. Venha a nós o vosso reino. Seja feita a vossa vontade, assim na terra como no céu. O pão nosso de cada dia nos dai hoje. Perdoai as nossas ofensas, assim como nós perdoamos a quem nos tem ofendido. E não nos deixeis cair em tentação, mas livrai-nos do mal. Ave Maria, cheia de graça, o Senhor é convosco. Bendita sois vós entre as mulheres, bendito é o fruto do vosso ventre, Jesus. Santa Maria, Mãe de Deus, rogai por nós, pecadores, agora e na hora de nossa morte. Ave Maria, cheia de graça, o Senhor é convosco. Bendita sois vós entre as mulheres, bendito é o fruto do vosso ventre, Jesus. Santa Maria, Mãe de Deus, rogai por nós, pecadores, agora e na hora de nossa morte. Ave Maria, cheia de graça, o Senhor é convosco. Bendita sois vós entre as mulheres, bendito é o fruto do vosso ventre, Jesus. Santa Maria, Mãe de Deus, rogai por nós, pecadores, agora e na hora de nossa morte. Ave Maria, cheia de graça, o Senhor é convosco. Bendita sois vós entre as mulheres, e bendito é o fruto do vosso ventre, Jesus. Santa Maria, Mãe de Deus, rogai por nós, pecadores, agora e na hora de nossa morte. Ave Maria, cheia de graça, o Senhor é convosco. Bendita sois vós entre as mulheres, bendito é o fruto do vosso ventre, Jesus. Santa Maria, Mãe de Deus, rogai por nós, pecadores, agora e na hora de nossa morte. Ave Maria, cheia de graça, o Senhor é convosco. Bendita sois vós entre as mulheres, bendito é o fruto do vosso ventre, Jesus. Santa Maria, Mãe de Deus, rogai por nós, pecadores, agora e na hora de nossa morte. Ave Maria, cheia de graça, o Senhor é convosco. Bendita sois vós entre as mulheres, bendito é o fruto do vosso ventre, Jesus. Santa Maria, Mãe de Deus, rogai por nós, pecadores, agora e na hora de nossa morte. Ave Maria, cheia de graça, o Senhor é convosco. Bendita sois vós entre as mulheres, bendito é o fruto do vosso ventre, Jesus. Santa Maria, Mãe de Deus, rogai por nós, pecadores, agora e na hora de nossa morte. Ave Maria, cheia de graça, o Senhor é convosco. Bendita sois vós entre as mulheres, bendito é o fruto do vosso ventre, Jesus. Santa Maria, Mãe de Deus, rogai por nós, pecadores, agora e na hora de nossa morte. Ave Maria, cheia de graça, o Senhor é convosco. Bendita sois vós entre as mulheres, bendito é o fruto do vosso ventre, Jesus. Santa Maria, Mãe de Deus, rogai por nós, pecadores, agora e na hora de nossa morte. Glória ao Pai, e ao Filho, e ao Espírito Santo, assim como era no princípio, agora e sempre. Amém. Ó meu Jesus, perdoai-nos, livrai-nos do fogo do inferno, levai as almas todas para o céu e socorrei principalmente as que mais precisarem da vossa misericórdia.
0: Segundo o mistério, nós contemplamos o primeiro milagre de Jesus nas bodas de Caná. Este segundo mistério será contemplado e será conduzido pelo Padre Gilberto. Rezemos juntos com o Padre Gilberto.
1: Pai nosso que estais nos céus, santificado seja o vosso nome. Venha a nós o vosso reino, seja feita a vossa vontade, assim na terra como no céu. O pão nosso de cada dia nos dai hoje, perdoai as nossas ofensas, assim como nós perdoamos a quem nos tem ofendido. Não nos deixeis cair em tentação, mas livrai-nos do mal. Amém. Ave Maria, cheia de graça, o Senhor é convosco. Bendita sois vós entre as mulheres, bendito é o fruto do vosso ventre, Jesus. Santa Maria, Mãe de Deus, rogai por nós, pecadores, agora e na hora de nossa morte. Amém. Ave Maria, cheia de graça, o Senhor é convosco. Bendita sois vós entre as mulheres, bendito é o fruto do vosso ventre, Jesus. Santa Maria, Mãe de Deus, rogai por nós, pecadores, agora e na hora de nossa morte. Amém. Ave Maria, cheia de graça, o Senhor é convosco. Bendita sois vós entre as mulheres, bendito é o fruto do vosso ventre, Jesus. Santa Maria, Mãe de Deus, rogai por nós, pecadores, agora e na hora de nossa morte. Amém. Ave Maria, cheia de graça, o Senhor é convosco. Bendita sois vós entre as mulheres, bendito é o fruto do vosso ventre, Jesus. Santa Maria, Mãe de Deus, rogai por nós, pecadores, agora e na hora de nossa morte. Amém. Ave Maria, cheia de graça, o Senhor é convosco. Bendita sois vós entre as mulheres, bendito é o fruto do vosso ventre, Jesus. Santa Maria, Mãe de Deus, rogai por nós, pecadores, agora e na hora de nossa morte. Amém. Ave Maria, cheia de graça, o Senhor é convosco. Bendita sois vós entre as mulheres, bendito é o fruto do vosso ventre, Jesus. Santa Maria, Mãe de Deus, rogai por nós, pecadores, agora e na hora de nossa morte. Amém. Ave Maria, cheia de graça, o Senhor é convosco. Bendita sois vós entre as mulheres, bendito é o fruto do vosso ventre, Jesus. Santa Maria, Mãe de Deus, rogai por nós, pecadores,
2: agora e na hora de nossa morte. Amém. Ave Maria, cheia de graça, o Senhor é convosco. Bendita sois vós entre as mulheres, bendito é o fruto do vosso ventre, Jesus. Santa Maria, Mãe de Deus, rogai por nós, pecadores, agora e na hora de nossa morte. Amém. Ave Maria, cheia de graça, o Senhor é convosco. Bendita sois vós entre as mulheres, bendito é o fruto do vosso ventre, Jesus. Santa Maria, Mãe de Deus, rogai por nós, pecadores, agora e na hora de nossa morte. Amém. Ave Maria, cheia de graça, o Senhor é convosco. Bendita sois vós entre as mulheres, bendito é o fruto do vosso ventre, Jesus. Santa Maria, Mãe de Deus, rogai por nós, pecadores, agora e na hora de nossa morte. Amém. Glória ao Pai, ao Filho e ao Espírito Santo, como era no princípio, agora e sempre. Amém.
0: Nossa Senhora da Divina Providência, providenciai. Jesus, manso e humilde de coração, fazei o nosso coração semelhante ao vosso. Agora estamos no terceiro mistério, e nesse mistério contemplamos as proclamações das bem-aventuranças do Senhor. Este mistério será rezado e conduzido pelo Frei Esdras. Vamos rezar juntos esse mistério com o Frei Esdras.
3: Pai nosso que estais nos céus, santificado seja o vosso nome. Venha a nós o vosso reino, seja feita a vossa vontade, assim na terra como nos céus. O pão nosso de cada dia nos dai hoje, perdoai as nossas ofensas, assim como nós perdoamos a quem nos tem ofendido, e não nos deixeis cair em tentação, mas livrai-nos do mal. Amém. Ave Maria, cheia de graça, o Senhor é convosco. Bendita sois vós entre as mulheres, bendito é o fruto do vosso ventre, Jesus. Santa Maria, Mãe de Deus, rogai por nós, pecadores, agora e na hora de nossa morte. Amém. Ave Maria, cheia de graça, o Senhor é convosco. Bendita sois vós entre as mulheres, bendito é o fruto do vosso ventre, Jesus. Santa Maria, Mãe de Deus, rogai por nós, pecadores, agora e na hora de nossa morte. Amém. Ave Maria, cheia de graça, o Senhor é convosco. Bendita sois vós entre as mulheres, bendito é o fruto do vosso ventre, Jesus. Santa Maria, Mãe de Deus, rogai por nós, pecadores, agora e na hora de nossa morte. Amém. Ave Maria, cheia de graça, o Senhor é convosco. Bendita sois vós entre as mulheres, bendito é o fruto do vosso ventre, Jesus. Santa Maria, Mãe de Deus, rogai por nós, pecadores, agora e na hora de nossa morte. Amém. Ave Maria, cheia de graça, o Senhor é convosco. Bendita sois vós.

0: vosso ventre, Jesus. Santa Maria, Mãe de Deus, rogai por nós, pecadores, agora e na hora de nossa morte. Amém. Ave Maria, cheia de graça, o Senhor é convosco. Bendita sois vós entre as mulheres, bendito é o fruto do vosso ventre, Jesus. Santa Maria, Mãe de Deus, rogai por nós, pecadores, agora e na hora de nossa morte. Amém. Ave Maria, cheia de graça, o Senhor é convosco. Bendita sois vós entre as mulheres, bendito é o fruto do vosso ventre, Jesus. Santa Maria, Mãe de Deus, rogai por nós, pecadores, agora e na hora de nossa morte. Amém. Ave Maria, cheia de graça, o Senhor é convosco. Bendita sois vós entre as mulheres, bendito é o fruto do vosso ventre, Jesus. Santa Maria, Mãe de Deus, rogai por nós, pecadores, agora e na hora de nossa morte. Amém. Glória ao Pai, ao Filho e ao Espírito Santo, como era no princípio, agora e sempre. Amém.
1: Nossa Senhora Aparecida, rogai por nós. Santa Teresinha do Menino Jesus, rogai por nós. Agora nós estamos no quarto mistério, e nesse quarto mistério nós estamos contemplando a transfiguração do Senhor no Monte Tabor. E este mistério será rezado pelo Padre Vicente. Vamos rezar junto com o Padre Vicente.
2: Pai nosso que estais no céu, santificado seja vosso nome, venha a nós o vosso reino, seja feita a vossa vontade, assim na terra como no céu. O pão nosso de cada dia nos dai hoje, perdoai as nossas ofensas, assim como nós perdoamos a quem nos tem ofendido, e não nos deixeis cair em tentação, mas livrai-nos do mal. Amém. Ave Maria, cheia de graça, o Senhor é convosco. Bendita sois vós entre as mulheres. Bendito é o fruto do vosso ventre, Jesus. Santa Maria, Mãe de Deus, rogai por nós, pecadores, agora e na hora de nossa morte. Amém. Ave Maria, cheia de graça, o Senhor é convosco. Bendita sois vós entre as mulheres. Bendito é o fruto do vosso ventre, Jesus. Santa Maria, Mãe de Deus, rogai por nós, pecadores, agora e na hora de nossa morte. Amém. Ave Maria, cheia de graça, o Senhor é convosco. Bendita sois vós entre as mulheres, bendito é o fruto do vosso ventre, Jesus. Santa Maria, Mãe de Deus, rogai por nós, pecadores, agora e na hora de nossa morte. Amém. Ave Maria, cheia de graça, o Senhor é convosco. Bendita sois vós entre as mulheres, bendito é o fruto do vosso ventre, Jesus. Santa Maria, Mãe de Deus, rogai por nós, pecadores, agora e na hora de nossa morte. Amém. Ave Maria, cheia de graça, o Senhor é convosco. Bendita sois vós entre as mulheres, bendito é o fruto do vosso ventre, Jesus. Santa Maria, Mãe de Deus, rogai por nós, pecadores, agora e na hora de nossa morte. Amém. Ave Maria, cheia de graça, o Senhor é convosco. Bendita sois vós entre as mulheres, bendito é o fruto do vosso ventre, Jesus. Santa Maria, Mãe de Deus, rogai por nós, pecadores, agora e na hora da nossa morte. Amém. Ave Maria, cheia de graça, o Senhor é convosco. Bendita sois vós entre as mulheres. Bendito é o fruto do vosso ventre, Jesus. Santa Maria, Mãe de Deus, rogai por nós, pecadores, agora e na hora de nossa morte. Amém. Ave Maria, cheia de graça, o Senhor é convosco. Bendita sois vós entre as mulheres. Bendito é o fruto do vosso ventre, Jesus. Santa Maria, Mãe de Deus, rogai por nós, pecadores, agora e na hora de nossa morte. Amém. Ave Maria, cheia de graça, o Senhor é convosco. Bendita sois vós entre as mulheres. Bendito é o fruto do vosso ventre, Jesus. Santa Maria, Mãe de Deus, rogai por nós, pecadores, agora e na hora de nossa morte. Amém. Ave Maria, cheia de graça, o Senhor é convosco. Bendita sois vós entre as mulheres. Bendito é o fruto do vosso ventre, Jesus. Santa Maria, Mãe de Deus, rogai por nós, pecadores, agora e na hora de nossa morte. Amém. Glória ao Pai, ao Filho e ao Espírito Santo, como era no princípio, agora e sempre. Amém. Ó meu Jesus, perdoai-nos, livrai-nos do fogo do

0: inferno, levai as almas todas para o céu e socorrei principalmente as que mais precisares.
1: Nossa Senhora da Ajuda, rogai por nós. São José, rogai por nós. Agora nós chegamos no quinto e último mistério, que será rezado pelo Padre Messias. Neste quinto mistério, estamos contemplando a instituição da Eucaristia. Vamos rezar juntos com o Padre Messias.
2: Pai nosso que estais no céu, santificado seja o vosso nome. Venha a nós o vosso reino, seja feita a vossa vontade, assim na terra como nos céus. O pão nosso de cada dia nos dai hoje, perdoai-nos as nossas ofensas, assim como nós perdoamos a quem nos tem ofendido. Não nos deixeis cair em tentação, mas livrai-nos do mal. Amém. Ave Maria, cheia de graça, o Senhor é convosco. Bendita sois vós entre as mulheres, bendito é o fruto de vosso ventre, Jesus. Santa Maria, Mãe de Deus, rogai por nós, pecadores, agora e na hora de nossa morte. Amém. Ave Maria, cheia de graça, o Senhor é convosco. Bendita sois vós entre as mulheres. Bendito é o fruto de vosso ventre, Jesus. Santa Maria, Mãe de Deus, rogai por nós, pecadores, agora e na hora de nossa morte. Amém. Ave Maria, cheia de graça, o Senhor é convosco. Bendita sois vós entre as mulheres. Bendito é o fruto de vosso ventre, Jesus. Santa Maria, Mãe de Deus, rogai por nós, pecadores, agora e na hora de nossa morte. Amém. Ave Maria, cheia de graça, o Senhor é convosco. Bendita sois vós entre as mulheres. Bendito é o fruto de vosso ventre, Jesus. Santa Maria, Mãe de Deus, rogai por nós, pecadores, agora e na hora de nossa morte. Amém. Ave Maria, cheia de graça, o Senhor é convosco. Bendita sois vós entre as mulheres. Bendito é o fruto de vosso ventre, Jesus. Santa Maria, Mãe de Deus, rogai por nós, pecadores, agora e na hora de nossa morte. Amém. Ave Maria, cheia de graça, o Senhor é convosco. Bendita sois vós entre as mulheres. Bendito é o fruto de vosso ventre, Jesus. Santa Maria, Mãe de Deus, rogai por nós, pecadores, agora e na hora de nossa morte. Amém. Ave Maria, cheia de graça, o Senhor é convosco. Bendita sois vós entre as mulheres, bendito é o fruto de vosso ventre, Jesus. Santa Maria, Mãe de Deus, rogai por nós, pecadores, agora e na hora de nossa morte. Amém. Ave Maria, cheia de graça, o Senhor é convosco. Bendita sois vós entre as mulheres, bendito é o fruto de vosso ventre, Jesus. Santa Maria, Mãe de Deus, rogai por nós, pecadores, agora e na hora de nossa morte. Amém. Ave Maria, cheia de graça, o Senhor é convosco. Bendita sois vós entre as mulheres, bendito é o fruto de vosso ventre, Jesus. Santa Maria, Mãe de Deus, rogai por nós, pecadores, agora e na hora de nossa morte. Amém. Ave Maria, cheia de graça, o Senhor é convosco. Bendita sois vós entre as mulheres, bendito é o fruto de vosso ventre, Jesus. Santa Maria, Mãe de Deus, rogai por nós, pecadores, agora e na hora de nossa morte. Amém. Glória ao Pai, ao Filho e ao Espírito Santo, como era no princípio, agora e sempre. Amém. Ó meu bom Jesus, perdoai-nos, livrai-nos do fogo do inferno, levai as almas todas para o céu, socorrei principalmente as que mais precisam. Nossa Senhora do Sagrado Coração, rogai por nós. São José, rogai por nós.
1: Chegamos ao final do nosso texto de Nossa Senhora. Com muita gratidão no coração, vamos agradecer a Deus por mais um texto rezado e todas as graças e bênçãos que pedimos nesse momento de oração. Por isso, vamos fazer juntos o nosso agradecimento a Nossa Senhora. Infinitas graças vos damos, soberana rainha, pelos benefícios que todos os dias recebemos de vossas mãos liberais. Dignai-vos agora e para sempre tomarmos debaixo de vosso precioso amparo. Para mais obrigá-la, vos saudamos como a Salve Rainha. Salve Rainha, Mãe de Misericórdia, vida, doçura e esperança nossa, salve. A vós bradamos e debredados, filhos de Eva, a vós suspirando, gemendo e chorando neste valo de lágrimas. Eia, pousa, advogada nossa, estes vossos olhos misericordiosos a nós volveis, e depois deste desterro. Mostrai-nos, Jesus, bendito é o fruto do vosso ventre. Ó clemente, ó piedosa, ó doce, sempre Virgem Maria, rogai por nós, Santa Mãe de Deus, para que sejamos dignos das promessas de Cristo. Amém. E agora a bênção da água. O Senhor esteja convosco, Ele está no meio de nós. A nossa proteção está no nome do Senhor que fez o céu e a terra. Deus de amor e de bondade, Deus de carinho, de ternura e proteção. A vós imploramos a vossa bênção sobre esta água, criatura vossa. A água que os ouvintes da Rádio Santa Cruz irão usar confiantes para implorar o perdão de seus pecados, a proteção de suas vidas e a saúde do corpo e da alma. Abençoai, Senhor, esta água em nome do Pai, do Filho e do Espírito Santo. Amém. O Senhor esteja convosco, Ele está no meio de nós. Pela intercessão de Nossa Senhora Aparecida, Rainha e Padroeira do Brasil, abençoe-vos o Deus Todo-Poderoso, Pai, Filho e Espírito Santo. Amém. Fique com Deus e com as bênçãos da Mãe do Céu. Muito obrigado a todos vocês pelo carinho, pela audiência e por termos feito juntos esse momento de oração.

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0: Deus abençoe você e toda a sua família. Que alegria estar aqui com você, começando mais um programa Eu Seguirei. Eu tenho certeza de que Deus vai falar muito ao seu coração através deste programa. Olha, se você pode, eu já quero convidar você a pegar a sua Bíblia, porque hoje nós vamos meditar a palavra de Deus. A palavra de Deus é o nosso alimento, a palavra de Deus que é o nosso sustento. Eu tenho certeza que essa palavra vai mover seu coração. Olha, aqui você vai ouvir a palavra de Deus, aqui você vai poder cantar. São minutos que ficaremos juntos, onde você vai fazer uma experiência com Deus. Lembrando que tudo que você ouvir aqui, depois fica registrado no meu canal do YouTube, Frei Gilson / Som do Monte, no meu Instagram, no meu Facebook, todos com o mesmo nome, Frei Gilson / Som do Monte, para que você possa também compartilhar essa palavra com os seus amigos, tá bom? Então, vamos escutar a palavra de Deus.
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0: Existe um choro que é necessário. O choro muitas vezes está atrelado à dor, atrelado a sofrimento. Não é desse choro que eu quero falar hoje, um choro de sofrimento, um choro de dor. Mas existe um choro que ele é fundamental. Eu diria que ele é até uma exigência para você entrar no reino dos céus. Existe um choro que é uma exigência. Se você ver o evangelho de hoje, nós vamos meditar assim. É Lucas capítulo 6, versículo 21. Bem-aventurado vós que agora chorais. Esse choro é uma exigência. Jesus não está falando para nós assim, olha, tadinho de você que agora está chorando. Jesus não está dizendo que pena que você está chorando. Jesus não está dizendo infeliz de quem te fez chorar. Não, Jesus está falando bem-aventurado. Feliz é você que chora. É como se ele estivesse dizendo, esse choro é necessário. Mas, veja, porque havereis de rir. Vamos meditar essa realidade. Em nome do Pai, do Filho e do Espírito Santo. Amém. Lucas capítulo 6, versículo de 20 a 26. Naquele tempo, Jesus, levantando os olhos para os seus discípulos, disse: bem-aventurados vós, os pobres, porque vós é o reino de Deus. Bem-aventurados vós que agora tendes fome, porque sereis saciados. Bem-aventurados vós que agora chorais, porque havereis de rir. Bem-aventurados sereis quando os homens vos odiarem, vos expulsarem, vos insultarem, amaldiçoarem o vosso nome por causa do Filho do Homem. Alegrai-vos nesse dia e exultai, pois será grande a vossa recompensa no céu. Porque era assim que os antepassados deles tratavam os profetas. Mas ai de vós ricos, porque já tendes vossa consolação. Ai de vós que agora tendes fartura, porque passareis fome. Ai de vós que agora rides, porque tereis luto e lágrimas. Ai de vós quando todos vos elogiam, era assim que os antepassados deles tratavam os falsos profetas. Palavra da salvação. Então parece que Jesus está dizendo assim, olha, feliz é você que chora agora, porque um dia você vai sorrir. Agora cuidado você que ri agora, porque amanhã você vai chorar. Então, o que, que você prefere, terminar sorrindo ou terminar chorando? Eu creio que você está dizendo assim, eu prefiro terminar sorrindo. Então, para terminar sorrindo, você tem que começar chorando. Porque quem começa rindo, vai terminar chorando. O que, que isso quer dizer? Santo Agostinho vai nos ensinar, vai nos ajudar. Se propuseres uma escolha entre essas duas coisas, qual é melhor? Se alguém te perguntar assim, o que você prefere? Rir ou chorar? O que você prefere? Não, seja sincero. O que você prefere? Rir ou chorar? Haveria alguém que não preferisse rir? É claro que nós queremos rir. Alguém entre riso e choro preferiria o choro? Claro que não, todos nós queremos rir. Como o arrependimento envolve um choro benéfico, o Senhor apresentou as lágrimas como exigência e o riso como o benefício resultante. Nossa, Santo Agostinho, ele vai no certeiro. Aqui, as lágrimas são as lágrimas de arrependimento. E o riso é o benefício do arrependimento. Então, um exemplo. O ladrão na cruz. Ele chorou na cruz. Ali tinha lágrimas de arrependimento, minha gente. Ali é o choro do arrependimento. Lembra-te de mim quando entrares no teu reino. E Jesus disse para ele o quê? Hoje mesmo estarás comigo no paraíso. Você entendeu? Ele primeiro chora o choro do arrependimento e depois ele vai sorrir a alegria da salvação. Então, esse choro é uma exigência. Sem o choro do arrependimento não há salvação. Não sabemos aonde do outro lado o outro amigo estava, né? Porque foram dois na cruz, o outro não mostrou arrependimento. Jesus não falou para o outro, hoje você vai estar comigo no paraíso. Nós não sabemos onde ele está, mas a verdade é que um chora, se arrepende e logo recebe a promessa do paraíso. Como assim? Santo Agostinho continua. Quando ele diz no Evangelho, bem-aventurados os que choram, porque haverão de rir, então, chorar é uma exigência e rir a recompensa. Ele usou o riso para significar alegria, não quis dizer gargalhada, mas exultar de alegria. Abra sua Bíblia em 2 Coríntios, capítulo 7, versículo 10. De fato, a tristeza segundo Deus, então essa tristeza Deus quer de você. Bem-aventurados os que choram, Deus quer essa tristeza. De fato, a tristeza segundo Deus produz um arrependimento salutar, de que ninguém se arrepende enquanto a tristeza do mundo produz a morte. Então existe uma tristeza do mundo, mundana, e existe uma tristeza de Deus. A tristeza de Deus te leva ao arrependimento para que você mude de vida e para que um dia você receba a recompensa, a alegria, o riso no paraíso. Abra sua Bíblia em Tiago capítulo 4, versículo de 9 a 10. Reconhecei a vossa miséria, afligi-vos e chorai. Converta-se o vosso riso em pranto e a vossa alegria em tristeza. Humilhai-vos na presença do Senhor e Ele vos exaltará. Está aqui, minha gente. Não tenha medo de chorar os seus pecados. E para você que é católico, lá no confessionário com o sacerdote. Eu preciso chorar os meus pecados. Pai, Filho, Espírito Santo. Amém.
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0: Resposta a essa palavra, eu quero convidar você agora a cantar comigo.
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2: O programa de hoje está bom demais e eu quero lembrar você, se você quiser ouvir mais pregações, mais meditação da palavra, basta você me acompanhar no meu canal do YouTube, Frei Gilson barra Som do Monte, no meu Instagram, no meu Facebook, no meu TikTok, e lá você vai encontrar muito mais palavra de Deus para você.
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2: Nós vamos terminar este programa rezando. Eu quero clamar agora por você, quero clamar pela sua família. Senhor Deus, libera agora o teu Espírito Santo sobre cada pessoa que acompanha este programa. Vem, Espírito Santo, enche todos os que estão acompanhando este programa agora. Libera, Senhor, para esta pessoa o que ela mais precisa, para o corpo e para a alma. Libera, Senhor, curas e libertações em nome de Jesus para esta pessoa que assiste, que acompanha, que escuta e para toda a sua família. Eu clamo a tua poderosa bênção. Visita agora com bênção de proteção. A bênção que só o Senhor pode dar. Abençoe-vos o Deus Todo-Poderoso, Pai e Filho e Espírito Santo. Amém.
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3: 18:54.
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0: Louvado seja o nosso Senhor Jesus Cristo.
1: Para sempre seja louvado.
0: Boa noite a todos. Boa. Sejam todos bem-vindos. Intenções desta Santa Missa. Em ação de graças a Nossa Senhora, por graças recebidas. Em ação de graças pelo aniversário de Luciene de Souza Amaral. Em ação de graças pelo aniversário de Mara Pereira dos Santos. Pelos nossos irmãos falecidos, a Gilberto Souza Souto Ferreira, 3 meses de falecimento, Jéssia Chaves Ferreira, Gláucia de Fátima Ferreira Chaves, Pedro Eivel Ferreira Chaves, Wellington Ferreira Chaves, Ivone Bianco Oliveira Prats, Antônio Rodrigues Chaves, Filomena Souza Chaves, Florentino Ferreira Prats, Maria de Jesus Souto, Georgina Souza Pinheiro, Eduardo Souza Teixeira, José Rodrigues Chaves, Tertulina Rodrigues Leal, Virginita Dias Prats, Napoleão Ferreira Prats, Antoninho Souto, Clemência Souto, Antônio Souto Ferreira, Alberto Souto Ferreira, Albertino Souto Ferreira, Gerson Souza Chaves, Geralda Souza Chaves, Geraldo Gilberto Souza Chaves, Felício Ferreira Prats, Epaminondas Ferreira Prats, Sinvaldo Caiana, Milton Prats, Gelsira Venâncio, Geu, as almas que padecem no purgatório, Enésio Moreira de Souza, Francisco de Assis Serrato, Edson Ubá Serrato, Fernando Moreira Souto, Miguel Francisco de Oliveira, 2 meses de falecimento, Floripes da Rocha Brandão, Ramon Pinto Lobo, José Dias, José Wilson de Souza Silva, Almerinda Maria de Souza, Belarmina Cabrinha, Clemência Francisca dos Santos, Joana Tavares, Alzira Carvalho, Severino Sena, José Luiz, José Francisco Santos e Vanderlei Pinheiro Ruas. Quarto dia da novena em honra a São Miguel Arcanjo. Com alegria e fé, nos reunimos como comunidade para louvar e agradecer a Deus por todas as graças que recebemos, e de modo especial para pedir a intercessão de São Miguel Arcanjo, nosso defensor e protetor. Neste dia da nossa novena, somos convidados a renovar a nossa confiança no Senhor e a entregar em suas mãos nossas famílias, nossas necessidades, nossas preocupações e também nossos sonhos. Que São Miguel Arcanjo nos ensine a permanecer firmes na fé, a vencer o desânimo e a escolher sempre o caminho do bem, da justiça, do amor e da paz. Que esta celebração seja para todos nós um momento de encontro verdadeiro com Deus e com, ao sairmos daqui, levemos conosco um coração renovado e uma fé ainda mais forte. Com o coração aberto à graça de Deus, iniciemos a nossa celebração confiantes na proteção de São Miguel Arcanjo, cantando.

0: Em nome do Pai, do Filho e do Espírito Santo.
1: Amém.
0: O Senhor que encaminha os nossos corações para o amor de Deus e a constância de Cristo, esteja convosco.
1: Bendito seja Deus que nos reuniu no amor de Cristo.
0: Meus irmãos, minhas irmãs, boa noite.
2: Boa noite.
0: Paz e bem.
2: Paz e bem.
0: Felizes, nós nos encontramos nessa noite para celebrar a Eucaristia, nosso encontro com Deus, nosso encontro com os irmãos, para assim renovar nossa fé. Celebramos hoje dia de São Pio, de Pietretino, Santo Franciscano, Capuchinho, também quarto dia da novena a São Miguel, nos preparando para esta grande festa. Que bom estar aqui com vocês para rezar junto com vocês. Sou o Padre Fabrício, administrador paroquial das paróquias de Felisburgo, Nossa Senhora do Rosário, e de Rio do Prado, Senhor Bom Jesus. Então, a primeira vez que eu venho celebrar aqui nesta paróquia, acho que era a única paróquia da diocese que eu não tinha celebrado, né? Então, fico feliz pelo convite dos freis, né, pela equipe de liturgia, de me convidar para estar aqui com vocês. Também vamos à saudação especial, quem está nos acompanhando pelas ondas do rádio Santa Cruz. Essa missa está sendo transmitida. Irmãos, no início desta celebração, hoje teremos a bênção especial às famílias. Então, neste altar, vamos colocar a vida de nossas famílias. No instante de silêncio, pensa na sua família, traz a sua família para cá, para este altar, para essa celebração. Os idosos, as crianças, os jovens, os filhos, os casais, as dificuldades, as doenças, ou a dificuldade na relação, no convívio. Vamos também trazer todos os desafios que nós passamos em nossas famílias. E também, claro, os momentos de alegria, os sucessos, os crescimentos. Vamos pedir São Miguel, que é o protetor de todas as famílias, que leva até Deus, ele como esse mensageiro, um arcanjo mensageiro, possa levar até Deus tudo aquilo que nós apresentamos no altar, neste altar do Senhor. Muito bem, momento do nosso ato penitencial. Coloca a mão aí no seu coração, inclina sua cabeça diante de Deus. Deus que é bondoso, compassivo, misericordioso, o Deus que é perdão, nele vamos confiar também o que está no nosso coração, para que ele possa transformar este nosso coração no novo coração, um coração de carne, num coração semelhante a de seu filho amado. Tomemos consciência de nossos erros e pecados e supliquemos a graça de seu perdão.

0: Pai misericordioso, tenha compaixão de nós, perdoe os nossos pecados e nos conduza à vida eterna.
1: Amém.
0: Na alegria do perdão de Deus, entoemos a Ele nosso hino de louvor.

Oremos. Deus eterno e todo-poderoso, que destes ao presbítero São Pio a graça singular de participar da cruz de vosso Filho, e por seu ministério renovastes as maravilhas de vossa misericórdia, concedei-nos por sua intercessão que nos associemos continuamente à paixão de Cristo e cheguemos alegremente à glória da ressurreição. Por nosso Senhor Jesus Cristo, vosso Filho, que é Deus, e convosco vive e reina na unidade do Espírito Santo por todos os séculos dos séculos. Amém.

0: Do livro dos Provérbios. A palavra de Deus é comprovada. Ele é um escudo para os que nele se abrigam. Não acrescentes nada às suas palavras, para que ele não te repreenda e passes por mentiroso. Duas coisas eu te pedi: não mas recuses antes de eu morrer. Afasta de mim a falsidade e a mentira. Não me dês pobreza nem riqueza, mas concede-me o pão que me é necessário. Não aconteça que, saciado, eu te renegue e diga: quem é o Senhor? Ou que, empobrecido, eu me ponha a roubar e profane o nome de meu Deus. Palavra do Senhor.
1: Graças a Deus.

Naquele tempo, Jesus convocou os 12, deu-lhes poder e autoridade sobre todos os demônios e para curar doenças, e enviou-os a proclamar o reino de Deus e a curar os enfermos. E disse-lhes: não leveis nada para o caminho, nem cajado, nem sacola, nem pão, nem dinheiro, nem mesmo duas túnicas. Em qualquer casa onde entrardes, ficai aí. E daí é que partireis de novo. Todos aqueles que não vos acolherem, ao sairdes daquela cidade, sacudi a poeira dos vossos pés como protesto contra eles. Os discípulos partiram e percorriam os povoados, anunciando a boa nova e fazendo curas em todos os lugares.

Caríssimos irmãos e irmãs aqui presentes, queridos irmãos e irmãs ouvintes da Rádio Santa Cruz, quarto dia da nossa novena, nos preparando para a festa de São Miguel. Celebrar um padroeiro, celebrar uma padroeira, é um tempo muito especial para a vida da paróquia, da caminhada paroquial. É um tempo de graça, é um tempo de retiro, é um tempo de Deus na nossa vida. Aproveitemos a novena. Ainda temos mais 5 dias pela frente, né? Mais 5 dias. Oportunidade que nós temos para escutar a palavra de Deus. E nós rezamos o salmo hoje: vossa palavra é uma luz para os meus passos. A vossa palavra é uma luz para os meus passos. Estamos justamente no mês de setembro, o mês da Bíblia, o mês da palavra de Deus, o mês que a igreja nos dá um puxãozinho de orelha para que possamos tomar esta palavra a cada dia, não só no mês de setembro.

0: Setembro, mas a cada dia, a Bíblia, a palavra de Deus, para ser a luz dos nossos passos, deve estar nas nossas mãos, todos os dias, para meditar, ler, meditar, refletir, rezar a palavra de Deus, para que ela seja este farol no nosso caminhar. A Bíblia não é amuleto. A Bíblia não é um enfeite para as nossas estantes. Muitos de nós católicos, cristãos católicos, temos essa mania feia de colocar a Bíblia lá aberta em algum salmo, em algum texto, e achando que apenas a Bíblia estando ali aberta na estante já basta. Não, a Bíblia não foi feita para isso. Não foi feita para isto. Então, que nós possamos tomar consciência de tê-la nas nossas mãos, para que ela possa chegar no nosso coração. É no nosso coração que essa palavra de Deus deve chegar. E a partir dessa palavra que chega no nosso coração, esta palavra tem o poder de transformar as nossas vidas, de mudar as nossas vidas, que assim ela cumpre o seu papel de ser esta luz no nosso caminho, esta luz nos nossos passos. Então pensemos, irmãos, pensemos sobre isto, pensemos. A liturgia de hoje parece que foi feita para tudo isso que nós estamos celebrando, tanto a primeira leitura, livro dos Provérbios, e também o Evangelho de Jesus Cristo, dentro dessas festividades de São Miguel e também do santo que a igreja celebra hoje, São Pio de Pietretina. Na primeira leitura, no livro de Provérbios, quero chamar aqui a atenção para o versículo 8, onde o autor sagrado vai dizer: afasta de mim a falsidade e a mentira, não me des pobreza nem riqueza, mas concede-me o pão que me é necessário. Olha que profundidade deste texto sagrado. Olha o que que esse autor sagrado pede a Deus. E nós pedimos tantas coisas, né? Sim, e devemos pedir, elevar a Deus nossas preces, nossos pedidos. Mas o que que nós estamos pedindo? O que que nós pedimos a Deus? Pedimos saúde? Pedimos. Pedimos a paz? Pedimos. Mas tem muita gente aí que pede riqueza, conta gorda no banco, acúmulo de bens, poder. Muita gente por aí almeja isto. Que nós, cristãos católicos, hoje, ouvintes desta palavra de Deus, possamos aprender a pedir a verdade. Num país que nós vivemos, nesses tempos difíceis, tempos da mentira, das fake news, tempo que nós estamos vivendo dessas eleições, dessa política suja, das instituições que perderam a credibilidade, como o Supremo Tribunal, lugar de mentira, lugar de falsidade. Vamos pedir a verdade. Vamos aprender do texto sagrado, que nós possamos viver a verdade, buscar a verdade e testemunhar a verdade. Não me des nem pobreza e nem riqueza. Olha, nem pobreza e nem riqueza, mas que todos possam ter vida digna, vida digna, vida que possa ser partilhada, dons que possam ser partilhados uns com os outros. Me concede o pão necessário, o pão necessário. Sim, irmãos, o autor sagrado é sábio em suas palavras. Que nós possamos assim aprender e viver dessa forma que a Sagrada Escritura nos orienta. Depois do próprio Evangelho, Jesus convoca os 12 apóstolos e os envia em missão, para, dando toda a autoridade a eles, para expulsar demônios, para curar doenças, para proclamar a boa nova do Evangelho, mas com uma recomendação que liga com o texto da primeira leitura: não leveis nada pelo caminho, nem sacola, nem cajado, nem pão, nem dinheiro, nem duas túnicas. Confiança na providência divina, confiança que Deus cuida dos seus, cuida, Deus cuida de cada um de nós. Então possamos aprender a confiar nele, e na nossa missão sair pelo mundo para curar, para libertar, para expulsar demônio, para proclamar o reino de Deus. Esse mundo não é outro país, não é outra terra. Este mundo, meu irmão, é sua família. É lá na sua família que começa essa missão de curar, de libertar, de expulsar os males com a força de São Miguel. Com a sua intercessão, com a sua proteção, sim, com a força que vem do alto. E é na nossa família, é no nosso coração que nós devemos expulsar os males e não deixar que esses males aproximem de nós, ou que nós nos aproximemos desses males. São Pio, que hoje nós rezamos, dia deste santo tão querido, ele diz o seguinte: compara o demônio que tanto ele lutou, principalmente no confessionário, e rogava São Miguel, o santo devoto de São Miguel, para vencer as tentações que ele passava. Então ele dizia o seguinte: o demônio é como um cachorro amarrado na corrente. Ele só morde quando você chega perto dele. É. Quantas vezes nós nos aproximamos do demônio e ele nos leva para a perdição, nos leva para o mal. Não queira aproximar dos males. Tome consciência daquilo que você, das decisões que vocês tomem, que nós tomemos na vida. Também o padre se inclui aqui, né? Todos nós tomemos consciência. Será que nossas decisões estão sendo para o bem? Ou nós achamos que é para o bem, mas lá na frente a gente cai na cilada, no mal? Então precisamos rezar como São Pio, rezava. Ele tinha a palavra de Deus nas suas mãos. Por isso venceu os males. Por isso não deixou que o demônio, que os males, tomasse conta de sua vida. Então, meus irmãos e minhas irmãs, sejamos nós missionários. Hoje, Jesus envia cada um de nós. Hoje somos nós, esses 12, que Ele chama e envia. Por isso, retomo, a sua família, a nossa família, é terra de missão, é lugar de missão. Seu vizinho, a sua vizinha, ali é lugar de missão. Essa cidade, esta paróquia, é lugar de missão. Somos todos missionários. E Deus conta com cada um de nós. Hoje Ele nos chama e nos envia para proclamar o reino de Deus, para anunciar, para construir este reino de Deus. Então sejamos como os discípulos de ontem, que partiram sem medo, com coragem, com entusiasmo. Eles partiram e percorriam os povoados, anunciando esta boa nova, a boa nova de Cristo, a alegria de Cristo, o amor de Cristo. E tudo isto, o amor, a alegria de Cristo, tem o poder de curar, de libertar as pessoas. Sejamos nós próximos às pessoas que necessitam de Jesus. Possamos nós levar Jesus às pessoas, a essas pessoas, onde quer que elas estejam. E insisto, como hoje estamos rezando pelas famílias, pensa lá num familiar que está enfermo, doente, afastado, triste, numa depressão, passando por uma dificuldade. Pense neste familiar. Será que ele não está precisando de Jesus? Da presença de Deus? Será que ele não está precisando do ouvido para o escutar? Será que ele não está precisando de um abraço nosso? Tudo isso é missão. Tudo isso é missão. Missão não precisa a gente falar, sair falando, não. A missão acontece no abraço, acontece no silêncio, acontece no choro junto com o outro, sem palavra alguma. É necessário nós assumirmos isto para que possamos transformar a realidade em nossa volta. Então, que São Miguel Arcanjo seja o nosso protetor, possamos contar com ele, com São Pio de Pietretina, que hoje celebramos, que possamos estar perseverantes na oração e na escuta da palavra de Deus. Assim seja. Amém. Creio em Deus Pai Todo-Poderoso, Criador do céu e da terra,
1: e em Jesus Cristo, seu único Filho, nosso Senhor,
2: que foi concebido pelo poder do Espírito Santo, nasceu da Virgem Maria, padeceu sob Pôncio Pilatos, foi crucificado, morto e sepultado, desceu à mansão dos mortos, ressuscitou ao terceiro dia, subiu aos céus, está sentado à direita de Deus Pai Todo-Poderoso, onde há de vir julgar os vivos e mortos. Creio no Espírito Santo, na Santa Igreja Católica, na comunhão dos santos, na remissão dos pecados, na ressurreição da carne, na vida eterna. Amém.
0: Irmãos e irmãs, sustentados pela palavra e inspirados pelo testemunho de São Pio de Pietretina, elevemos a Deus as nossas preces, rezando: Conduzi-nos, Senhor, pelos caminhos do vosso reino.
2: Conduzi-nos, Senhor, pelos caminhos do vosso reino.
3: Oremos para que a Igreja anuncie o Evangelho com simplicidade, confiança e coração disponível ao reino de Deus. Conduzi-nos, Senhor, pelos caminhos do vosso reino. Oremos para que os que sofrem no corpo ou na alma encontrem alívio, cuidado e esperança.
2: Conduzi-nos, Senhor, pelos caminhos do vosso reino.
3: Oremos para que aprendamos a buscar o necessário e a confiar na providência de Deus.
2: Conduzi-nos, Senhor, pelos caminhos do vosso reino.
3: Pelas nossas famílias, que sejam fortalecidas pelo amor, pelo diálogo, pela união e pela fé, e que em cada lar reine a paz e a presença de Deus, rezemos ao Senhor.
2: Conduzi-nos, Senhor, pelos caminhos do vosso reino.
3: Pelas famílias que enfrentam dificuldades, enfermidades, conflitos ou ausência de algum de seus membros, para que o Senhor lhes conceda força, esperança e reconciliação, e que pela intercessão de São Miguel Arcanjo sejam protegidas de todo mal, rezemos ao Senhor.
2: Conduzi-nos, Senhor, pelos caminhos do vosso reino.
0: Acolhei, ó Pai, nossas súplicas e fortalecei-nos na missão que nos confiais, por Jesus Cristo, vosso Filho e Senhor nosso.
4: Amém.

0: Orai, irmãos e irmãs, para que o meu e o vosso sacrifício seja aceito por Deus Pai Todo-Poderoso.
1: Receba, Senhor, por tuas mãos esse sacrifício, para a glória do seu nome, para o nosso bem de toda a sua santa igreja.
0: Olhai, Senhor, para os dons colocados sobre o vosso altar, na celebração da memória de São Pio, e como por esses santos mistérios lhes desses a glória, concedei-nos agora o vosso perdão, por Cristo nosso Senhor.
1: Amém.

A verdade é digno e justo, é nosso dever e salvação dar-vos graças sempre em todo lugar. Senhor, Pai Santo, Deus Eterno e Todo-Poderoso, recordando os santos e santas que se consagraram a Cristo por amor ao Reino dos Céus, celebramos a vossa admirável providência. Por ela, reconduzis a humanidade à santidade original e nos fazeis saborear, já aqui na terra, os dons reservados para o céu. Por isso, com todos os anjos e santos, nós os louvamos cantando a uma só voz.

0: Na verdade, ó Pai, vós sois santo, fonte de toda santidade. Santificai, pois, esses dons, derramando sobre eles o vosso Espírito, a fim de que se tornem para nós o corpo e o sangue de nosso Senhor Jesus Cristo.
1: Enviai o vosso Espírito Santo.
0: Estando para ser entregue e abraçando livremente a paixão, Jesus tomou o pão, pronunciou a bênção de ação de graças, partiu e deu aos seus discípulos, dizendo: tomai todos e comei, isto é o meu corpo, que será entregue por vós.

Do mesmo modo, no fim da ceia, ele tomou o cálice em suas mãos e, dando graças novamente, o entregou aos seus discípulos, dizendo: Tomai, todos, e bebei. Este é o cálice do meu sangue, o sangue da nova e eterna aliança, que será derramado por vós e por todos para a remissão dos pecados. Fazei isto em memória de mim.

0: Celebrando, pois, o memorial da morte e ressurreição do vosso Filho, nós os oferecemos, ó Pai, o pão da vida e o cálice da salvação, e vos agradecemos, porque nos tornaste dignos de estar aqui na vossa presença e vos servir.
1: Aceitai, ó Senhor, a nossa oferta.
0: Suplicantes, vos pedimos que, participando do corpo e sangue de Cristo, sejamos reunidos pelo Espírito Santo num só corpo.
1: O Espírito nos una num só corpo.
0: Lembrai-vos, ó Pai, da vossa Igreja, que se faz presente pelo mundo inteiro, que ela cresça na caridade, em comunhão com o Papa Leão, com o nosso Bispo José Hamilton, os bispos do mundo inteiro, os presbíteros, os diáconos e todos os ministros do vosso povo.
1: Lembrai-vos, ó Pai, da vossa Igreja.
0: Lembrai-vos também, na vossa misericórdia, dos nossos irmãos e irmãs que adormeceram na esperança da ressurreição. Por todos aqueles que nós rezamos nesta liturgia, nossos familiares e amigos, e de todos os que partiram desta vida, acolhei-os junto a vós, na luz da vossa face.
1: Concedei-lhes, ó Senhor, a luz eterna.
0: Enfim, nós os pedimos, tende piedade de todos nós, e dai-nos participar da vida eterna, com a Virgem Maria, Mãe de Deus, São José, seu esposo, os apóstolos, São Pio de Beltretina, São Miguel Arcanjo e todos os santos que neste mundo viveram na vossa amizade, a fim de vos louvarmos e glorificarmos por Jesus Cristo, vosso Filho.

0: somos chamados filhos de Deus e realmente o somos. Por isso podemos rezar confiantes. Pai nosso
1: que estais nos céus,
2: santificado seja o vosso nome. Venha a nós o vosso reino. Seja feita a vossa vontade, assim na terra como no céu. O pão nosso de cada dia nos dai hoje. Perdoai as nossas ofensas, assim como nós perdoamos a quem nos tem ofendido. Não nos deixeis cair em tentação, mas livrai-nos do mal.
0: Livrai-nos de todos os males, ó Pai. Dai-nos hoje a vossa paz. Ajudados pela vossa misericórdia, sejamos sempre livres do pecado e protegidos de todos os perigos, enquanto aguardamos a feliz esperança e a vinda do nosso Salvador Jesus Cristo.
2: Vosso é o reino, o poder e a glória para sempre.
0: Senhor Jesus Cristo, dissestes aos vossos apóstolos: eu vos deixo a paz, eu vos dou a minha paz. Não lhe os nossos pecados, mas a fé que anima a vossa igreja. Dá-lhe segundo o vosso desejo a paz e a unidade. Vós que sois Deus com o Pai e o Espírito Santo.
1: Amém.
0: A paz do Senhor esteja sempre convosco.
2: O amor de Cristo nos uniu.

0: Provai e vede como o Senhor é bom. Feliz que ele encontra seu refúgio. Eis o Cordeiro de Deus que tira o pecado do mundo.
1: Senhor, eu não sou digno que entreis em minha morada, mas dizei uma palavra e serei salvo.

0: Oremos. Deus Todo-Poderoso, a mesa celestial revigore e aumente as forças do alto em todos os que celebram a memória de São Pio, para podermos guardar íntegro o dom da fé e progredir no caminho da salvação que este santo nos mostrou. Por Cristo nosso Senhor.
1: Amém. Amém.
0: Vamos voltar nosso olhar para a imagem de São Miguel e vamos confiar a ele nossas orações, nossos pedidos, agradecimentos, tudo aquilo que nós trazemos nessa liturgia. Vamos apresentar, pedindo que São Miguel interceda por nós. Cantemos a ladainha de São Miguel.

0: Oremos. Senhor Jesus, santificai-nos por uma bênção sempre nova e concedei-nos pela intercessão de São Miguel essa sabedoria que nos ensina a juntar riquezas do céu e a trocar os bens do tempo pelos da eternidade. Vós que viveis e reinais em todos os séculos.
1: Amém.
0: Rezemos o Pai Nosso em honra de São Gabriel. Pai nosso que estais no céu,
2: santificado seja o vosso nome. Venha a nós o vosso reino. Seja feita a vossa vontade, assim na terra como no céu. O pão nosso de cada dia nos dai hoje. Perdoai as nossas ofensas, assim como nós perdoamos a quem nos tem ofendido.
3: Não nos deixeis cair em tentação, mas livrai-nos do mal.
0: Rezemos um Pai Nosso em honra de São Miguel Arcanjo.
4: Pai nosso que estais nos céus, santificado seja o vosso nome. Venha a nós o vosso reino, seja feita a vossa vontade, assim na terra como no céu. O pão nosso de cada dia nos dai hoje. Perdoai as nossas ofensas, assim como nós perdoamos a quem nos tem ofendido. Não nos deixeis cair em tentação, mas livrai-nos do mal.
0: Rezemos um Pai Nosso em honra de São Rafael.
5: Pai nosso que estais nos céus, santificado seja o vosso nome. Venha a nós o vosso reino, seja feita a vossa vontade, assim na terra como no céu. O pão nosso de cada dia nos dai hoje. Perdoai as nossas ofensas, assim como nós perdoamos a quem nos tem ofendido. Não nos deixeis cair em tentação, mas livrai-nos do mal.
0: Glorioso São Miguel, chefe e príncipe dos exércitos celestes, fiel guardião das almas, vencedor dos espíritos rebeldes, amado da casa de Deus, nosso admirável guia, depois de Cristo, vós, cuja excelência e virtude são eminentíssimas, dignai-vos livrar-nos de todos os males, nós todos que recorremos a vós com confiança, e fazei pela vossa incomparável proteção que adiantemos cada dia mais na fidelidade em servir a Deus. Rogai por nós, ó glorioso São Miguel, príncipe da Igreja de Cristo, para que sejamos dignos das promessas de Cristo. Deus Todo-Poderoso e Eterno, que por um prodígio de bondade e misericórdia para a salvação dos homens, escolhestes para príncipe de vossa Igreja o glorioso e arcanjo São Miguel, tornai-nos dignos, nós vo-lo pedimos, de sermos preservados de todos os nossos inimigos, a fim de que na honra da nossa morte nenhum deles nos possa inquietar, mas que nos seja dado de sermos introduzidos por ele na presença da vossa poderosa e augusta majestade, pelos merecimentos de Jesus Cristo, nosso Senhor. Amém. Oração a São Miguel. São Miguel Arcanjo, defendei-nos no combate. Sede nosso refúgio contra as maldades e ciladas do demônio. Ordene-lhe Deus, instantemente o pedimos. E vós, príncipe da milícia celeste, pela virtude divina, precipitai no inferno a Satanás e aos outros espíritos malignos que andam pelo mundo para perder as almas. Amém. Façamos a consagração a São Miguel Arcanjo. Ó príncipe, nobilíssimo dos anjos, valoroso guerreiro do Altíssimo, zeloso defensor da glória do Senhor, terror dos espíritos rebeldes, amor e delícia de todos os anjos justos, meu diletíssimo arcanjo São Miguel, desejando eu fazer parte do número dos vossos devotos e servos, a vós hoje me consagro, me dou e me ofereço, e ponho-me a mim próprio, a minha família e tudo que me pertence, debaixo da vossa poderosíssima proteção. É pequena a oferta do meu serviço, tendo como sou um miserável pecador, mas vós engrandecereis o afeto do meu coração. Recordai-vos de que hoje em diante estou debaixo do vosso e deveis assistir-me em toda a minha vida e obter-me o perdão dos meus muitos e graves pecados, a graça de amar a Deus de todo o coração, ao meu querido Salvador Jesus Cristo e à minha mãe Maria Santíssima. Obtendo-me aqueles auxílios que me são necessários para obter a coroa da eterna glória. Defendei-me dos inimigos da alma, especialmente na hora da morte. Vinde, ó Príncipe Gloriosíssimo, assisti-me na última luta e com a vossa arma poderosa, lançai para longe, precipitando nos abismos do inferno, aquele anjo quebrador de promessas e soberbo que um dia prostraste no combate do céu. São Miguel Arcanjo, defendei-nos no combate, para que não perecemos no supremo juízo.

0: Agora, nessa noite especial da quarta novena, assim, primeiramente então os avisos e depois a bênção das famílias. E aí, potência de São Miguel?
1: Tô na paz. Coisa boa.
2: Boa noite, povo de Deus. Paz e bem. Viva São Miguel! É o nosso glorioso, né? Eu gostaria muito de agradecer de coração a todas as equipes que estiveram responsáveis pelos trabalhos dos dias todos, até o dia de hoje, não é? E muito obrigado pela disponibilidade, pela dedicação, pelo serviço prestado à nossa paróquia, à nossa comunidade. Então hoje, Terço dos Homens, Comunidade Santa Luzia, Pastoral do Batismo, uma salva de palma para eles, né? Para eles. Pessoal na cozinha, gente, tá lá ó, todo vapor, nas tortas, nos caixas, na organização. Uma salva de palma para esse povo, né, gente? Só gratidão. Nós informamos que aqui na frente nós temos uma urna verde, bandeira e andor de São Miguel para o ano que vem. Então, se você deseja participar do sorteio para pegar ou a bandeira ou o andor, viu? Então coloque seu nome aqui. Nós vamos colocar também uma urna a partir de amanhã para aqueles e aquelas que querem nos ajudar na festa. Graças a Deus essa festa tem crescido cada vez mais, não é? E nós precisamos de mãos de obra. É para todos os lugares. Então, talvez você não pode ajudar os dias todos, mas se você doar um dia para São Miguel, uma hora, duas horas,

0: de descartáveis, alimentos, para que essa festa acontecesse. Hoje, amanhã, quem vem amanhã? Focolares, Comunidade Nossa Senhora das Graças, Érica, né? E a pastora Érica e companhia e a Pastoral da Esperança. Amanhã, quinta-feira, nós teremos a missa sertaneja. É o único dia que a nossa paróquia se consegue reunir todinha. São quase 60 comunidades, não é? Então nós vamos celebrar São Miguel com as comunidades da zona rural. Vai ser a bênção para os trabalhadores e produtores rurais. Venham participar conosco, mas vai acontecer antes da missa sertaneja o terço e adoração aqui dentro. Nós não vamos deixar de fazer a nossa novena. E no dia de São Miguel, às 5 horas da manhã, nós vamos sair pelas ruas da nossa cidade. Se você quiser nos acompanhar com seu carro também, viu? Venha conosco para a gente poder passar pelas nossas todas as comunidades. Cavalgada de São Miguel, dia 27. Gente, vamos participar. Essa cavalgada é de São Miguel. Talvez você não tenha um cavalo, não tem problema. Venham participar. Nós teremos a bênção aqui após a cavalgada. É um dia de muita festa e não teremos missa às 7 horas da noite. A missa e a novena será 7 da manhã e 10 da manhã. Tá ok? Padre Fabrício, mais uma vez, obrigado pela sua presença, né? Hoje nós tivemos uma reunião lá com o conselho, você não estava, oh meu Deus, será que ele vem? Mas está aí. Que Deus te abençoe e te guarde. Cremilda, pode fazer sua parte.
1: Gostaria de convidar, né, o Frei Fabrício para entregar, né, essa singela, né, lembrancinha, né, Frei? Para expressar a nossa gratidão e alegria por tê-lo conosco aqui hoje, viu? Que Deus o abençoe, tá bom? Tomados pelo refrão do Salmo, né? Que a palavra seja sempre luz, né? Que guie os seus passos, tá bom, Frei?
2: Muito bem, então eu quero agradecer a cada um de vocês pela presença, pela acolhida também a mim. Claro, é a minha primeira missa aqui na paróquia, mas já estive aqui na paróquia, em reuniões, encontros, em formação, então eu conheço alguns de vocês também, que trabalham, que dedicam a vida a esta paróquia, viu? E assim continue, né? Deus conta com cada um de nós, Deus conta. E Frei Heron falava aí, né? Você que possa doar o seu tempo, uma hora, duas horas, não importa. Quem faz a festa é a comunidade. A festa do padroeiro, quem faz é vocês. Os padres estão aí para dar o apoio, caminhar juntos, mas é toda a comunidade que faz a festa. Então, que vocês possam realizar uma bonita festa de São Miguel e boas festas de São Miguel, celebrando essa festa. Não é mais uma festa de São Miguel, mas é a festa de São Miguel deste ano de 2026. Que o amor de Deus possa chegar no coração de cada um de vocês. Então eu desejo a vocês uma feliz festa de São Miguel, tá bom? Isso, vamos ficar de pé e vamos agora invocar a bênção de Deus a todas as famílias da nossa comunidade. Então, mais uma vez, você que está aqui, você que nos acompanha pelo rádio, reze pela sua família, pense na sua família, pastoral familiar aqui presente, em que realize esse trabalho tão bonito junto às nossas famílias, que Deus possa interceder por vocês, perseverança na caminhada, na missão da pastoral familiar, tá bom? A nossa proteção está no nome do Senhor,
3: que fez o céu e a terra.
2: O Senhor esteja convosco. Senhor Deus, Pai de amor e misericórdia, neste momento colocamos diante de vós todas as nossas famílias. Abençoa

cada lar aqui representado. Derramai sobre os pais, mães, filhos, avós e todos os familiares a vossa graça, o vosso amor e a vossa paz. Senhor, fortaleceis as famílias que enfrentam dificuldades. Consolai aquelas que passam por momentos de dor e reconciliai os corações que estão afastados. Que cada lar haja diálogo, respeito, união, perdão e amor. Protegei nossas famílias de todo mal, de toda divisão e de tudo aquilo que possa afastá-las de vós. Que nunca falte o pão de cada dia, a saúde, a esperança e, acima de tudo, a presença de Deus em nossos lares. Pela intercessão de São Miguel Arcanjo, colocai uma proteção especial sobre cada família, que ele afaste todo o mal e nos ajude a permanecer firmes na fé, unidos no amor e perseverantes na oração. Que o Senhor abençoe nossas famílias, guarde nossos lares, fortaleça nossos vínculos e conceda a todos a sua paz.

0: bênção de Deus, pela intercessão de São Miguel e São Pio de Beltretina, Ele que é Pai e Filho e Espírito Santo, desça sobre cada família e permaneça para sempre.
1: Amém.
0: São Miguel Arcanjo, protegei nossas famílias. São Miguel Arcanjo, rogai por nós. Viva São Miguel Arcanjo! Viva São Pio! Viva as famílias! Viva Jesus Cristo! Na alegria do Senhor e de paz, que Ele vos acompanhe.
1: Graças a Deus.
0: Eu convido aqueles que assim desejar aproximar aqui do altar para receber a água benta. E lembrando que nós temos barraquinha, hein? Temos lá quitudes gostosas. Boa noite a todos.

pessoal do casamento comunitário, Cida e Jó está pedindo para permanecer na igreja.

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